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Muito bem, gente, em Curitiba são exatamente 21 horas e 28 minutos. Olha só, quero mandar um forte abraço aí pro meu parceiro forte, alô Bob, lá do Clube Lira, hein? Forte abraço pra você e toda a sua família. Olha só, o Bob tem novidade pra contar pra gente, isso mesmo. Olha só, bingo beneficente lá no Clube Lira, hein? Olha só, a data vai ser dia 26 do 7, né? A partir das 16 horas. 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Valor da cartela, R$ 5,00. Quina, não, na quina, né? Um fardo de cerveja em lata. 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Ou 500, ou melhor, ou R$ 400,00 no Pix. Olha só, chame a galera, marque sua cartela e venha se divertir lá no Clube Lira, hein, a partir do dia 20, ou melhor, do dia 26 do 7, a partir das 16 horas, lá no Clube Lira, lá em Mundo Novo, hein? É um bingo beneficente. Quem tá promovendo esse belíssimo evento é o meu amigo Bob. Alô, Bob, forte abraço pra você. Cartela, R$ 5,00. Tamo junto, gente. Olha só, em Curitiba são 21 horas e 30 minutos. Forte abraço pra você. Alô, Bob, lá do Clube Lira, hein? Valeu!

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Muito bem, gente, em Piritiba são 21 horas e 57 minutos. Olha só, eu quero mandar um forte abraço aí pro meu amigo Bia. Alô, Bia! Bia Pintor, né? Olha só, ele mandou um recadinho aqui pra gente. Ele que deseja ouvir a música Ousado Amor, né, do cantor Isaías Saad. Olha só, e ele oferece para toda essa rapaziada esperta que está ouvindo a Aimoré FM. Valeu, Bia, muito obrigado pelo seu carinho, pela sua audiência. Valeu, gente, tenha uma ótima noite para vocês.

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0: Muito bem, gente, em Piritiba são exatamente 22 horas e 17 minutos. Olha só, quero mandar um forte abraço aí para minha amiga Jerusa, né? Ela que está na escuta e toda a sua família, né? Está recebendo a sua família hoje em sua residência. Forte abraço para cada um de vocês aí, tá bom? Valeu, sinta-se abraçadas aqui por toda a equipe da Imoré FM. Olha só, também quero mandar um forte abraço aí pro meu amigo, meu brother, parceiro forte, meu amigo Fagner, lá diretamente do povoado de Areia Branca, isso mesmo. Alô, Fagner, meu velho, como é que você tá? Só de boa aí, né? E esse friozinho aí, rapaz. E aí, como é que foi de festa? Como é que foi de arraiar? Foi massa? Olha só, e ele mandou um recadinho aqui pra gente, isso mesmo. Fala, meu amigo Fagner.
1: Boa noite, aqui é Fagner da Areia Branca. Se for possível, passa uma música de Fagner, Borbulha de Amor, pra me ouvir. Eu e todo mundo da Areia Branca. E todos da região, de Piritiba e região todas. Boa noite.
0: Prontinho, meu amigo. Seu pedido é uma ordem. É, aqui a galera aqui da Imoré FM não brinca em serviço, não, viu, Fagner?
2: Canta.
0: Olha só a pedrada.
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0: É, ele pediu uma música do seu xará, Fagner. Sonho. Borbulhas de Amor, né? E oferece pra toda essa galera esperta aí em Areia Branca que está ouvindo a Imoré FM. Obrigado, meu amigo Fagner, pelo seu carinho, pela sua audiência. Valeu! Então, em Piritiba são 22 horas e 19 minutos. Olha só, quero mandar um forte abraço também para minha amiga Suzy, né? Alô, Suzy, Suzanete. Alô, Suzanete, lá em Angico de Mairi. Valeu, muito obrigado pelo seu carinho, pela sua audiência. Valeu aí, tá na escuta desde cedinho, né, Suzy? Desde cedinho aí, minha amiga Suzanete está na escuta aqui da Imoré FM, ela não perde, né, minha amiga? É isso aí. Desde 5 horas da manhã ela tá ligadinha aqui na Imoré FM. Tá, então, em Piritiba são 22 horas e 19 minutos com vocês. Fagner canta Borbulhas de Amor. Tenha uma ótima noite para vocês.

Muito bem, gente. Em Piritiba são 22 horas e 32 minutos. Olha só, eu quero mandar um forte abraço aí pro meu parceiro Ferreira Manutenções, lá em, no bairro Piritiba Ville, lá no Alto do Cruzeiro. Olha só, esse bairro inteiro tá na escuta aqui da Moura FM. Muito obrigado, meu amigo Ferreira. Valeu, forte abraço para você e toda a sua família. Muito obrigado pelo seu carinho e pela sua audiência. Olha só, ele pediu aqui pra gente tocar a música de Alceu Valença, Morena Tropicana. Ele oferece para toda essa rapaziada esperta que está aqui, que está na escuta da Moura FM. Muito obrigado, valeu, forte abraço para você. Tamo junto, misturado. Em Piritiba são 22 horas e 33 minutos. Tenha uma ótima noite para vocês. Tropicana.

0: Muito bem, gente, em Piritiba são 22 horas e 59 minutos. Olha só, quero mandar um forte abraço aí pra essa galera massa que esteve comigo, né? Me acompanhando aqui essa desde as 8 horas até o devido momento. Muito obrigado a todos vocês. Tenham uma ótima noite, uma ótima madrugada de sexta-feira e tenham um ótimo final de semana. Lembrando que amanhã, a partir das 5 horas da manhã, eu vou estar marcando aqui presença aqui nos estúdios da Amoré FM e iremos ficar até as 8 horas da manhã, tá bom, gente? Fiquem com Deus. Foi muito bom, foi muito massa, foi muito divertido, mas tudo que é bom dura pouco, né? Tchau, tchau, boa madrugada pra vocês.
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0: Muito bem, gente, em Piritiba são 5 horas e 3 minutos, olha só, muito bom dia para você aí do outro lado do rádio, muito bom dia para você também que nos acompanha via o aplicativo, muito obrigado pelo seu carinho e pela sua audiência, valeu. A você também dos municípios, né, ou melhor, dos povoados, dos distritos, muito obrigado pelo carinho de todos vocês, você da fazenda, você do sítio, você da roça. Valeu, olha só que vontade de tomar um cafezinho bem quentinho, feito em um fogão a lenha, comer um beiju de tapioca. Eita, falando em beiju de tapioca, quero mandar um forte abraço aí pro meu parceiro forte, Mael, lá no sítio Dedinho de Prosa, hein? Alô, Mael, forte abraço pra você, meu velho, tamo junto, qualquer hora dessa eu tô chegando por aí, viu? Pra gente bater aquela velha prosa. Tomar aquele café bem quente. É isso aí, valeu, Mael. Alô, Cláudio, aí todo mundo, essa rapaziada esperta aí na Chapada, na Vila da Chapada. Forte abraço pra vocês, muito obrigado. Valeu, gente, olha só, e desde já a gente já tá começando aqui a programação, né, a programação Despertar Chapada. Isso mesmo, Despertar Chapada pra vocês aqui, né. Iremos até às 8 horas da manhã, né, gente. Bom demais isso aqui, viu?
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0: Eita, nós! Olha só, e para começo de conversa, para a gente começar a conversar aqui, é Zico e Zeca, Capelinha do Chico Mineiro. Olha só, logo na sequência você vai ficar com Chiquito e Bardineiro, Gata e Pandeiro. Olha só. Eita, nome difícil, eita, locutor, é isso mesmo.
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0: Em Piritiba são 5 horas e 5 minutos. Você está escutando a melhor da melhor, a que faz a diferença, em Moré FM. Tamo junto, 96,3. Tem uma ótima noite, tem um ótimo dia pra vocês.
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0: Eita, nós! Chega pra cá! Aimoré FM 96,3. Muito bom dia pra você que acabou de acordar, pra você que acabou de ligar o rádio aí, né, pra acompanhar aqui as notícias, pra acompanhar as programações aqui da Aimoré FM. Muito obrigado pelo seu carinho. Valeu!
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0: Olha só, em Curitiba já são 6 horas e 7 minutos. 6 e 7. Olha só, sabadão, hein? Dia 4 de julho de 2026, hein? Sabadão, sabadô. Sabadô aqui na Aimoré FM com o sertanejo Daniel. Reino Encantado, hein? Que maravilha! Olha só, logo na sequência você vai curtir ele, Zezé de Camargo e Luciano. Eita, nós! Chama, papai! Olha só, eu quero mandar um forte abraço aí pro meu parceiro Jorginho. Daqui a pouco ele vai estar aqui nos estúdios da Amor FM, né? Alô, Jorginho! É, o Jorginho, conhecido como Jorginho da Cigana. Forte abraço pra você e toda a sua família aí, meu irmão. Valeu! Daqui a pouquinho ele vai estar aqui nos estúdios da Amor FM para fazer a programação da Igreja Presbiteriana. Isso mesmo, a programação Um Novo Amanhecer. A partir de 7 horas e 30 minutos...
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0: Abraçando essa rapaziada esperta. Alô, meu amigo Fagner, lá. Meu amigo Fagner, lá diretamente do povoado de Areia Branca. Valeu, forte abraço pra você, meu irmão. Muito obrigado pelo seu carinho. É, abraçando também meu amigo Lucas, meu amigo Gilvan, lá também, né, do povoado de Areia Branca. Essa rapaziada esperta aí. Seu Elivaldo Gregório, forte abraço, meu irmão. Tamo junto. Então, em Curitiba são 6 horas e 9 minutos. Programação Despertar Chapada pra vocês aí, tá bom? Valeu! Tenha uma ótima manhã pra vocês.

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0: Muito bom, gente. Em Piritiba são exatamente 6 horas e 44 minutos. Olha só, 6 horas e 44 minutos. Sabadão, hein, rapaz? Que maravilha. Olha só, quero mandar um forte abraço aí pra minha amiga Marlúcia, lá em Dias Coelho. Forte abraço, minha amiga. Deus abençoe você. Muito obrigado. Valeu. Olha só, ela mandou um recadinho aqui pra gente. Bom dia, meu amigo. Um ótimo fim de semana pra você e sua família. Que Jesus, né, te abençoe. Oi, oh, que palavras bonitas, viu? Muito obrigado, minha amiga Marlúcia. Forte abraço para você e toda a sua família. Faço as suas palavras as minhas, tá bom? Olha só, minha amiga Lani Dantas. Alô, Lani Dantas. Forte abraço para você, minha amiga, e toda a sua família também. É, alô, a minha amiga Lani Dantas mandou um recadinho aqui pra gente. Bom dia, amigo. Aqui é Lani da Rua da Caixa. Manda um alô para meu sobrinho Emilson, na Fazenda Avenida, que é aniversariante de hoje. Parabéns, muitos anos de vida e saúde, paz, felicidades, que Deus lhe abençoe hoje e sempre nos teus amos. Nós te amamos. Eita, locutor, que é isso? Valeu, Lani, forte abraço para você, minha amiga. De nada, minha querida. É isso aí, olha só, meu amigo Emilson aí na Fazenda Dantas, sinta-se abraçado aqui por toda a equipe da Imoré FM, tá bom, meu amigo? É, e aproveite seu dia, que seu dia seja maravilhoso, que Deus lhe dê muitos anos de vida e saúde, valeu! Olha só pra você, olha só o que a gente preparou pra você, meu amigo Emilson, lá da Fazenda Avenida. Como é que é a produção?
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0: É isso aí, olha só, em Piritiba são 6 horas e 46 minutos.
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0: Olha só, abraçando também a minha amiga Eliana, forte abraço, minha amiguinha, valeu! Olha só, meu amigo Euvaldo, lá da Fazenda Riacho dos Patos, lá em Mundo Novo, hein? Tá de radinho ligado, já mandou o seu áudio aqui. Passa meu áudio, meu amigo! Forte abraço, meu amigo Euvaldo. Minha amiga Marlúcia, lá em Dias Coelho, né? É, aqui jogadora, hein? Minha amiga Osmailde, lá no Núcleo Rural, também tá de radinho ligado, hein, gente? Não perde nenhum dia de programação. Muito obrigado, minha querida. Forte abraço pra você e toda a sua família aí, tá bom?
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0: Alô, meu amigo Paulinho Piabas. Forte abraço pra você. Tamo junto. Tamo junto e misturado. Olha só, a programação essa é o Despertar Chapada, né? Acordando esse povo maravilhoso, esse povo lindo aqui de Piritiba e região, a partir de 5 horas da manhã. Tamo ligadinho aí com vocês, tá bom? Obrigado. 6 horas e 47 minutos. Forrozão LPM circulou. Logo na sequência você vai curtir Thiago Aquino. Olha só a pedrada presente, né? Ou melhor, a música Presepada. Ah, isso aí, logo depois você vai curtir Devinho Novaes, Coração Calejado. Eita, só tem sofrência aqui na sequência, meu Deus do céu, o que é isso? Em Piritiba são 6 horas e 48 minutos, essa galera massa, pode chegar, alô meu amigo Alexandre lá do Imbuzeiro, hein? Forte abraço pra você, meu querido. É, o homem tá de radinho ligado, hein? E aí, tá gostando da programação? Como é que você tá achando da programação? Tá top? Fala aí pra mim.
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0: É isso aí, beleza, beleza. Aqui quem está falando é o Franklin Souza, a voz aqui nos estúdios da Amor FM, para o Brasil e para o mundo. Olha só, quando eu falo para o Brasil e para o mundo, eu me refiro a essa rapaziada esperta aí que ouve a Amor FM através do aplicativo, né, gente? 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E aí, meu irmão, você vai ouvir as melhores programações aqui da Aimoré FM, juntamente com muita música boa, tá bom? É isso aí, em Piritiba são 6 horas e 49 minutos. Tenha uma ótima manhã pra vocês.

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12: Muito bem, gente, em Piritiba são 7 horas e 5 minutos. Olha só, quero mandar um forte abraço aí pro meu parceiro Danilo. Ferreira, Manutenções e Família. Lá no loteamento do sítio, na Piritiba Ville. Um abraço pra você, meu amigo Danilo. Eita! Ele tá de radinho ligado, hein? Homem tá na escuta da Imoré FM. Forte abraço pra você, meu querido, e toda a sua família. Que Deus abençoe o seu dia. Olha só, também quero mandar um forte abraço aí pro meu amigo Zica, lá no Angico, lá no Brogodó. Olha só, ele mandou um recadinho aqui pra gente, vamos ouvir.
13: Bom dia, meu amigo locutor, aqui é Zica do Brogodó. Eu gostaria de saber como é que é seu nome aí, meu amigão. Um bom dia pra você aí. Faça aí uma música muito boa aí do Trio Parada Dura para a gente assistir, meu colegão. Bom dia, tchau, tchau. Tchau.
12: Bom dia. Tá então, meu amigo Zica, meu nome é Franklin Souza, pra quem não me conhece, pra quem tá ligando o rádio agora. Meu nome é Franklin Souza, que sou aqui locutor da Imoré FM. Prontinho, a música já está no ponto. Trio Parada Dura. O homem joga duro demais. Também quero mandar um forte abraço aí pra minha amiga Suzy lá em Manguinhas, né? Ela pediu pra gente tocar uma música aqui de Eduardo Costa. Isso mesmo. Bom dia! Aqui é Suzy de Manguinhas. Passe uma música de Eduardo Costa. Ofereço para o meu esposo Tico e minhas filhas. Olha só. Valeu, minha amiga Suzy. Forte abraço pra você e toda a sua família aí. Já está no ponto, tá bom? É, faça como minha nossa amiga Suzy. Mande seu recadinho aqui pra Imoré FM que a gente vai reproduzir sua música, tá bom? Olha só, mandando um forte abraço aí pro meu amigo Nenê. Lá no Andaraí, ele também tá de radinho ligado. O homem é fera, o homem não perde nenhum dia de programação. Alô, Nenê! Forte abraço pra você aí. Ele mandou um recadinho aqui pra gente. Olha só, vamos ouvir aqui agora.
14: Bom dia, meu brother. Passa uma música aí de top 10 aí pra minha galerinha aqui. Nenê, Icinho, Juscelio, Nilson, os comedores de raposa aqui do Andaraí.
12: Beleza, meu amigo Nenê. Olha só, a música de top 10 já está no ponto. Já está esperando só a produção aqui dar o clique, dar o reproduzir. Em Curitiba são 7 horas e 7 minutos. Olha só, também mandando um forte abraço, eita, mandando um forte abraço todo especial pro meu amigo André, lá no Mercadinho Oliveira, forte abraço meu amigo, valeu, eita, valeu, muito obrigado, ele tá elogiando aqui a programação, ei André, velho de guerra, ele não perde nenhum dia de programação, valeu André. Olha só também a minha amiga Márcia, né? Ô, Márcia, tudo bem Márcia, como é que você tá hoje, tá tudo bem, e aí, me responde aí, tá beleza mesmo? Muito bem, gente, em Piritiba são 7 horas e 8 minutos. Daqui a pouquinho entra no ar para você a programação da Igreja Presbiteriana, um novo amanhecer. E é mais uma vez aqui comigo, né? Daqui a pouquinho ele também vai estar presente aqui nos estúdios da Amor FM. Daqui a pouquinho ele está chegando aí. É o nosso amigo Jorginho. É o nosso amigo Jorginho, mais conhecido como Jorginho da Cigana. Para a gente fazer essa programação aqui da Igreja Presbiteriana, né? Um novo amanhecer. Tá, então em Piritiba são 7 horas e 8 minutos. A pedido do meu amigo Nenê, ele que quer ouvir a música de Toque 10. Logo na sequência você vai ficar com o Eduardo Costa. Essa música foi a pedido da minha amiga Suzy de Manguinhas. E depois vamos ouvir aqui o trio Parada Dura, essa aí que foi a pedido do meu amigo Zica lá no Brogodó. Tá, então, em Piritiba são 7 horas e 9 minutos. Tenha uma ótima manhã pra vocês.

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Muito bom, gente. Em Piritiba são 7 horas e 22 minutos. Olha só, 7 horas e 22 minutos. Rapaz, o homem já se encontra aqui nos estúdios da Amor FM, hein? Alô, Jorginho! Daqui a pouquinho tem a programação da Igreja Presbiteriana, Um Novo Amanhecer. Olha só, quero mandar um forte abraço aí pra minha amiga Jane, mais conhecida como Jane da Bahia. Olha só, ela pediu uma música aqui. E detalhe, viu, Jorginho? Detalhe, ela pediu uma música aqui de Zezé Camargo e Luciano, É o Amor. E ela disse que tem uma pessoa que vive no coração dela e ela oferece essa canção pra essa pessoa. E disse que não vai poder revelar o nome porque é um amor secreto. Né? E é isso aí. E essa pessoa já está ouvindo a Amor FM e ela sabe que é ela. É os amores aí da juventude, né? Então, em Piritiba são 7 horas e 23 minutos. Daqui a pouquinho tem a igreja, a programação da Igreja Presbiteriana. Fiquem ligados. É o amor.

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0: momentos da vida me fazem ver o que aqui dentro existe.
1: Bem-aventurado aquele cuja iniquidade é perdoada, cujo pecado é coberto. Bem-aventurado o homem a quem o Senhor não atribui iniquidade e em cujo espírito não há dolo. Enquanto calei os meus pecados, envelheceram os meus ossos pelos meus constantes gemidos todo o dia, porque a tua mão pesava dia e noite sobre mim, e o meu vigor se tornou em sequidão de estio. Confessei-te o meu pecado e a minha iniquidade não mais ocultei. Disse: confessarei ao Senhor as minhas transgressões, e tu perdoastes a iniquidade do meu pecado. Sendo assim, todo homem piedoso te fará súplicas em tempo de poder encontrar-te. Com efeito, quando transbordarem muitas águas, não o atingirão. Tu és o meu esconderijo. Tu me preservas da tribulação e me cercas de alegres cantos de livramento. Instruir-te-ei e te ensinarei o caminho que deves seguir. E sob as minhas vistas te darei conselho. Não sejais como o cavalo ou a mula sem entendimento, os quais com freios e cabrestos são dominados. De outra sorte, não te obedece. Muito sofrimento terá de curtir o ímpio, mas o que confia no Senhor, a misericórdia o assistirá. Alegrai-vos no Senhor e regozijai-vos, ó justo. Exultai, vós todos que sois retos, retos de coração. Que a graça do Senhor permaneça em nossas vidas. Quero desejar a você um bom dia nesta manhã de sábado, porque está no ar nesse exato momento o meu, o seu, o nosso programa, Um Novo Amanhecer, programa da Igreja Presbiteriana de Pirituba, que vai ao ar todos os dias, 20 para as 8, com exceção do sábado, que começa às 7h30. O programa esse tem o objetivo de abençoar a tua vida, fortalecer a tua fé e trazer orientação para a tua vida diária.

área. Nesse momento, quero agradecer a você pela audiência, pela companhia. Dizer que é um prazer estar aqui para transmitir a palavra do Senhor. Também deixar nesta manhã de dor para a família, meu amigo Nê, falecimento de sua mãe Marlene, que ocorreu na madrugada deste sábado, por 3 horas da manhã. Falecimento aconteceu lá em Salvador. Mas aí a comunidade da Cigana certamente está de luto, a família de Nê, juntamente com seus irmãos, Nego, Neguinho, Nega, Kátia, todos eles consternados com esta perda. Mas nós nos solidarizamos com eles e desejamos que o consolo de Deus inunde o coração de toda a família. Um golpe duro, a perca de um ente querido. Mas a vida ela é justamente assim. Nós estamos no ano 2026 e a morte ainda continua causando dor aos nossos corações. Vamos ouvir uma canção e daqui a pouco voltaremos para transmitir a poderosa, santa e inerrante Palavra de Deus.

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2: Muito bem, estamos de volta para trazer para você uma reflexão na palavra de Deus. A nossa confiança, ela é plenamente colocada em Deus. Quem confia no Senhor, em meio ao luto, em meio às dificuldades, permanecerá de pé. Não é fácil algumas situações que a vida traz sobre nós. Afinal de contas, a vida, ela não é como aqueles contos de fadas que tudo parece acabar e terminar muito bem. A vida, ela é dinâmica e traz para nós os seus percalços, as suas dificuldades. Todos nós enfrentamos problemas. Todos nós. Não há ninguém neste mundo que não tenha suas dificuldades. Algumas pessoas conseguem com mais facilidade vencê-las, outros têm mais dificuldades, mas a verdade é que todos nós temos problemas. A palavra de Deus nos apresenta no livro de João, capítulo número 6, um grande problema também, onde uma multidão estava ouvindo Jesus e de repente começa a ficar tarde. Então Jesus subiu ao monte e quando ele se assenta ali para ensinar os seus discípulos, o texto fala que era a Páscoa, a festa dos judeus que estava se aproximando. Então Jesus ergueu os olhos e vendo que grande multidão vinha ter com ele, disse a Filipe: onde compraremos pães para lhe dar a comer? Mas Jesus dizia isso para experimentar, porque ele bem sabia o que estava para fazer. E ali Filipe responde: não bastariam 200 denários de pão para receber cada um o seu pedaço. E aí um dos discípulos disse, aquele chamado André, disse, o irmão de Simeão, Pedro, ele responde para Jesus, informando que um rapaz tinha 5 pães e 2 peixinhos. Mas o que era isso para tanta gente? Nós encontramos aqui, nesse episódio, nesse texto, também conectado com o livro de Marcos, algumas situações, ou uma situação difícil, porque o povo estava com fome e não tinha alimento suficiente. E eu quero nesta manhã levar você a compreender que as soluções humanas, elas vão sempre encontrar limites. Mas existe um Deus que é aquele que traz soluções para suprir todas as nossas necessidades. Eu preciso também que você entenda que quando aparece um problema, não vai faltar pessoas com a solução ou a aparente solução. Todo mundo, ele tem o hábito, ou muita gente tem o hábito de querer dar pitaco nos problemas alheios e trazer a solução. Porque se fosse comigo, eu fazia assim. Porque se fosse comigo, eu fazia desse jeito. E nem sempre é tão simples assim. Algumas ideias que as pessoas dão que não vai resolver nada. Se você olhar para essa história aqui da multiplicação dos pães e também dos peixes, vamos perceber que esse pitaco, essas ideias também surgiu nesse momento aqui. Eu quero falar um pouco sobre o que estava em volta desse texto. Aqui tinha uma multidão que seguia Jesus. Essa multidão seguia Jesus atraída pelos seus ensinamentos, é óbvio, pela maneira como ele ensinava, mas também pelos milagres. As pessoas queriam ser o objeto do milagre de Cristo. E aqui no final da tarde aparece uma necessidade urgente. Milhares de pessoas estavam com fome. E os recursos eram insuficientes ali naquele momento. Não havia alimento suficiente para todo mundo. Então Jesus, ele já sabia o que ia fazer, diz o versículo número 6. E mesmo assim, ele permitiu que diferentes soluções fossem apresentadas entre aqueles que ali estavam para dar suas ideias. Então as ideias foram expostas, foram colocadas, cada um disse o que poderia ser feito. Então cada resposta aqui revela uma maneira diferente de lidar com os desafios da vida, porque cada pessoa reage e age de um jeito diante dos problemas que a vida nos trazem. E podemos tirar aqui algumas lições preciosas. Aprendemos também que as soluções humanas, elas são limitadas, mas saiba de uma coisa: a solução de Cristo sempre revela o poder e a provisão de Deus. Hoje eu quero compartilhar alguns tipos de soluções que as pessoas demonstram diante das necessidades urgentes que a vida nos impõe. Primeiro, nós vamos entender que no capítulo número 6 do livro de Marcos também é contada essa mesma história. E lá tem alguns detalhes diferentes. Por exemplo, no versículo número 36, aparece um discípulo e ele fala o seguinte: despede para que vão aos campos e aldeias em redor e compre para si pão, porque não temos como dar comida a tanta gente. A primeira solução que nós encontramos aqui, ou que foi dada para Jesus, era uma solução prática. Qual era a solução? Mandar o povo embora. Uma solução prática: não vamos assumir essa responsabilidade, manda o povo ir para casa. Diz que já acabou o ensinamento e cada um pode ir para o seu lar. Os discípulos ali, eles buscaram a solução mais simples, a proposta de despedir a multidão e cada um fosse resolver o seu próprio problema. Essa era a ideia: cada um assuma as suas responsabilidades e vá resolver o seu problema de saciar sua fome. Aqui nós encontramos que a ideia era a ideia de ter uma ideia prática, resolver de forma prática, nem sempre corresponde à vontade de Deus. Porque muitas vezes escolhemos aquilo que parece ser mais fácil, mesmo que isso signifique abandonar pessoas ou desistir diante das dificuldades. O que o discípulo queria era abandonar o povo. Deixa o povo resolver seus problemas, não nos pertence isso aí não. Era a ideia mais fácil de se fazer, mais prática. Não assumir responsabilidade que não era nossa. E isso nem sempre é a vontade de Deus. Deus nos colocou no mundo para estarmos conectados uns com os outros no que diz respeito a estender a mão para aquele que precisa da gente. A solução mais fácil era mandar o povo embora com fome. Mas aqui Jesus mostrou que a necessidade das pessoas nunca deve ser ignorada. Aquilo que o outro precisa, eu não posso ignorar. Enquanto os discípulos procuravam aliviar a situação, mandando o povo embora, Cristo desejava transformar aquela situação. A solução mais fácil e mais rápida nem sempre é a solução correta. Nem sempre o mais fácil a se fazer é o correto a ser feito. Nem sempre o mais prático a se fazer é o que precisa ser feito. Nós queremos atalhos, facilidades. E eu digo para você que antes de procurar o caminho mais fácil, pergunte qual é a vontade de Deus para a situação. Ore ao Senhor. Ele disse: manda o povo embora. Mas será que era isso que Cristo queria que fizesse? Mandar as pessoas ir para casa com fome? Também vamos encontrar uma outra solução dada por Filipe. Filipe apresenta uma solução racional. Qual era a solução que Filipe apresentou? Ele disse: olha, vamos precisar de 200 denários para comprar pão. Precisamos arrumar dinheiro, Senhor, porque esse povo aqui precisa de muita coisa. Filipe analisou o problema pela lógica. A solução que ele trouxe foi uma solução lógica. Fazer uma vaquinha, quem sabe, não sei qual era a ideia dele, a Bíblia não revela, mas ele diz: precisamos de tantos de dinheiro, precisamos de 200 denários. Ele fez um cálculo de quanto gastaria e concluiu que os recursos financeiros era que eles tinham nas mãos não dava para poder comprar o pão para todo mundo. Ele diz: tem que buscar mais recursos, tem que buscar mais dinheiro. Então, a razão humana, a lógica humana, ela também possui limites. Quando nós confiamos apenas naquilo que conseguimos medir, aquilo que conseguimos agregar valores financeiros, aquilo que está em nosso bolso, acabamos limitando aquilo que Deus pode fazer. Quando nós limitamos ou olhamos para aquilo que é da nossa capacidade ou aquilo que está ao nosso alcance apenas, nós estamos limitando o poder do Deus Todo-Poderoso. Jesus não estava preocupado com um cálculo, mas ele estava querendo despertar nos discípulos uma fé que vai além dos nossos limites. O Senhor já conhecia a resposta antes mesmo de perguntar. Ele já sabia o que cada um ia dizer. Porque a lógica, ela tenta explicar a circunstância. Mas somente a fé, ela contempla o agir de Deus em nossas vidas. A lógica, ela vai analisar os fatos, os acontecimentos. Aquilo, a razoabilidade nossa, olhar pela razão, o que é que a situação pede de nós. O que é que a situação pede, como pede que eu haja? E ali ele pedia que ele agisse com 200 denários. Precisa de 200 denários, um raciocínio lógico. Essa foi a solução que Felipe trouxe. Mas existe uma outra solução dada nesse texto. André questionou o que poderia ser feito com a solução que ele estava nas mãos. Ele falou assim: olha, ali tem um rapaz ali que tem 5 pães de cevada e tem 2 peixes. Mas o que isso é diante de tanta gente? André questionou o que poderia ser feito com tão pouco. É pouco demais para tanta gente. Não tem como satisfazer todo mundo com 5 pães e 2 peixes. André encontra um recurso. Mas o recurso que ele encontra, ele enxerga, e era verdade, era insuficiente. Porque o pouco parecia incapaz de atender uma necessidade tão grande. Então, o que poderia ser feito? Despede o povo e o pouco que tem vai dar para alimentar apenas os discípulos que estão com Cristo. Quantas vezes fazemos o mesmo? Oferecemos a Deus aquilo que temos, mas duvidamos que possa fazer algo diferente. Duvidamos que Deus pode fazer a diferença com o pouco que nós temos. Muitas vezes nós olhamos para aquilo que temos e dizemos: ah, que é insuficiente, é muito pouco, não vai dar. E nos esquecemos que Deus tem o poder de transformar o pouco em abundância. O problema aqui não era a quantidade dos recursos. O problema aqui era a pequena expectativa que os discípulos tiveram em relação ao poder de Deus. O pouco parecia limitado porque ainda não havia passado pelas mãos de Cristo. Tudo é pouco enquanto Jesus não toca. Tudo é insuficiente enquanto Jesus não se apodera daquilo. Tudo é pouco quando não é colocado nas mãos de Cristo. Porque aquilo que parece insuficiente para você pode exatamente ser o instrumento que Deus vai usar para abençoar vidas. É justamente esse pouco que você tem, é justamente o pouco que eu tenho, que Deus pode usar para abençoar outras pessoas. Por isso, meus queridos, nunca despreze o pouco quando ele está disponível para o Senhor. O versículo número 10 até o 13, Jesus revelou uma solução sobrenatural. E Jesus tomou os pães e, havendo dado graças, distribuiu para os discípulos dar para as pessoas que necessitavam do pão. Jesus recebeu aquilo que lhe foi entregue, os 5 pães e 2 peixes. E o milagre começou quando o pouco foi colocado nas mãos de Cristo. Jesus deu graças antes da multiplicação acontecer. É marcante isso aqui. Ele agradeceu antes do milagre acontecer. Enquanto todos olhavam para a escassez, para a dificuldade, para a falta de alimento, Cristo demonstrou confiança absoluta na provisão de Deus. Ele dá graças, ele agradece, e o pão é multiplicado. Jesus multiplicou o alimento, e os discípulos apenas distribuíram. Quem multiplicou não foram os discípulos. Não foram os discípulos que fizeram o milagre. O milagre foi feito por Cristo e os discípulos foram apenas canal de bênção para distribuir os alimentos que Cristo havia multiplicado. Então, o poder nunca esteve nos recursos, mas o poder está nas mãos do Salvador. E o Senhor ainda dá a oportunidade dos discípulos participar do milagre. Quem multiplicou foi Cristo. E ele ainda convida os discípulos: vocês vão participar disso aqui. Vocês vão ter a chance, a oportunidade de distribuir os pães. Nós podemos ser instrumento de Deus para as necessidades de muitas pessoas. Mas nós não podemos olhar apenas para as nossas necessidades. Porque a provisão, ela foi completa e abundante. Todos comeram até se fartarem. E o mais interessante é que ainda sobraram 12 cestos cheios de pães e peixe. O sobrenatural de Deus começa quando termina a capacidade humana. O milagre vai acontecer quando os nossos limites se esgotam. O milagre vai acontecer quando nós não tivermos mais forças para fazer absolutamente nada. Deus entra em ação para transformar, multiplicar, abençoar, fazer aquilo que nós não temos possibilidades, condições de fazer. É gratificante olhar para esse texto e compreender a grandiosidade do poder que há em Deus. O ser humano, ele é limitado. Nós somos limitados. E diante das dificuldades, diante dos problemas, quando nós não vemos saída, nós buscamos a saída mais fácil. Buscamos soluções que são lógicas. Mas nem sempre essa lógica, essa solução, esse atalho, ele nem sempre é aquilo que Deus quer realizar em nossas vidas. Nem sempre aquilo que pensamos que tem que ser feito é o que Deus quer fazer. Meus queridos ouvintes, nós precisamos confiar em Deus. A ponto de olhar para a escassez e dizer: eu sei que Ele vai fazer algo aqui. Entretanto, existe uma coisa nesse texto que é marcante para nós. Apresentar a Deus aquilo que nós temos. Nos apresentar a Ele do jeito que nós estamos. A informação foi: olha, tem um rapaz ali que tem 5 pães. Tem 5 pães e tem 2 peixes ali. O que é que você tem para colocar diante de Deus? E aqui não estou de forma nenhuma referindo àquela ideia de entregar o teu tudo no altar da igreja. Não é sobre isso, não. Não é sobre você pegar todos os seus recursos e dar como oferta lá na igreja. Não é disso que estou falando. Estou falando que aquilo que nós somos, aquilo que nós temos, precisamos colocar nas mãos de Deus. Os nossos talentos, as nossas habilidades, a nossa capacidade de aconselhar as pessoas, de ver alguém faminto e poder dividir aquilo que está à nossa disposição. Como o mundo seria diferente se o ser humano deixasse de ser egoísta, de buscar saídas que é uma ação de desprezar o ser humano. A primeira solução era desprezar, ignorar: olha, o povo está com fome, mas não é conosco isso aqui não. Eu não tenho como resolver a fome do mundo, eu não tenho como resolver o problema de todas as pessoas, mas eu não posso virar as costas para a necessidade de quem quer que seja. Eu não posso ignorar. Não podemos ignorar. Eu quero nesta manhã que você coloque no teu coração a ideia de que o pouco que temos ou o pouco que somos, precisamos entregar a Cristo. Entregue sua vida, seus recursos, suas necessidades ao Senhor. Entrega tudo o que você tem, entrega tudo o que você é, e o mais Ele fará. O milagre, o sobrenatural, é por conta dEle. Iremos participar na distribuição dos recursos, né? Na distribuição das bênçãos para as pessoas que estão famintas, com fome de Deus, com fome de pão. Não importa. O mundo hoje é um mundo de grandes necessidades. As pessoas estão necessitadas de um acolhimento. Não se iluda com as postagens dos status, porque tem muita gente vivendo de fachada, apresentando uma alegria que não tem, apresentando uns recursos que não tem. As pessoas estão, muita gente estão necessitando de um milagre em suas vidas. Eu quero nesse momento convidar você a unir a sua fé com a minha e vamos orar. Orar para que Deus nos dê sabedoria, nos dê orientação, um coração quebrantado, pois compreendemos que tudo vem dele, tudo é por ele, tudo é para a glória dele. Oremos então. Soberano Deus, Pai grandioso, Deus que está no trono da glória, nesta hora, Deus, colocamos diante de ti os recursos que nós temos. Não importa se é pouco. O importante nesta manhã é compreendermos que o sobrenatural, o milagre, quem faz é o Senhor. Por isso nós te agradecemos. Nós te louvamos e te exaltamos. Que o Senhor venha nos dar capacidade, condições. E nos dê, ó Deus, quebrantamento. E acima de tudo, nos deixe sensíveis para a necessidade alheia. E que nesta manhã os nossos corações transbordem de alegria por entender que mesmo com os poucos recursos que temos ou com os recursos esgotados, participaremos na distribuição das bênçãos, porque é assim que tu queres fazer. O Senhor quer nos usar para fazer a tua vontade. Ó Deus, fortalece o teu povo, nos dá acima de tudo, um coração quebrantado. Essa é a nossa oração aqui nesta manhã, em nome de Jesus. Amém. Meus queridos, muito obrigado pela sua companhia, pela sua audiência. Queremos dizer para você que coloca diante de Deus o que você tem, o que você é. Ele vai fazer o milagre acontecer. Fique na paz e até o próximo programa, se o Eterno nos permitir.

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0: história, irmão?
1: Flagrado, meu irmão, no motel com minha ex.
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1: Pensa numa situação.
0: Conta essa história aí, vai.
1: Você

0: situação.
1: Eu tenho que oferecer essa canção para todos os cornos do Brasil. 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

0: Música merece uma dose, meu irmão. Vamos tomar junto comigo?
1: Nós.
0: Obrigado, velho.
1: Nós, eu que agradeço, meu irmão. Pelo convite.
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0: Poxa.
1: Quê?
0: Mia, só pra mim, vai.
1: Por favor.
2: Só pra você.
0: Ai, bebê!
1: Olha, Catarina, obrigada.
3: Salvador, que
0: gente,
3: felicidade.
0: Gente, obrigada.
3: Parabéns.
1: Alô, Salvador, só que tá gostando, faz barulho!
3: Beijo, beijo. Até a próxima.
1: Valeu,
0: obrigada.
1: Valeu!
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2: Meio-dia e 35.
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5: Meio-dia e 39.
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0: Muito bem, na sua Rádio Moré FM, são 12 horas e 42 minutinhos. Tá aí, você curtiu o sucesso da banda Seu Desejo. Beijos, blues e poesias, hein? Música bacana, você curtindo aqui na programação da sua Rádio Moré FM. Lembrando pra você, já já tem programa, revista semanal do rádio. Ivan Cedrais ao vivo aqui no estúdio de Moré, trazendo informação e também batendo aquele papo legal com você, viu? Manda abraço aqui pra Robério Popular Muquiado. Tá muquiado na capital baiana, curtindo a programação da Imoré FM. Muito obrigado pela audiência, muito obrigado pela companhia, viu? Muito obrigado aí pela sintonia aqui na Imoré FM.
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0: Manda abraço também pra Maiquinho do Arrocha, lá em Salvador, Bahia. É, tá na sintonia da Imoré. Muito obrigado aí pela companhia, viu? Minha amiga Lani tá na Rua da Caixa. Boa tarde, Sandro. Aqui é Lani da Rua da Caixa. É, tá pedindo música aqui do Bonde do Vaqueiro Lua de Prata, especialmente pro sobrinho Emilson, na Fazenda Avenida, que é aniversariante de hoje. Parabéns, muitos anos de vida, saúde, paz, felicidades. Muito bem, vamos deixar para tocar essa música lá no Mesa de Bar, viu? No Mesa de Bar a gente toca aí Lua de Prata, Bonde do Vaqueiro, né? Fala em vaqueiro, manda abraço aqui pra Wellington Vaqueiro, lá em Tapiramutã, Bahia, né? É, um abraço aí, muito obrigado pela audiência. Boa tarde pra você aí na cidade de Tapiramutá, na sintonia da 96 FM. Pois é, breve a gente vai fazer aquela ao vivo, né? Que a gente combinou aqui na programação da Imoré FM com o Wellington Vaqueiro e também meu amigo Júnior Miranda, né? É, vamos marcar aí. Tá passando esse período de festa aí, já dá pra gente programar, né? Boa tarde, meu amigo Jailton no Sítio Machixe, na sintonia da Imoré FM. É Jailton do Sítio Machixe, mas agora tá aqui na cidade, né? É. O cabra enjoou de ficar na roça, né? Muito bem, já já, revista semanal do rádio, aqui na 96 FM. Enquanto isso, a gente segue tocando música boa, música legal pra você. Esse é o filho do piseiro, né?

0: Muito bem, na sua Rádio Mora FM, 12 horas e 59 minutinhos. Tá aí, você curtiu o som do Filho do Piseiro aqui na programação da sua Rádio Moré. Manda abraço aqui pra Luizão lá em Tapiramutá, Bahia. Boa tarde, meu amigo Luizão, aquele abraço, hein? Muito obrigado pela audiência, muito obrigado pela companhia aí, viu? Muito bem, já já, revista semanal do rádio aqui na Moré. O Hélio do Vaqueiro também tá na pegada aí, do Filho do Piseiro, né?
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0: Valeu, Elton Vaqueiro, lá em Tapiramutá, Bahia. Aquele abraço, hein? O cabra é diferenciado. O cabra é desenrolado, né? Muito bem, boa tarde pra você que tá em casa, boa tarde pra você no trabalho, abraçando você nas fazendas, distritos, povoados, abraçando você em toda a nossa região, com a região ligada em Moré FM, abraçando você também que ouve a programação da Imoré, nosso aplicativo. Muito obrigado pela audiência, muito obrigado pela preferência, hein? Vamos seguindo por aqui, tocando só música bacana pra você.

0: muito bem na programação da sua Rádio Aimoré FM. Então você curtiu um sucesso do Xande de Avião, Capitão de Areia, Capitão de Areia. Música bacana aí do Xande de Avião, você curtindo aqui na programação da sua Rádio Aimoré FM. A gente ainda continua nesse clima de forró, né? Ainda continua nesse clima junino, é bom demais, né? Falando em forró, lamentavelmente aí o gênero do forró perdeu aí um grande artista nesta semana, o Neto Araújo, né? O Neto Araújo, ele faleceu aos 42 anos após sofrer um infarto. Segundo o empresário da banda Colo de Menina, o cantor estava de folga em sua cidade natal quando passou mal. Ele chegou a ser socorrido, mas não resistiu. A banda Colo de Menina agradeceu as mensagens de carinho recebida e pediu orações para os familiares integrantes do grupo neste momento de luto. Em respeito ao artista, os shows da banda previstos para os próximos dias foram cancelados. Lamentavelmente aí, o jovem de apenas 42 anos, né? Neto Araújo, ele que também foi integrante da banda Cavaleiros do Forró. Em 2025, se não me engano, ele se apresentou aí com a Cavaleiros do Forró em Tapiramutá e também em Miguel Comum, né? Eu sei que ele tocou aqui pela região, né? Lamentavelmente aí, aos 42 anos, sofreu infarto e veio a falecer, né? Então a gente vai prestar sua homenagem aqui a esse grande cantor aí que marcou época, marcou gerações, porque lá no ano de 2005, esse é o som que fazia muito sucesso em todo o Brasil, né? Que é Cavaleiros do Forró, aí com Neto Araújo. Não pegue este avião.
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0: Muito bem, vamos lá então na sua Rádio Moré FM. Agora são 1:06. A partir de agora está no ar o nosso programa Revista Semanal do Rádio. Já aqui no estúdio da Imoré FM ao vivo, nosso amigo Ivan Cedrais. Boa tarde, Ivan.
1: Boa tarde, Sandro. Boa tarde, Piritiba. Boa tarde, região. Boa tarde, você, minha amiga, meu
0: Quase
1: amigo.
0: Quase que eu falo na ponta da linha por pouco, viu? Quase que eu falo Ivan Cedrais na ponta da linha por pouco, viu? Costumo fazer por telefone, né? A mente processou, mas a língua travou.
1: Travou. Pois é, eu tava aqui ao vivo, aproveitando esse período junino, assim, viemos passar o São João aqui, vamos demorar mais um pouquinho. Eu acredito que até as eleições estaremos por aqui, né? Mas, meu amigo, minha amiga, meu amigo, você que está sintonizado na 96,3 ou no nosso aplicativo, nós ficamos felizes por ter essa sua companhia. Mas vamos a uma mensagem para você, para mim, para todos nós. As mais belas flores nascem após rigorosos invernos. Não tenha medo das dificuldades da vida, pois pode lhe trazer grandes jardins. É, e tem mais. No jardim da vida, o gramado mais verde é a solidariedade. A água mais pura é a sinceridade. E a flor mais linda é a amizade, não é?
0: Principalmente, né? Quanto mais quando tem verdade, né?
1: É verdade,
0: porque
1: verdade.
0: Porque hoje em dia as coisas
1: estão sinceridade, tá muito... né? São as coisas boas da vida, quando você forma uma amizade que ela é verdadeira.
0: E na verdade o tempo vai passando, mas a gente não pode deixar os princípios para trás,
1: pra
0: né?
1: Para trás, né? Os princípios morais, respeito, que norteiam a vida da gente, jamais.
0: Exato.
1: Eu ontem, eu sozinho comecei a fazer umas reflexões da vida, né? 82 anos de vida, graças a Deus. E Deus me deu uma memória muito boa, muito fértil, e eu lembro de muitas coisas a partir dos meus 4 anos de idade. É, vivi a história de Piritiba, do seu nascimento, do seu período ainda de... ainda vila, né? Não pertencia ainda, a Mundo Novo. Aí comecei a lembrar também de usar... das minhas amizades antigas daquela época, que prevalecem muitas delas até hoje. E muitos foram meus sócios. E nós acabamos a sociedade, mas não acabamos a amizade, né?
0: Exato.
1: Eu fui sócio de muitas pessoas aqui em Piritiba. Aí, lembrando desses sócios, eu lembrei de Noquinha. Foi um dos primeiros sócios que eu tive ainda adolescente. Montamos uma boutique, que saiu até uma matéria sobre isso, sobre essa questão da boutique, né? Como ela acabou, né? Faliu. Noquinha vendeu toda a mercadoria, uma bailarina de um circo, e a bailarina foi embora e não pagou. Aí a amizade continuou, não foi por isso. Eu fui sócio de João Santana, João Molengos, de... saudosa memória de Geraldo Noturno, de Mirandinha, 3 vezes sócio de Mirandinha, 2 vezes sócio de Bié, né? E aí, essas sociedades acabaram, mas as amizades continuaram. Aí foi muita gente, muitas vezes nem sabiam que nós éramos sócios, né? Porque havia um respeito entre a gente, saber até onde podíamos ir. E lá em Salvador também algumas sociedades acabaram, Jorge Arthur, Paulo, várias. E naturalmente chegamos a um denominador em que era mais importante cada um seguir diferente, porque havia posições, funcionamentos diferentes. Mas aí está, a vida é isso, né? Sinceridade, a amizade é a flor que a gente colhe da vida, não é?
0: Exato, com certeza.
1: E você aí agora vai dar o tempo.
0: É, falando em tempo, enquanto aqui em Piritiba a gente tá nesse solzão aqui, o Maiquinho da Rocha falou que lá em Salvador tá chovendo, né? O contraste.
1: Imagine, né? Rapaz. Ah. O tempo é assim, mas com certeza se tá chovendo lá, segunda-feira vai chegar até aqui.
0: O vento tá soprando, né?
1: Tá soprando.
0: É, Piritiba nesse momento marcando 24 graus. Eu acho que essa sensação de térmica é até menos, viu? Não tô sentindo tanto calor hoje, apesar do tempo tá ensolarado. É, não há possibilidade de chuva para Piritiba. Umidade 57%. Mundo Novo nesse momento marcando 24 graus também. O tempo por lá está ensolarado. Não tem previsão de chuva para Mundo Novo para hoje. Umidade na casa dos 60%. Tapiramutá também aqui na nossa região nesse momento marcando 23 graus. tempo por lá também está ensolarado, não tem possibilidade de chuva para hoje. Para Tapiramontá, a umidade relativa do ar na casa dos 55%, Miguel Comum também aqui na nossa região. O tempo ensolarado, 26 graus, não há possibilidade de chuva para hoje. Para Miguel Comum, umidade do ar 49% e fechando com Morro Chapéu. O tempo por lá também está igual aqui, né, Piritiba, ensolarado.
1: É, aqui 23 tá graus. Graus?
0: Aqui está 24 graus.
1: É, de manhã estava 19, que eu vi.
0: Exato, é.
1: Às vezes a temperatura chega a 17 graus à noite, né?
0: Ontem mesmo tivemos um dia de frio, sol, chuva. Né? Foi um dia típico de inverno, né?
1: Mas para a saúde não é nada bom, né?
0: Não, não.
1: Uma hora bota o capote, tira o capote.
0: Como o povo fala, fica temperando o cabra, né?
1: Não é para buquear, não.
0: Não, não. Buqueado está lá em Salvador. E fechando aqui o Morro Chapéu, 23 graus, não tem possibilidade de chuva para Morro de Chapéu, umidade do ar 52%. Só lembrando que Leonardo, ele é do Andaraí, teve aqui agora há pouco.
1: Ah, é, Leonardo.
0: Sim. Exato, ele estava vindo do Andaraí de moto e acabou perdendo o celular no trajeto aí do Andaraí para aqui para Piritiba. Ele falou que é um iPhone Pro, capa verde, iPhone 12. Quem encontrou, puder entregar aqui na rádio, é um favor que está fazendo, né?
1: É, puxa vida, é uma coisa que. É um patrimônio, vamos dizer, das pessoas que estão ali, muitas informações que só servem
0: a necessidade do dia a dia, né?
1: A necessidade do dia a dia, né? Lamentável. As pessoas que, se alguém encontrou, por favor, entregue.
0: Exato.
1: Não vai utilizar um bem que não é seu.
0: E até porque os telefones hoje são rastreados, né? Principalmente o iPhone. Ele tem um dispositivo de localização onde você botar aí, a polícia
1: não
0: encontra.
1: Não vale a pena se arriscar, né? Mas, Sandro, nós tivemos um 2 de julho ontem. Foi ontem, até ontem, né? Quinta-feira, né?
0: O tempo passa tão rápido que já tem 2 dias, né?
1: 2 dias, rapaz. E foi, como sempre, muito festejado em Salvador, especialmente, por conta de celebrar uma data muito importante para o Brasil. 2 de julho, eu acho que deveria ser realmente comemorada a independência do Brasil.
0: Deveria ser uma data nacional, né?
1: Nacional. Muito, ela se torna mais importante por quem pesquisar, quiser conhecer a história do Brasil. Ela se torna mais importante até do que
0: A independência
1: foi um grito, dali vem as consequências, né? Foi um grito de Dom Pedro revoltado, obrigado ele a voltar para Portugal, para continuar sob os domínios de Portugal, ser uma colônia portuguesa. Aí eu dou risada quando vejo alguém dizendo que a direita mandou no Brasil 500 anos. Vai estudar história, meu amigo. O Brasil foi independente. Tem 200 e poucos anos, 222, 23, né? 23
0: anos. E eu acho curioso que a história da Bahia, em questão da independência, ela é mais bonita do que o do Brasil em si.
1: Ah, né? Muito mais.
0: O envolvimento.
1: O heroísmo, a forma como conquistou a independência, como expulsou os últimos portugueses que estavam encastelados na Bahia.
0: E essa união de povos.
1: Fantástico, né? Aí ver as mulheres, os caboclos, os vaqueiros. Os índios, né? Era um povo, o povo que queria realmente a independência. Por isso eu acho que é uma data que deveria ter uma comemoração nacional. Né? Então, pelo menos durante 2 de julho, a capital do Brasil fosse Salvador, né? O cachoeiro onde tudo nasceu. Então tem muita história muito bonita de 2 de julho. E 2 de julho sempre é um palco para. Principalmente esse ano eleitoral, né? O desfile dos candidatos, muitos vaiados, outros aplaudidos, outros se esconderam, não apareceram. Aí sabe que é um período. Eu participei, Sandro, de umas 2 vezes. São 2 ou 3 vezes dessa festa. É maravilhosa. Você sai lá da Lapinha, vai percorrendo a pé, desce a ladeira da Soledade ali, pega a Soledade de baixo, passa pela, como é o nome, Santo Antônio, e aí é um trajeto mais ou menos de uns 5 quilômetros. Aí é festa, o povo se coloca nas janelas, se posta nas janelas, aplaudindo, às vezes gritando, vaiando, dependendo com que você está acompanhado. E é a festa, uma alegria só, é uma alegria, muitas fanfarras do interior vão para lá, e é realmente fantástico. É uma festa cívica, né? Exato. Não é uma religiosa, porque profanaram muito a lavagem do
0: Bonfim. A lavagem do Bonfim, né?
1: É, profanaram muito, né?
0: É no mesmo dia, né?
1: Não. A lavagem do Bonfim é em janeiro.
0: Em janeiro.
1: É. Ah. 2 de julho é a festa da. É uma festa cívica. Aí se mistura muita coisa, é muito bonito. A baianidade aflora, né? Aflora, é. Muito bonito. Eu tive a oportunidade, três vezes, acho que eu participei. É uma caminhada maravilhosa, principalmente se você vai ladeado com pessoas boas, alegres, felizes, aí ela se torna mais feliz ainda. Agora, ela é feita em duas etapas. A primeira etapa vai até a Igreja Matriz, aí no Pelourinho, e depois é a segunda etapa que vai até o Campo Grande, quando você encerra as atividades, mesmo aí já tem as apresentações artísticas.
0: E como eu sou observador, eu vejo que lá em Salvador o pessoal gosta de participar dessas desfiles cívicos, né?
1: Gosta muito, muito.
0: A participação popular é muito grande.
1: É muito boa. É por isso que eu acho que 2 de julho devia ser uma festa nacional, não é?
0: Exato.
1: Nacional, dar mais ênfase. E ressaltar mais, que muita gente, nem às vezes muitos baianos não conhecem a história.
0: Exato.
1: Né? Não conhecem o heroísmo dos baianos, onde deu definitivamente a independência do Brasil.
0: Se falar em história, poucos, por incrível que pareça, vão saber que Salvador foi a primeira capital do Brasil.
1: Do,
0: né?
1: Brasil,
0: tem essa importância.
1: E além, então muitas coisas que só você estudando, pesquisando, né? Às vezes até participando, para você conhecer. É como a história de Piritiba. Eu dou risada como as pessoas dão opinião, falam de Piritiba como se tivesse, se conhecessem. Às vezes estão até lá morando longe. Longe de lá mandam mensagens e opiniões sobre Piritiba, assim, ele não tem o menor conhecimento dos fatos.
0: Eu acho que o melhor conhecimento é de quem viveu, né?
1: Quem viveu, eu vivi isso aí.
0: Quem viveu a história.
1: Quando eu vi, o cara disse essa semana, postou, que quando Getúlio morreu antes de Piritiba ficar independente. Poxa, nem conhece a história do Brasil, nem de Piritiba. Eu dei risada, poxa vida. Ele precisava estudar as duas histórias. A do Brasil, Getúlio morreu em 24 de agosto de 1954, foi quando teve a eleição, o doutor Carlos foi eleito. Mas Piritiba ficou independente em 1952 e foi nomeado o interventor de Piritiba, que era Otávio Souza Santos, seu Tavinho. Em 52, Getúlio contribuiu para que essa independência ocorresse, a emancipação ocorresse. De que forma? Quando uma comitiva daqui de Piritiba foi até o Rio de Janeiro, no Catete, e Getúlio recebeu essa comitiva, já estava agendada, e pediu, ele ligou para Regis Pacheco, pediu que Regis Pacheco sancionasse a lei que já tinha sido aprovada em agosto pela Assembleia Legislativa do Estado. Só que Regis estava temeroso de perder os apoios políticos, já que a força política de Mundo Novo, um deputado por nome Oswaldo Ribeiro, tinha muita força, muito prestígio, e ameaçava. Se ele a independência definitiva podia ter uma ruptura política. E aí a intervenção de Getúlio foi para que Regis, ele disse, olha, pode dizer que eu pedi, o pedido é meu. Então, como eu não homenagear um homem desse que nem sabe onde Piritiba fica, mas atendeu esse pedido, é por isso que a Praça Getúlio Vargas foi colocada por Quinzinho, né, sugerido, inclusive por João Damasceno Sampaio, que também era um getulista, fundador de Piritiba. Tá aí, então, mas outra coisa.
0: Para contar a história, tem que conhecer a história, né?
1: Tem que conhecer a história.
0: Porque senão vira piada, igual o Caneta Azul, né? Porque o Caneta Azul, você dá uma frase ali, ele faz a música na hora. Se vai ficar boa, ninguém sabe, né?
1: É exatamente isso. Mas outra coisa, São João de Piritiba, ainda parece que Areia Branca foi, não sei se foi o último, ainda vai ter mais alguns eventos aí.
0: Eu creio que Areia Branca foi o último, né? Foi no meio da semana, na quarta-feira, se não me engano, né?
1: Já passou o mês de junho inteirinho, nos bairros, nos povoados, nas comunidades rurais e tal. De qualquer jeito, é uma comemoração e cada um quis fazer na sua comunidade. Apesar das maiores atrações, o São João maior ser, obviamente, na cidade. Mas eu fiquei olhando que São Paulo vai até o dia 26 de junho. De julho.
0: Exato, é.
1: Até aí. 26 de julho, né?
0: Inclusive, hoje pela manhã eu estava assistindo aquele programa que tem na Globo. É de casa.
1: É, sim.
0: E aí eles foram ao vivo até o Centro de Tradições Nordestinas.
1: Nordestina, né? É. Exatamente. Eu estava também assistindo.
0: Estava lá ao vivo o forró comendo birro 30.
1: Aí eu vi que vai até o dia 26 de julho.
0: Exato, é.
1: Porque também em São Paulo tem uma... Se tirar os nordestinos de São Paulo, ele fica...
0: 50% vai embora, né?
1: Aí a gente pergunta, o que é que o paulista fez a não ser administrar? Porque quem trabalhou mesmo foi o nordestino.
0: Exato,
1: né? Mas olha, Sandro, amanhã nós vamos passar um dia de angustiante. Viu? O Brasil vai enfrentar a Noruega.
0: Noruega, exato.
1: É um dos adversários mais difíceis que o Brasil pode ter, né? Qual é a sua opinião a respeito disso?
0: Eu vi o jogo da Noruega, esse último aí. E eles é um time assim que tem muita força física, né?
1: É, muito.
0: São altos. A bola aérea é um perigo.
1: É um perigo. Tem aquele jogador que tem 1,93m, né?
0: Mas eles têm um quadril duro.
1: Exatamente.
0: Aí prevalece o individualismo.
1: Individualismo.
0: Vini Júnior provavelmente vai...
1: Ah, se pudesse Neymar jogar.
0: Exato.
1: Não é? Eu vi um vídeo essa semana, Neymar com Ronaldinho Gaúcho. Rapaz, fantástico. Fantástico.
0: Exato.
1: Rapaz, esses caras fizeram miséria os dois juntos, né? Não, ambos têm uma ginga muito grande.
0: E falando em ginga, eu assisti o jogo da Espanha essa semana e aquele Lamine Yamal, ele tem o mesmo gingado brasileiro. Se você prestar atenção naquele rapaz jogando, ele tem o drible muito fácil, né?
1: Agora, ontem você assistiu...
0: Cabo Verde
1: e Argentina.
0: Foi jogão, viu?
1: Jogou. É. Agora você imagina, Argentina campeã do mundo, sofreu muito para poder ganhar aquele jogo. E eu vou dizer, o Cabo Verde só não ganhou porque eu diria que há uma certa inocência, né?
0: Exato,
1: Não é? A forma de Cabo Verde jogar, tem os momentos, eles estavam indo nos contra-ataques, mas aquele vozinha,
0: exato,
1: que goleiraço da zona.
0: Muito bom, muito bom.
1: Muito bom. Mas aí houve algumas facilitações, né? Vamos dizer assim.
0: Faltou a maturidade para segurar com nada.
1: Os pênaltis, Os pênaltis, que aí o vozinho, a gente já viu o vozinho brilhar, né? Mas a gente vê que não tem esse favoritismo, não. Né? Foi a Alemanha que já foi para casa, né?
0: Exato, E o nível do futebol hoje praticado melhorou em todos os lugares.
1: Todos os lugares. A televisão está aí mostrando como é que se toca a bola.
0: Exato.
1: As estratégias. É um negócio que amanhã é um dia de grande expectativa e de alguma forma de sofrimento.
0: Exato,
1: né? Ninguém espera nada, porque é um jogo bem disputado.
0: E olhando por esse lado, o brasileiro critica muito a seleção brasileira, mas talvez o nosso nível não tenha caído tanto. O futebol mundial em si.
1: O futebol que cresceu, que aumentou. Exatamente, eu concordo com você. Mas olha. Eu não sei, você amanhã está em casa, né?
0: Amanhã eu estou em casa, fé em Deus.
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1: Nota 10. Mas, Sandro, nós vamos agora partir para as notícias internacionais, não é, Sandro?
0: Exato. Maikinho da Rocha está lá em Salvador acompanhando o programa. Ele falou que no Pelourinho o forró ainda come no Birro 30. Viu?
1: Ah, é. Mas você vê, Sandro, é interessante. Está se tornando um ritmo universal. Você sabe que o japonês é louco pelo forró, né?
0: Uhum.
1: Aí começa a ser já introduzir em outros países da Europa e Estados Unidos. Olha que o forró tem um ritmo gostoso.
0: Muito bom.
1: Olha, quantos ritmos já se mudou, já se trocou. Eu, minha juventude era o bolero, o samba canção, aí veio o rock, aí veio o tititi, veio não sei o quê, hi-fi, não sei o quê, um bocado de ritmo.
0: De gênero.
1: E o forró continua.
0: Exato,
1: Continua, no mesmo forró do Gonzagão, a gente tá vendo hoje aí, pode ouvir 100 vezes. né?
0: Porque daí o forró romântico, ele deu uma caída, mas eu percebo que esse ano ele voltou com muita força. Essa banda Seu Desejo, que ela tocou aqui em Peritiba, ela no mês de junho fez 39 shows. E agora para esse mês de julho ainda tem uma porrada de shows para fazer.
1: Isso aí mostra tocou aqui já madrugada, né?
0: Exato, é que ela tocou em Irecê e na sequência desceu para Peritiba.
1: Eu não aguentei ficar até. Mas Sandro, eu estava olhando, lendo sobre uma música de Luiz Gonzaga que merece pesquisar. Asa Branca.
0: Asa Branca.
1: É uma música que tem um efeito muito grande, filosófico, de um retratamento muito forte do nosso
0: sertão, né?
1: Sertão, entendeu? E aquela música, ela se perpetuou, né? Você sabe que todo mundo começa a tocar sanfona, grato,
0: a primeira com asa branca. Depois aprende outra. É o hino do forró, né?
1: É o hino do forró.
0: Porque na própria letra fala até mesmo asa branca, bateu asa pro sertão, né?
1: Aí vai ler aquela história como porque o Luiz Gonzaga foi muito feliz. Aquela música é de Teixeira, do Anísio Teixeira.
0: O compositor...
1: Ele era um poeta, ele musicalizou.
0: Exato,
1: a poesia e acrescentou mais alguns versos.
0: E retrata muito bem a seca no sertão, a história.
1: Muito bom demais. Mas vamos lá, as notícias internacionais.
0: Muito bem. Manda um abraço aqui para a Suzanete, está lá no Angico, está acompanhando o programa.
1: Ah, Suzanete.
0: Muito obrigado pela audiência, hein?
1: Ali é parceiro mesmo.
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1: Pois é, o governo dos Estados Unidos anunciou nesta quarta-feira sanções contra dois brasileiros, três empresas sediadas em São Paulo e uma empresa portuguesa suspeita de integrar um esquema de lavagem de dinheiro para o PCC, Primeiro Comando da Capital. A gestão de Donald Trump disse também que a facção paulista, entre aspas, agora é a maior organização criminosa transnacional do hemisfério ocidental, termo que o Casa Branca usa para se referir a todos os continentes americanos, não ao Ocidente. Tanto o PCC quanto o CV, o Comando Vermelho, foram designados como terroristas no final do mês de maio por Washington, né? A decisão americana foi adotada com base em duas ordens executivas, uma espécie de decreto presidencial, a 14.059, que tem como objetivo combater a produção e proliferação de drogas, e a 13.224, que autoriza sanções contra pessoas ou organizações consideradas terroristas e seus apoiadores. Medidas foram anunciadas pelo OFAC, Escritório de Controle de Ativos Estrangeiros, órgão vinculado ao Departamento do Tesouro americano. O órgão afirma que os suspeitos utilizavam empresas de fachada para receber dinheiro obtido com atividades criminosas realizadas nos Estados Unidos e enviá-lo para integrante do PCC no Brasil. Os principais alvos das sanções são Vitor Henrique de Oliveira Chimada, Stephanie Nunes Henrique de Oliveira. Segundo o Tesouro americano, Chimada atuava como principal elo entre operadores do PCC na Flórida e traficantes internacionais, tendo lavado mais de 30 milhões de dólares, em torno de 156 milhões de cruzeiros, oriundos de atividades criminosas em diversas cidades americanas por meio de transferências de criptomoedas. Um escritório de advocacia que representou Chimada em processo no Brasil afirmou, ao ser procurado pela reportagem de Apoio do São Paulo, que renunciou nessa quarta-feira a todos os processos que atuavam em favor dele. A reportagem não encontrou os advogados que estão representando no momento. Então, situação brava, mal, ruim, péssima, né? O Brasil, que tem essas duas facções que dominam, segundo alguns analistas, dizem que 90 milhões de brasileiros, 60 milhões de brasileiros estão submissos aos caprichos, às determinações dessas facções. Ou seja, a maioria das favelas, você compra o gás que eles vendem, você só tem internet que eles produzem, você só assiste televisão que eles vendem a assinatura. Então, eles, 60 milhões dependem dessas facções, do aval dessas facções, ou de estarem em paz com elas para poder viver.
0: Exato, é.
1: Segundo, também é um dos piores grupos terroristas do mundo. Do mundo. Por ela aprisionar essas pessoas, tirar a liberdade dessas pessoas. As pessoas ainda não têm liberdade de ir e voltar. Então, essas facções vêm crescendo assustadoramente no Brasil. Dão um domínio de

0: Os congressistas aí são financiados por essas facções. Deputados aqui na Bahia tem vários casos já revelados, né? Então, e não se combate, é uma omissão total, não tem meios. Aí os americanos, o Trump, que é um truculento, vamos dizer assim. Não, aqui não, vamos falar, não sei, quando vocês quiserem, mas aqui eles começaram a rastrear o dinheiro, eles obtiveram lá em venda de drogas e tal, e mandavam aqui para o Brasil. Aí ele bloqueou esse dinheiro e está buscando penalizar as pessoas que fazem parte, que moram lá ou de qualquer empresa que fazem parte dessas facções. Outro assunto que foi motivo de guerra, a gente nem fala mais, que as guerras estão aí, né? Continuam.
1: Exato, continuam. Sem prazo de chegar ao fim, né?
0: Não tem, porque há conveniência. As guerras, elas são estritamente convenientes a quem as promovem, né? Mas uma das coisas que chamou atenção nessa semana foi a eleição lá no Peru de Keiko Fujimori. É a nova presidenta eleita do Peru. Ela assumiu o cargo no dia 28 de julho já. Para um mandato de 5 anos, e enfrentará desafios como o aumento da criminalidade e legislativo dividido. A candidata da direita à presidência do Peru, Keiko Fujimori, é a nova presidenta eleita do país. A vitória foi ratificada pelo Jurado Nacional Eleitoral, é um tipo de tribunal superior eleitoral, né, lá do Peru. Órgão máximo das eleições do país, nessa sexta-feira, e foi proclamada como eleita. Ela teve 9.223.396 votos, que dá 50,13%, ou seja, a maioria que lhe credencia como a nova presidente. Só que essa nova presidente, a Fujimori, ela é filha de um presidente que foi deposto, inclusive preso, o próprio Fujimori. Não quer dizer que pai seja igual ao filho, nem filho seja igual ao pai. Cada um tem ela pode ter uma linha de pensamento diferente, e é uma aposta que o Peru está fazendo, né? Agora, o que chama atenção é a direita ganhando, tirando a esquerda do poder em várias partes da América Latina, da América do Sul especialmente. Há uma tendência, houve uma tendência da esquerda ganhar a eleição em muitos países da América do Sul, e agora é ao contrário. Acho que a experiência não deu certo, a população começa a pensar e a votar em candidatos da direita. Outro assunto que está chamando a atenção do mundo, tem vários assuntos, mas esses aí é a onda de calor que está tomando conta da Europa, né? Inclusive, o derretimento de geleiras na Suíça pode encher uma piscina olímpica em 6 segundos. Uma piscina olímpica, ela deve ter mais ou menos mais de 3 milhões de litros de água, né?
1: E eu prestei atenção nessa questão climática, porque aqui no Brasil, por exemplo, poucos lugares atingem 38, 40 graus, né?
0: Exatamente.
1: E na Europa está chegando,
0: até mais,
1: né?
0: Chegou até, tem algum lugar, chegou até mais de 40.
1: Tem mais de 40, né? Acho que a gente nem suporta.
0: É insuportável, o corpo humano não suporta.
1: Exato.
0: Você tem que se abrigar em um lugar mais fresco, não suporta.
1: É do frio ao extremo ao calor extremo, né?
0: Então, você vê na geleira da Suíça começando a derreter. Olha, eu digo a você, em tantos lugares do mundo que eu já fui, mas o lugar mais lindo e inesquecível é a Suíça. Foi exatamente, você vê aqueles morros, aquelas geleiras. Rapaz, a gente até de cá de baixo, quando nós ficamos numa cidade do interior da Suíça, né, viajávamos, porque trem é uma maravilha, você ia para todo lugar, os trens maravilhosos, rápidos, precisos, os horários precisos, mais do que avião, porque você tem que ficar nas plataformas que avisa, e o máximo, um atraso varia no máximo 7 minutos, no máximo.
1: Então, você tempo só de um cafezinho, nada mais.
0: 7 minutos, não, você tem que ficar ali, as portas se abrem e se fecham nesse espaço de 7 minutos. Se você não tiver, você perde, ele vai embora. Então aí eu tive a oportunidade de conhecer muitas cidades do interior,

0: de lá da Suíça, e ficava debaixo, que era aquelas montanhas assim, mais de 2 mil, 3 mil metros de altura, ficava admirado, toda coberta de gelo,
1: de
0: né?
1: Gelo,
0: né? E às vezes eu saía de manhã para ver os córregos ali, as águas, o colorido todo maravilhoso. Você vê acabar isso aqui, não, acredito que não acabe, mas é uma preocupação, porque é uma das atrações turísticas, né?
1: Mas de qualquer forma, o pessoal que estuda o clima vem cantando essa pedra há muitos anos, e aos poucos realmente está acontecendo essa mudança climática, né?
0: Olha, porque o mundo, infelizmente ou felizmente, nós temos acesso às informações com uma facilidade muito grande. O celular hoje, eu tenho aqui assinatura online de seis jornais, e leio todos os seis jornais. Um de São Paulo, um do Rio, dois de São Paulo, um do Rio, um de Minas, um do Nordeste, né, e um da Bahia. Aí eu leio tudo que é notícia. Aí imagine, às vezes uma notícia, elas são publicadas em todos esses jornais. O terremoto da Venezuela, todos os jornais publicaram, cada um fez a sua narrativa e tal, mas hoje...
1: Mas o foco principal da notícia é o mesmo.
0: Está ali, certo? A evidência está comprovada através de fotos e filmagens.
1: Não é fake news.
0: Não é fake news, tá? Mas tem notícias que são patrocinadas. E ela é dita o que convém a quem patrocina, a quem paga. Ela não... Os caras redigem bem. Rapaz, você se encanta. Mas se você não for buscar outras fontes, você já começa a acreditar que aquilo é verdade. Entendeu? Porque está ali a serviço dos financiadores. Então, essa questão do aquecimento global, as narrativas feitas pelos cientistas, pelos pesquisadores, tem baseado exatamente vamos dizer assim, comprovações que seria incontestável. Mas tem outros grupos que têm interesse, não pode fazer, não pode parar, porque eles estão ganhando dinheiro com isso.
1: Exato.
0: Aí começa a ter narrativa, não é mentira, que isso não vai ser, que a vida toda foi isso, o mundo sempre... Mas é óbvio que o mundo não vai comparar um mundo aqui mesmo. Eu que tenho uma lembrança muito grande dos anos 60, 50, o quanto chovia em Piritiba. Nós tínhamos um inverno rigoroso, onde se plantava, né? A colheita do inverno era muito mais segura do que as trovoadas. Era muito mais milho, feijão. O milho e feijão era uma garantia. Você plantava em São José para colher no São João, né?
1: Exato,
0: era
1: assim, né?
0: 90 dias de curto, né, período. Então é o estado. Acabou. Tem mais esse inverno?
1: Não,
0: a gente
1: está
0: vendo aqui.
1: Dificilmente.
0: As provas estão aí, a gente está vivenciando, mas tem convenientemente empresas que ganham com isso, e ele não pode deixar a população acreditar que esse aquecimento global é por conta das emissões de gases, porque eles mesmos emitem muitos gases. Muitas empresas aí são grandes emissoras de gases. Eles não vão deixar. Eles vão dizer que é uma mentira, que absorve por isso, absorve por aquilo. Entendeu? Mas não, a verdade está aí. Nós estamos, é o sofrimento do mundo. Bom, agora vamos falar das notícias nacionais.
1: Manda um abraço aqui pro pessoal no Núcleo Rorando da Araí. A gente tá falando de forró ainda, de arraiá. E ainda tem mais um, viu?
0: É mesmo?
1: Agora é no Núcleo Rural do Andaraí.
0: Eita, onde é que eu quero?
1: Segundo a ouvinte aqui, esse lá, com certeza, agora é o último, viu?
0: É o último, né? É. Eu vou dizer, essa prefeita deve ter um bocado de chinelo pra gastar, tá? Dançando,
1: nosso...
0: né?
1: Exato. A nossa ouvinte que tá por lá é a Josi.
0: Ah, certo. Isso aí, no mínimo, o Barretão tá, no mínimo, organizando,
1: exato,
0: né?
1: Exato. No dia 11 de
0: julho. Ele não dança, que é aquela...
1: Mas barriga. Dança, balança.
0: Balança a barriga? Ali, Barretão.
1: O ritmo do forró do piseiro, ninguém fica parado, não. Ela mandou cartaz aqui. Tô vendo aqui Léo Teclas, Murilo Maciel.
0: E
1: também tem outro cantor aqui que eu não tô identificando, mas tá todos aqui com a camisa amarela do Brasil com a 10, né? 10 do Neymar.
0: 10 é Neymar.
1: Então, tá aí, portanto, né? Dia 11 de julho, esse é o último do último.
0: O último dos últimos, né? Mas tá bom, ainda tá menos do que São Paulo, né?
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0: O Sandro Ancelotti deu uma entrevista essa semana, não sei se você acompanhou, uma coletiva, né, em que ele diz que não é nenhum gênio, né? Certo? Ele deu esse, quando terminou o almoço lá no hotel onde estão hospedados, Hotel do Rio, em Nova Jersey, onde a seleção brasileira está concentrada, e reservou meia hora para uma entrevista exclusiva à Folha de São Paulo. Na conversa, ele falou que nessa fase da Copa do Mundo, todos os jogos do Brasil serão duros, inclusive a de domingo, contra a Noruega. Uma equipe que, segundo diz, é organizada na linha defensiva, tem um dos melhores jogadores do mundo, o Radar, né? É o grandão, né?
1: Exato.
0: Afirmou que não reza durante os jogos, porque, apesar de católico, sabe que Deus tem outros problemas para resolver. Não vai ser o futebol, né? Diz que não reza. E disse que não corre em campo para comemorar gol, como ocorreu no gol contra o Japão, porque aos 67 anos ele quer evitar romper o joelho.
1: Acho que ele quer tirar um pouco o foco dele.
0: Além disso, no fim de uma partida sofrida, seu sentimento é mais de alívio do que de felicidade. O técnico disse ainda que Neymar não está conformado no banco de reserva, mas se comporta muito bem. Treina, é respeitoso com os colegas e já está pronto para jogar até os 90 minutos de uma partida, né? Ancelotti garante que não se importa com as críticas, mas ressalta que já treinou equipes para 1.400 jogos. Eu sei se entendo ou não de futebol, mas também ninguém pode julgar se eu entendo ou não. É um julgamento que ele já treinou 1.400 partidas
1: oficiais. Pelo histórico dele, é o melhor técnico na atualidade.
0: E aí fica cada um julgar se ele está certo, se ele está errado.
1: Eu não creio que o Neymar tenha capacidade de jogar 90 minutos, porque senão ele seria titular desse time aí.
0: Para ele, os jogadores brasileiros estão mais confiantes. Podemos sofrer um gol, mas eles estão preparados para reagir, ele afirma. Ao mesmo tempo disse que o treinador é parte débil do futebol. Quando o time ganha, o mérito é do jogador. E quando a derrota, o mérito é o treinador é o culpado. Revelou que imagina que estará na seleção no Mundial de 2030. E se despediu para ver o jogo da Espanha. Ele disse que espera continuar treinando a seleção.
1: E na verdade a CBF renovou, né? Com ele até 2030.
0: Mas sabe como é? Renova depois.
1: Mas dependendo do resultado, tchau.
0: Isso não significa muito não.
1: Exato.
0: Agora, falar em futebol, em esporte, uma coisa que está chamando a atenção dos críticos, das pessoas mais frias que estão vendo aí. Essa questão das apostas nos bets tá mudando, viu? Mudando muito o jogo. Mudando muito. Intervenção deles. Você sabe, você joga, faz um. Não digo na Copa do Mundo, porque é um bocado complexo. Exato, se bem que eu tenho visto algumas coisas que fogem da. Vamos dizer assim, da realidade, fogem dos conceitos. Né? Ontem, que se você viu aquele jogo do Argentina
1: e Cabo Verde, né? Você
0: viu que o juiz era tendencioso.
1: Muito, muito.
0: Ninguém
1: muito.
0: Podia entrar triscar em Messi. Respeito o Messi, um excelente, um dos melhores jogadores do mundo. Mas aquelas faltas que ele marcou contra a Messi na entrada da área, tinha paciência. Muitas nem sequer triscou, vezes só o ombro, rapaz. Messi caía, parecendo Neymar, era falta. Mas Deus botava a mão, não deixava entrar. Mas foi muito. A gente percebeu. Já um jogador da Argentina deu um pontapé na canela. Visivelmente foi repetido, porque aquelas imagens são geradas pela FIFA.
1: Exato.
0: A Globo, a SBT, Cazé, todo mundo compra as imagens não gera, não tem câmara de nenhuma emissora, de parte nenhuma. Todas as emissoras, segundo eu li, a FIFA tem 5 mil câmaras colocadas nos estádios, e aí cada emissora, lá, e quem vai transmitir...
1: Mesma imagem, né?
0: É?
1: Transmite a mesma
0: imagem. Tem uma imagem, mas compra também. Tem muitas imagens que você não vê, porque você não, as emissoras aí não compraram. E, bom, eu quero a imagem de 10 câmeras, de 20 câmeras, de 50 câmeras. Aí ele vai pagar por câmera. Aí é uma fábula. E aí a Globo é que tem mais. Aí, no Brasil é que tem mais, né? Comprou mais. Tem se tivesse uma geração própria... certamente estariam repetindo. Ela nem repete, ela mostra e tira. A Globo tira às vezes para mostrar rapidamente, porque a FIFA não vai permitir ficar usando isso.
1: Exato,
0: é? Vai de encontro aos interesses. É? Então, futebol, ele está, apesar de ser, para mim, um dos melhores esportes do mundo.
1: Eu também acho.
0: Não existe outro igual. Até por essas coisas todas.
1: É muita polêmica envolvida.
0: É, ela cria muita polêmica, faz, é imprevisível demais. Né?
1: Por exemplo, a Asbet hoje, ela é envolvida no futebol, ela anula praticamente essas questões que foram criadas, o VAR, impedimento automático. Mas dentro do campo nada funciona. Porque se o jogador tiver algum esquema ali montado com a Bet, ele pode dar um cartão, dar um carrinho de propósito, ser expulso.
0: Exatamente.
1: Já muda a forma do jogo.
0: Então, o que acontece? O Brasil hoje, bilhões, eu estou falando de bilhões de dívidas formuladas por brasileiros em apostas e bets. E como aconteceu isso? Até a propaganda está aí. É um dos maiores patrocinadores, né?
1: Exato.
0: Bet Nacional, Bet não sei o que lá, Bet não sei o que lá. Durante as transmissões, você vê os patrocínios dessas bets e vários eventos que se realizam no país.
1: E dentro das bets, hoje é o jogo do tigrinho, o jogo do urso, do gato polar, e aí rapando o dinheiro do povo.
0: E lamentavelmente, sei que tem muita gente que faz, que defende de forma assim, até, eu não diria que seja estúpida, porque mas Lula não erra nunca, não tem nada. Se você vai apontar um erro dele, não tem, ele não tem. Tem aquelas pessoas que fanatizaram de um jeito que nem Santos tem tanta devoção como tem Lula. Mas essa questão das betes está sendo apontado que Lula foi um dos maiores responsáveis, né, por deixar promover essas betes através das propagandas, porque a repercussão tem sido muito grande, mas a popularização das apostas online foi um decreto que ele escreveu através da assessoria direta dele em 2023, uma emenda que retirou o processo que regulamentava a restrição de propaganda, era proibido propaganda das bets, né? Da forma que está sendo, elas pagam muito dinheiro aos canais de televisão. O projeto de lei aprovado pela Câmara dos Deputados naquele ano previa a proibição de publicidade de jogos de azar em determinados horários, canais e eventos, seguindo vetos que exigem alguns países, exemplo de alguns países. A proposta foi alterada no Senado por sugestão do senador Jorge Cajuru, do PSB de Goiás, e passou a proibir apenas que os anúncios tivessem menores como público-alvo, sem especificar a estratégia para isso. Os metadados do arquivo apresentado pelo congressista, analisado pela reportagem da Folha de São Paulo, mostram que o texto foi escrito no computador de Vinícius Ruiz Palei, então coordenador-geral da Secretaria Nacional de Assuntos Legislativos do Ministério da Justiça. Cajuru entregou o texto assim como recebeu do governo, sem qualquer alteração. Do jeito que foi devido lá, coisa do mesmo jeito ele encaminhou. A reportagem procurou Palei por e-mail e na quarta-feira, no mesmo dia, e depois na sexta, e o gabinete não respondeu. Ou seja, se ele disser, não foi eu, fui lá pro Congresso que mudou a lei, mas a lei saiu prontinha do Palácio, né? Do Planalto, do jeito que foi. Cajuru disse que não mudou nada, apenas fez a restrição de menores e foi aprovada. Obviamente, aprovada. E está aí esse terrível que é para o esporte em geral no Brasil, né? Todo mundo apostando, corrompendo jogadores, corrompendo juiz, corrompendo VAR. Sim, e aí? Tirando o prazer da gente, o elemento surpresa, que era fantástico. Futebol é assim, de repente, né? A gente, ainda bem que na Copa do Mundo, a gente viu jogos serem decididos faltando 10, 15 segundos para terminar o jogo. Então, é o que eu digo.
1: E, teoricamente, você não vê nenhuma irregularidade, né? É. Até pela decorrer do jogo.
0: Não vê nenhuma irregularidade.
1: A Argentina venceu por mérito.
0: Dizem até, falam, publicaram, eu acho que fake news, que aquele juiz que prorrogou o jogo do Brasil e Japão 10 minutos mais, sem justificativa, que dizem que ele foi preso. Mas eu acho que, no mínimo, ele vai ser afastado, porque não teve justificativa, ele ficou postergando, acho que esperando o Japão empatar.
1: Exato.
0: Não é? Não tinha justificativa. Me mostra onde, 10 minutos? Onde foi que 10 minutos que foi consumido?
1: Praticamente é uma prorrogação, né?
0: Foi uma prorrogação, 15 minutos. Então ele esperava. Então a imprensa internacional, inclusive a nacional, muitos ataques dizendo até que ele chegou a ser preso. Ele deveria ser preso mesmo. Se for corrompido, não tem por que mantê-lo, inclusive no quadro, né?
1: Exato.
0: Agora vamos mudar para outro assunto que é muito sério, muito seríssimo mesmo. O Brasil está caminhando para uma bancarrota. Caminhando para uma bancarrota. Tem muita gente. Ah, o fanatismo não deixa enxergar a verdade, a realidade, não vai buscar os fatos. Mas não tem como. A dívida pública federal, DPF, superou mais uma vez marca importante, com um aumento de 234 bilhões em apenas um mês, agora no mês de maio. Agora a dívida já chega a 9 trilhões e 33 bilhões de reais, de acordo com dados do Tesouro Nacional divulgados sexta-feira. Quase 60% da elevação registrada no mês passado se deveu à emissão de novos títulos. O que é a emissão dos novos títulos? O governo emitiu promissórias, né? Entregou aos bancos: olha, você tem que fundo aí, eu estou precisando de dinheiro para tapar minha conta, para pagar as despesas. Aí o banco que tem ali, que recebe esse dinheiro através do fundo e paga aos depositantes, aos investidores, a inflação mais, o IPCA dá mais ou menos uns 8%, 6% no máximo, 6%, que é o que deve estar pagando a poupança. Aí entrega ao governo para receber 14,5%, porque o governo paga pela taxa Selic. Então os bancos ganham aí em torno de 7% com dinheiro alheio, não é dele, não é? Aí o governo, que está criando programas, não tem dinheiro, que para dinheiro ele tem que fazer, cobrar impostos ou criar impostos, ele recorre a quê? A emissão de títulos. E a dívida pública só aumentando. Então, veja bem, foi esse pacote de bondade, como é chamado, já esse ano já chega a 397 bilhões de reais. O que Lula está fazendo, buscando a reeleição. Né? Para a reeleição ele não está fazendo questão, o dinheiro não é dele, o dinheiro é do povo. O governo não tem dinheiro. Dinheiro do governo é dinheiro que o povo paga imposto na compra de qualquer produto. E aí, resultado, a situação, a expansão da dívida pública calculada pelo Tesouro não inclui aí estados e municípios. Não representa quase nada a dívida de estado e município. Até, é quase impossível até você tomar dinheiro emprestado em município. Antes eram os municípios grandes, certo? E com organismos internacionais, com aval do governo federal e tal. Então, já está prevendo que chegar ao fim do ano, o Brasil vai ficar devendo 10 trilhões O Tesouro não menciona um indicador importante da dívida pública, que é o percentual do Produto Interno Bruto. Outro relatório da Instituição Fiscal Independente, IFE, vincula o Senado, não permite otimismo a esse respeito. Então, o Brasil só endividando, um dia vai chegar a conta. Quem vai pagar essa conta desse endividamento? As gerações que estão vindo aí. Está achando que está se acomodando, está incomodando, mas não tem como se fugir de uma verdade, de uma realidade dessa aí. O relatório de acompanhamento fiscal, publicado na semana passada, entre outros assuntos da evolução da dívida pública do governo geral, DBGG, que, ao contrário do DPF, também inclui estados e municípios e previdência. A DBG fechou abril com 80% do PIB, ou seja, tudo que o Brasil produz, 80% já é de dívida, da dívida pública. Ao terminar o ano, o PIB de 82% é a projeção. Quando Lula subiu a rampa do Palácio, já tinha dívida, essa dívida é histórica, já vem, vamos dizer, até secular. Mas a dívida era 71%, já está em 82%. Não melhorou a economia, não melhorou, a dívida não diminuiu. E a preocupação está, chegar a um ponto, aí, chegar a 85% em 2028 e só vai cair se tiver medidas do governo que pare essa sangria. E aí pode ser que em 2036 comece a baixar essa relação entre dívida e PIB. Outra coisa que está preocupando é que agora, a partir de hoje, sabe, o governo não pode fazer mais nada. Não pode fazer um novo decreto de criando programas, nem pode inaugurar, não pode fazer. É chamado pacote de bondade. Mas antes de chegar à data de hoje, o pacote de bondade anunciado pelo governo Luiz Inácio Lula da Silva desse ano já supera 180 bilhões e deverá produzir efeitos sobre a economia e as contas públicas que estendem para o próximo mandato presidencial. A partir de 2027 já começa a ter as consequências desse endividamento. Lula, que busca a reeleição esse ano, acelerou os anúncios das inaugurações das últimas semanas. A partir desse sábado, tem início o chamado defeso eleitoral. Período de 3 meses antes das eleições, em que o governo não pode fazer eventos, inaugurações, campanhas ou divulgação. Então, todo aquilo que foi prometido e não foi começado, foi autorizado, ainda não teve, não pode a partir de hoje. Para Piritiba mesmo foi prometido muita coisa, né? Para muitos lugares aqui. A gente sabe que a partir de hoje acabou. É o que fez, fez. O que não fez, ou se tiver licitado em andamento a obra, vai prosseguir. Mas se não for iniciada, já não, já acabou.
1: Obra pronta, no caso, pode inaugurar também, né?
0: Bom, não, o governo não.
1: O governo não.
0: Não pode participar de candidato. Ah. Se ele for candidato, ele não pode. Se ele não for candidato, ele pode. Certo? Uhum. Agora, mesmo que seja pronto. A pressa tão grande de inaugurar obras, que Lula está indo. Não é eu que estou dizendo. Você vê as imagens dos diversos canais de televisão que o acompanharam, quando ele foi inaugurado no Rio Grande do Norte.
1: A doutora, né?
0: A doutora. Isso. Você viu o que aconteceu? Tem umas pressas, pegou um container e botou terra por cima para o container subir de ponte. O que aconteceu? O container não suportou. No dia seguinte, rompeu, a água foi toda embora. Né? O contêiner é esse que usa para mandar mercadoria dentro dos
1: navios.
0: Dos navios, uma chapazinha, chapa talvez, chapa 22, né? Chapa igual a essa de veículo, né? Uhum. Para proteger a mercadoria. Usou um contêiner daquele, jogou terra em cima, inaugurou em Lucas. Ele não disse nada que se publicasse, mas ele ficou revoltadíssimo com aqueles arranjos que fizeram. Não concluíram a obra, a água não chegou. Ele chegou lá para inaugurar, ele disse que passou do helicóptero e viu a água, mas a água não chegou. O contêiner estourou, quando a água chegou, o contêiner arrebentou. Então, as pressas de inaugurar obras, que não podem a partir de hoje. Tem essa situação, de impedir, né, que esse pacote de bondade, se eu estava falando pacote de bondade, resultado, 180 bilhões Lula liberou, inclusive para pagamentos de dívidas de Estado, mal administrado, devedores, e aí o governo pega e libera dinheiro para o Estado pagar as dívidas. Agora, juro de quanto? Juro, às vezes, de 0, 1, 2%. O governo paga 14%. Gente, bota a cabeça para pensar, vamos ver como é que está administrando. É bom, é beleza. O governo toma dinheiro emprestado através dessas emissões de títulos que estão aí. Pela taxa Selic, 14,25% hoje. E dá aos estados para pagar suas dívidas a 1,0%, 1%, 2% ou 0%. Como é que não quebra o país? Como é que, me explica um economista, um que entenda, como é que esse país não vai quebrar se continuar desse jeito? Agora, eu era um fanático, admirador demais de Fernando Henrique Cardoso. Pelo que ele fez, o que ele deixou de legado, está aí o Fundef, quem criou foi Fernando Henrique Cardoso. É o maior projeto de educacional do país, é o Fundef. Ninguém pode negar. Melhorou a educação de muito no início, melhorou o salário de professores, facilitou para os municípios pagarem os seus profissionais de educação, facilitou tudo. Fernando Henrique criou as agências de regulamentação, regulamentou tudo, criou a ANEEL, criou várias agências, né? Regulamentou o Plano Real, botou para funcionar, chegou ao ponto de você, com 10 reais, você comprar 11 dólares. Um litro de gasolina, na época, é só pesquisar, ficava menos de um real, menos, era 70 centavos. Foi ótimo, fantástico. A inflação praticamente zerou, o Brasil passou a ser respeitado no mundo inteiro, uma moeda equilibrada, parecendo um passo de mágica. Mas quando Fernando Henrique resolveu comprar o Congresso para a reeleição, eu perdi. Eu não sou fanático, eu não tenho um político de preferência,
1: né?
0: De estimação, não. Pronto, deixei de admirar Fernando Henrique. Pô, ele deixava o legado dele maravilhoso. Os 4 anos, muitas coisas foram feitas, criou várias. Deu início a todos esses programas sociais, através da primeira dama, Dona Dulce. Resultado. Esqueci o nome da esposa de Fernando Henrique. Resultado, quando ele vai partir, foi uma corrupção, corrompeu o Congresso para votar na reeleição. Aí bagunçou a política nacional, nem nacional, até as municipais sofreram as consequências. Porque prefeitos começaram a ter medo dos ex-prefeitos que saíram, de assumirem, começaram a fazer trabalhos para prejudicar os ex-prefeitos, para não deixar que eles voltassem, com medo. Isso aí prejudicou da política municipal à federal. Nós estamos aí vendo, hoje, Lula fazendo extravagâncias dentro do Tesouro Nacional para manter o prestígio para conseguir a reeleição. Se não tivesse a reeleição, Lula estava eleito, fazia o trabalho dele, escolhia o candidato dele, ia trabalhar para eleger, tudo bem. Mas como está aí, ou acaba a reeleição ou acaba o Brasil. Já teve uma época que dizia, ou acaba com a saúva ou a saúva acaba com o Brasil. Já é tudo, né?
1: Uhum.
0: Mas aí, a saúva é formiga, né?
1: Exato, é.
0: Teve uma época que a formiga estava acabando tudo. Não tinha Amirex, né? Amirex é o produto.
1: Semirex, né?
0: Semirex, né? Não existia. Era formicida tatu. Aqui em Peritiba, várias pessoas morreram aplicando formicida tatu. Outros se suicidaram propositadamente, outros aplicando formicida tatu. Sei de alguns nomes, de algumas pessoas que morreram por conta desse veneno que eles colocavam nos formigueiros. até que já descobriram outro que não é tão tóxico assim, é mais fácil de lidar, né?
1: Ali no Riacho das Ovelhas tem Semirec, que é a Gemira, né? O apelido do Agemiro é Semirec.
0: É?
1: Agemiro que tomava conta aí do aeroporto.
0: Ah, sim.
1: É. O apelido dele é Semirec.
0: Ele acaba com formiga. Olha aqui, veja mesmo que nós estávamos falando há pouco instante sobre esse programa do Tesouro. O novo programa de calote legalizado da dívida dos estados com a União vai custar 347 bilhões nos próximos 30 anos. Em valores atuais, a estimativa do Tesouro Nacional, revelada à Folha de São Paulo, mostra que quanto o governo federal vai deixar de receber por causa dos programas do pleno pagamento da dívida do Estado, chamado PROPAG, aprovado pelo Congresso Nacional, que também está fazendo essas benécias, né, para todo mundo depende de voto, quer ficar bem com o governador, aí no final já de 2024. Equivale a 5 anos de investimento produtivo da União. A PROPAG permite que a taxa de juros da dívida dos estados com a União seja reduzida de 4% anuais para zero. O governo federal toma juros a 14%, os estados já pagam 4%, que é baixo, e aí passa a ser zero. Aí, como é que vai fazer o governo para pagar o que lhe deve? Os estados que devem não vão pagar, não pagam o juros já baixo, e agora foi aprovado para zero. Dos 22 estados que aderiram, 18 passaram a pagar nenhum juro. Um arca com 1% ao ano, outro com 2%, e dois deles não têm dívidas. Vão receber cota menor de benefícios do programa. Com a redução da Receita Financeira Federal, a dívida do Tesouro Nacional cresce ainda mais rapidamente, enquanto os estados podem elevar outras despesas. Quanto maior a dívida, maior tende a ser a taxa de juros paga para cobrir os déficits e refinanciar compromissos que vencem. A PROPAG, na prática, faz com que a situação de um endividamento público se torne mais agoniante. A União se tornou grande credora dos governos estaduais no final dos anos 1990, quando assumiu os passivos administrados, quebradas por má gestão ou corrupção, refinanciamento por longos prazos e juros menores de tempos em que os governadores incapazes demandavam novas renegociações apoiadas pelo Congresso e Judiciário. A campanha de calote começou em 2023, impulsionado por Minas Gerais, com a dívida que equivale a 157% da receita, é a terceira maior entre as unidades da federação. O líder teratológico é o Rio de Janeiro, que 219%, e o Rio Grande do Sul com 172%. Ou seja, a dívida do Rio de Janeiro, a do Rio Grande do Sul, a de Minas Gerais, se toda a receita que arrecadar não dá para pagar a dívida. A dívida uma é 157, a outra é 219, a outra é 172. O que acontece? Que nesse caso aqui, não estão aí as dívidas de estados e municípios. Quando o município toma dinheiro emprestado, né? Às vezes o município toma, os organismos aí que emprestam dinheiro, Desembanco, empresta dinheiro para projetos municipais, às vezes estaduais, mas municipais. Sabe o que acontece? Vincula o FPM. O dele, não, o dele, ele paga, ele não tem como se livrar, é vinculado o FPM, certo? Aí o município já teve casa aqui, a própria Peritiba, nós tivemos uma dívida todo mês, era descontado. Uma dívida na época que Orlando Lima tomou dinheiro emprestado na Caixa Econômica para calçar as ruas aí da cidade, dos distritos, povoados, né? E essa dívida foi 20 anos para pagar, mas todo ano, todo mês chegava descontado do FPM. Mas já o Estado, ele tem um FPE, que é o Fundo de Participação do Estado, mas o Estado, é o FPE, significa pouco dentro da receita do Estado. O Estado, o que ganha mesmo, o que arrecada mesmo, o que movimenta a máquina do Estado, é o ICMS. Aí o governo não pode tirar deles. O dinheiro vem para ele, ele distribui a parte do município e fica. Então, às vezes, já está tão comprometida a participação do Estado que o governo não tira. Aí dá o calote, Aí tem uma, o caso do que o governo não pode ir para cima, porque um governador está devendo milhões, bilhões, mas eu não vou perder o apoio político, aí arranja uma forma. Aí vem agora uma forma de pagar essas dívidas dos estados, comprometendo o Tesouro Nacional, ou seja, comprometendo a população. Então nós estamos aí comprometidíssimos com essa forma. Se não tivesse reeleição, garanto que isso não aconteceria. Tudo é para a reeleição, entendendo? A outro assunto que foi muito comentado essa semana foi, na verdade, uma entrevista dada por Michele Bolsonaro. Ela botou a boca no trombone aí, um rompimento público com Flávio, né? E ela diz aí, teve uma conversa muito longa com Valdemar da Costa Neto, que é o presidente do PL, e disse o seguinte: sem chance de apoiar Flávio Bolsonaro para presidente sob qualquer hipótese, mas com a chance de ser candidato ao Senado pelo Distrito Federal. A crise entre a madrasta e o enteado explodiu há exatamente uma semana e virou um peso que Flávio vai ter que carregar até o dia da eleição. Logo, ele que precisa melhorar seu desempenho nas pesquisas justamente entre as mulheres e mais ainda, entre as evangélicas. A chance de reconciliação entre os dois é zero, de acordo com alguns interlocutores de Michele. Nos últimos dias, além de garantir que não estará ao lado de Flávio nesta campanha, tem dito que sua campanha será abalada em breve por escândalos que nocautearão sua candidatura. Ela disse que Flávio ainda vai sofrer ainda alguns revés aí. A possibilidade de conciliação ficou difícil. Agora ficou muito difícil. Eu não sei o que é que Bolsonaro, que é o pai, que é o marido, como está se comportando dentro de casa, ele não sabe, né? O fato é o seguinte: eu acho pessoalmente que as coisas podem se agravar e o candidato da direita seja caiado. Com apoio de toda a direita.
1: Inclusive, eu vi uma matéria essa semana, ela elogiando algumas ações do governo Lula, Michele Bolsonaro.
0: Ela fez exatamente para provocar Flávio. Exato. A situação é muito grave.
1: Para ele, o Flávio é uma perda muito grande.
0: Muito grande. Ela não tem, vamos dizer, essa dimensão, mas só o fato dela ser a madrasta, né, a mulher de Bolsonaro, e se colocar contra a candidatura dele, já é um estrago imenso. Ou seja, a esquerda está cometendo muitos erros, Lula está cometendo muitos erros, um atrás do outro, inclusive todos os canais de televisão mostraram, alguns omitiram, que Lula dá no dedo mesmo, assim como a gente chama aqui de piquinho. retado da vida com algumas situações. Ele perdeu o controle emocional e fez uma postura que não é para um presidente da República. Eu disse que muitas vezes eu condenei Bolsonaro aqui, algumas posturas de Bolsonaro, muitas vezes me chamavam, que ele não tinha a postura devida de palavrões, gestos, etc., que ele pronunciava na época. A liturgia do cargo exigia um comportamento diferenciado. Ele é presidente da República. O gesto dele reflete em toda a população. O que a gente está vendo é que Lula também está seguindo o mesmo caminho. Perdendo o controle, falando bobagem, dizendo coisas que não devem. Inclusive, nesse aí, alguns canais menos comprometidos, essa mídia que não tem patrocinadores, mostra mais integralmente o fato, né? A gente percebe que ele não está equilibrado, chega a parecer que está até bêbado, né? A forma dele falar, a linguagem, vamos dizer assim, a dicção, né, de alguém que não está dentro da sua normalidade. É, e o que acontece? E que Michele Bolsonaro se postando contra Flávio é muito complicado para ele. É muito complicado. Se bem que hoje os marqueteiros dele estão aconselhando ele procurar uma vice-presidente, uma candidata que seja uma mulher e evangélica. Ah, onde ele vai achar essa mulher evangélica da dimensão que tem Michele?
1: Exato,
0: é. Não é? Está muito difícil. Vamos ver. Vamos ver que eleição, todo dia eu digo, eleição é como feijão.
1: E também tem uma frase que eu ouço muito, já ouvi muito falar que é, o que vem de dentro de casa tem peso, né?
0: Oi, muito.
1: É. E ela é dentro da casa, né? Fazer parte da família, né?
0: É. É por isso que quando tem qualquer quem envolve parentes próximos do presidente, qualquer presidente, eles procuram abafar. Meio que não tem uma coisa, mas isso que está aí. A imprensa toda hora volta a falar sobre o careca do INSS, a proximidade dele com Lulinha, tanto que tiveram que interromper aquela investigação, criaram uns nós aí, porque não tem como, se chegar alguma coisa a Lulinha, não tem como não chegar a Lula. Não é?
1: Exato.
0: É. Ele vai ter que. Agora, olha, o que é que aconteceu? Hoje, a Folha de São Paulo. É uma das que eu leio, um CNN, Folha de São Paulo, o Globo, Gazeta do Povo, eu leio todos eles. Aí a Folha de São Paulo publicou uma pesquisa feita pela Datafolha, em que 65% dos brasileiros que foram entrevistados, obviamente representam, acha que não depender do governo vive melhor. As pessoas que dizem que não dependem do governo para viver, dizem que vivem melhor do que as que dependem do governo. Você concorda?
1: 100%.
0: É óbvio. Olha, veja bem, você tem um pai rico. Um exemplo.
1: Uhum.
0: Seu pai é rico. Mas tudo que você precisa pedir a seu pai. Meu pai, um celular. Meu pai, eu quero dinheiro para ir para uma festa. Meu pai, eu quero comer um lanche. Aí todo seu pai.
1: Fica meio que constrangedor também, né?
0: É, aí você é um cara dependente.
1: Exato.
0: O seu pai quiser, no dia que ele quiser, dá. Não é, quiser, dá. Você não come um lanche, não tem um celular.
1: Exato,
0: não tem, não é?
1: É.
0: Quando você adquire sua independência, que não precisa de governo, não, pode ser o governo que vai. É óbvio que, naturalmente, que os governos não mexem com qualquer... Ninguém está isento das ações do governo.
1: Exato, é.
0: Ninguém. É. Ninguém. Nós estamos assim como de Deus, depois de Deus, o desgoverno. Aí, o cara hoje... Eu vivo porque eu preciso da Bolsa Família, e a Bolsa Família, para mim, é bom. Mas eu preciso do governo. Se o governo resolver acabar com a Bolsa Família, como é que eu vou viver? Não é?
1: Exato.
0: Mas se eu tenho uma oficina, eu sou. Aí, Zé do Rádio, dá uma lembrança pra ele, que é o nosso programa. Cara, rapaz, eu fui na oficina do Zé do Rádio, cada dia mais gente. O cara é bom, procura ele. Ele
1: é o boca em boca, né?
0: É. Aí, resultado, o cara daquele não depende de governo.
1: Exato, é.
0: O Dólar, que faz a pintura.
1: Renilson, aqui da Tabela, que é pedreiro e também é metalúrgico, né?
0: É. Então, aquele Dola, né? Dola,
1: exato,
0: pintor fantástico, uma chapista. Ele não depende de ninguém, não depende de governo, não depende de ninguém.
1: Na verdade, o profissional, ele depende de si próprio.
0: É, um barbeiro ali, aqueles meninos de NEM.
1: Exato.
0: Então, essas pessoas que
1: conquistou a independência.
0: Independência não depende de governo. E ainda, lógico que a política do governo pode afetar o seu dinheiro, valer mais, valer menos. Há algumas políticas mais restritivas, etc. Mas não dependendo para viver.
1: Exato. É.
0: Então, essa pesquisa provou que 65% se sentem mais felizes, até aquelas que estavam dependendo do governo saíram dessa dependência e voltar a trabalhar por conta própria, hoje são mais felizes do que quando estavam esperando essa esmola, essa migalha do governo para sobreviver.
1: Aquela sensação de liberdade.
0: É lógico, eu faço o meu, eu que construo o meu. É. Pode ser o mínimo, mas é você que manda, você não depende. certo? Tem muita gente, por exemplo, aqui em qualquer lugar, Piritiba, Mundo Novo, Chabeira, né, Tapiramutá, são funcionários de prefeitura. Depende exclusivamente do salário da prefeitura para viver. Não tem outra atividade, não tem outro rendimento. Todo ele tem que fazer o cálculo, quanto ele ganha, quanto ele gasta, o que é que sobe para poder gastar. Né? Então essas pessoas são uma dependência muito grande. Prefeito de 4 anos muda, cada um tem seu sentimento, cada um tem sua forma de agir.
1: Se não for concursado, não tem estabilidade, né?
0: Mesmo concursado, não existe, não existe, até ele pode mudar de função. Com exceção de professor, que não pode ser desvio de função. Ah. Mas ele pode mandar. Exato. Ele pode tirar, mandar, está numa secretaria, bota para outro, está no outro, manda para outro. Ah. Ele pode fazer.
1: Exato.
0: Né? Pode fazer. Não, não existe. A independência tem que ser conquistada por você.
1: Exato.
0: Você fazer o que é.
1: Mas também em relação ao Bolsa Família, muita gente se engana. É, o valor hoje não consegue manter uma família. O custo de vida é caro.
0: Há quanto tempo está essa Bolsa Família ganhando esse valor?
1: Eu creio que tem muito tempo, viu?
0: Eu acredito que já é no início do.
1: Imagina aí uma família que paga aluguel, água, luz, bujão. Com o preço do gás hoje chegando a R$140, R$150. Então, não mantém uma família hoje.
0: Quanto é o Bolsa Família hoje? Né?
1: Sabe em quanto? Torno de R$600, né?
0: Eu acho que R$600 foi quanto o Bolsonaro deixou.
1: Exato, é.
0: Se houve aquela briga,
1: mas tá o valor,
0: era 200, aí aumentou para 400, ele
1: tá fixo até hoje.
0: Botou 600, até hoje. Ah, quer dizer, hoje. Quanto foi a inflação durante esses 4 anos?
1: Exato.
0: E é o mesmo 600?
1: Eu creio que para uma família pagar aluguel, né? Que já parte de um aluguel que não é barato hoje. O aluguel em Piritiba hoje, em média, o mais barato hoje é R$300.
0: Pois é. Você imagina, eu vou fazer uma continha para você, para nós, para todos que estão ouvindo. R$600 há 4 anos atrás. Aí você vai lá no mercado e verifica os preços das coisas básicas.
1: Exato.
0: Do arroz, do feijão, da farinha, da carne, daquilo básico. Certo? R$600, você vai lá e veja só a conta de energia, você gastava menos 100 kW, quanto você pagava, quanto você paga hoje. A água, 10 metros cúbicos, a Embasa reduziu para 6, era 10, hoje é 6. Você passou de 6 metros cúbicos, você já paga extra, né?
1: Uhum.
0: Vamos botar 6 metros cúbicos, quanto você pagava, quanto você paga hoje de água, você ganhando 600. E Lula só criando programa novo. Por que Lula não melhorou a Bolsa Família? Que é o melhor programa que ele já criou na história do Brasil. Ela está institucionalizada.
1: Exato,
0: não pode. Entre quem está o presidente, não acaba mais.
1: Eu já vi várias histórias, assim, depoimentos de pessoas que hoje são médicos, formados. É. Mas quando criança, principalmente nordestino, teve uma vida menos sofrida exatamente pelo programa, né?
0: É.
1: Então, muita gente
0: o
1: conseguiu sair
0: e
1: conquistar
0: bom.
1: Independência. Como
0: mas aí tá, teria que ser. Eu acho que aquele programa, que na época de Fernando Henrique, as Frentes Produtivas e Serviços, aquela era a minha grande admiração. Fernando Henrique criou uma série de programas bons. Quando é 3 dias, vocês trabalham para a comunidade e 2 dias trabalham para vocês. Aí o que acontece? Está ali a Praça Getúlio Vargas, os pedreiros todos, 3 dias pela frente produtiva, 2 dias a prefeitura pagava. Olha o Porto Florestal, 3 dias os pedreiros, os ajudantes, 2 dias pela prefeitura. E quantas casas foram construídas em Piritiba? Deixou resultado.
1: Exato,
0: é. Não criou esse sentimento de preguiça, de, né?
1: Tá.
0: De esperar que as coisas aconteçam. Então era um programa para se prosseguir. Tá aí, olha, você não tem emprego, que é o da China. A China tem, outros países tem. Complemento do salário. Complementar o salário para atender as demandas necessárias para manutenção.
1: Exato.
0: Aí é muito, muito bom. Né?
1: Mas é o caso do Bolsa Família. Eu conheço muita gente aí que tem, mas que também trabalha durante a semana. É um complemento de renda, né? Principalmente as diaristas que trabalham na casa do pessoal aí.
0: É.
1: Consegue viver um pouco melhor, né? Mas se depender exclusivamente do programa, com certeza.
0: Não dá para viver. Não dá. Então, não poderia até. O próprio Bolsa de Família tem uma lei estabelecendo obrigatoriamente ela ser reajustada anualmente? Por que reajusta a energia?
1: Exato.
0: Por que reajusta a água? Tudo você tem um reajuste, 10%, 3%, 8%. E o Bolsa Família não. Por que tantas leis que Lula já criou aí, já tantas benesses, não podia ter? Está estabelecido. Você ganha isso aqui, mas todo ano sobe o salário mínimo, sobe o Bolsa Família. Certo? daria, eu acho que ele estaria muito melhor, estaria mais agradecido, porque hoje já as pessoas se revoltando. O Nordeste mesmo já começando a tomar. Peraí, já passou do tempo. Porque vão se criando outro e vai deixando aquele para trás. Aí a situação. Uma notícia que tem aqui, e que eu também chamo a atenção, essa questão do Desenrola Brasil, viu? Esse Desenrola é um engodo, é uma mentira que as pessoas não sabem. O que é que aconteceu? Na cabeça, porque o Japão às vezes tem uma situação lá, um terremoto, como um tsunami. O que é que o governo japonês faz? Espera ainda. Toma dinheiro do próprio japonês, que é um dos países que mais deve no mundo, mais deve internamente. O dinheiro de vocês está parado aqui no banco sem fazer nada. Eu quero esse dinheiro, boto na conta do tesouro e eu vou gerar emprego para vocês. Vamos reconstruir as partes que foram danificadas, vamos botar o povo para trabalhar. Aí, trabalhando, o povo volta a consumir. Aí consome mais televisão, consome mais roupa, consome mais tudo, né? Aí exato, todo mundo trabalha. É assim que os japoneses trabalham. É por isso que essa é a nação admirável, né? Eles fazem, vão assando, vão fritando um porco com a própria banha. Não é gastando sem ver resultado, sem ver resultado. Resultado, nós temos hoje um país que gasta e não tem um resultado. Você procura ver qual é o resultado dessa despesa. Então o Desenrola, o que é que Lula, a equipe de Lula é love, que orientou, vamos fazer o Desenrola. Quem tá, mais de 60%, 80% das famílias brasileiras estão endividadas. Então a gente cria um programa para pagar essas dívidas a longo prazo. O cara está devendo o banco, ele vai pagar 10 anos, ele não está perdoado. Exato. Ele vai pagar a longo prazo. Aí os bancos, os devedores, os credores, têm uma linha de crédito do próprio governo que ele negocia, como uma antecipação de crédito lá dentro. Ele não perde nada. Nada. Os grandes não perdem nada. Banco, exato, não perde nada.
1: Essa frase é desde que mundo é mundo. Banco não perde, né?
0: Banco não perde nada. Aí acontece, o governo assume essa responsabilidade, passa para lá, resultado. O cara acha, eu não estou devendo mais nada, graças a Deus. E Lula, pai Lula, mandou, fez a lei agora aí. Aí o que é que eu faço? Eu não estou devendo nada. Sabe de uma coisa?
1: Vai estourar de novo.
0: Eu vou comprar outro. Vou comprar um celular mais novo. Vou comprar uma roupa. Comprar
1: um paredão.
0: Aí volta a endividar novamente. Pior. Aí junta a dívida que ele já tinha com a nova que
1: atual,
0: ele faz. E tem gente que não devia nada para se adever.
1: Exato.
0: Porque eu devia, vamos dizer assim, eu devia 10 mil reais no banco. Aí, né, com esse Desenrola, o banco está me oferecendo. Eu já estava para terminar de pagar. Faltava um ano. Um ano de eu pagava, vamos dizer assim, R$1.000. Aí o banco ofereceu, você pode negociar isso 5 anos, 60 meses, rapaz. Você está devendo 10 mil e devido por 60. Aí você, 60 meses vai dar pagar o quê? R$170 por mês. Porra, fica bom demais. Tá bom. Eu já estava pagando minha dívida. Uhum. Aí cheguei lá, negociei. O banco passou a ganhar 1,95, que é estabelecido o máximo. Eu não estava dando nada, eu estava pagando. Só vou pagar 175. Aquele R$1.000 que eu gastava para pagar minha dívida, sobra o quê? 825. O que é que eu faço? Vou gastar 825. Não é?
1: Exato.
0: Aí vou lá, aumentou o consumo, certo? Mas não aumentou a poupança minha. Eu estou ainda. Aí acabou o tempo, eu passei 5 anos devendo que eu já ia liquidar com um ano.
1: Exato.
0: Aí ninguém faz conta, rapaz. Todo mundo quer
1: ir. Vai na facilidade, né?
0: Vai na facilidade. Eu acho que é bom demais. É esse que está endividando o país, entendeu? Exato, e lascando, porque ninguém sabe o que vai acontecer nesse país dentro de um.
1: E você falou na frente de serviço, Rose, lá em Areia Branca. Ela falou que ajudou a fazer adobos e construir casa.
0: História, né? Rose, então você tem esse mérito de ter trabalhado.
1: Né? Minha mãe também trabalhou, né?
0: Foi?
1: Sua mãe? Varrendo rua.
0: Varrendo
1: naquela rua. Época, frente de serviço.
0: Você sabe que eu criei em Piritiba? O pessoal chamava assim.
1: Inclusive, naquela época o senhor deu umas cobertas.
0: O senhor quem é, senhor?
1: É o hábito. Você deu umas cobertas, uns cobertores. cobertores.
3: Foi.
1: Tipo de lã, quentinho.
3: Era.
1: Mas aí lá em casa chegou um, era uma briga, não. Essa foi só Ivan que deu.
0: Quem entregava era o mestre Beto, meu amigo.
1: E a briga pra dormir com essa coberta era grande, viu?
3: Era.
1: Foi só Ivan que deu, tinha um apego pra essa.
0: Eu distribuí assim mais ou menos 3 mil cobertores, 1.000 colchões, 1.000. Mil filtros de barro, lembra aqueles filtros de barro?
1: Exato, também é.
0: Filtro de barro, e fora a roupa que Carminha é tecido, corta. Na época.
1: Pegou César, 4 anos abençoada, né?
0: Foi muito bem.
1: César. Foi praticamente os mesmos 4 que Lula teve.
0: Foi, mas aí.
1: Hoje surgiu tudo, né?
0: Era jogando tudo para trazer
1: o bem-estar. Rodoviária, aeroporto, tudo na sequência, né?
0: Pô, o melhor governador.

0: E eu aproveitei que eu tinha uma relação de amizade muito forte com ele. Eu era membro do conselho de consultivo das frentes produtivas e civis. Eu botei 8% da população para trabalhar. O máximo era 5%. E eles me permitiram botar 8%. Entendeu? Então nós tivemos aí, olha, o Bel, que era o responsável pelo pagamento. Cada vereador mandava na sua região. Nene no Cantinho, Jânio Bela no Andaraí, Renovato no Largo. Era assim, cada lugar, os vereadores, Eronildo na Cigana, entendeu?
1: E a maioria deles aí fizeram o nome na política, né?
0: Exatamente, lá pra cá, né? E fizeram um trabalho muito bem feito. Hoje nós temos um resultado, é a própria estrada que hoje asfaltou, mas antes ela tiver que fazer a preparação todinha, foi naquele período que nós tivemos recurso para fazer, para contratar máquinas, etc., para encascalhar. Exatamente. Então foi... Eu citaria aqui mais de 100 obras, de 100, uhum, com patrocínio na época do governo do estado em Piritiba. Mais de 100. Na obra total, no nosso governo, foi mais de 200, certo? Então, isso era porque havia um pensamento de fazer a obra, não é dar esmola, é levar as pessoas a valorizar o trabalho. Entendeu? Então é isso que eu acho que o Brasil vai voltar, tem que voltar a isso aí. Vamos ter, o governo vai lhe ajudar, mas você vai produzir. Porque afinal de contas, quem está lhe pagando não é governo, o governo é um intermediário. Quem está lhe pagando é quem trabalha, é exato, quem consome. Certo? Inclusive, eu para poder você ter uma ideia, é um assunto que eu gosto. Vamos fazer um exemplo aqui, Sandro. Você é um fazendeiro, fazendeiro rico. Olha, Sandro é fazendeiro, uma fazenda grande, produz, tem gado, tem porco, tem ovelha, tem galinha, inclusive tem um engenho, que ele produz cana, certo? Então, um fazendeiro rico, mas ele tem muitos filhos, e desses muitos filhos, muitos não trabalham, vivem do que a fazenda produz. Ele tem um administrador para a fazenda, e aí o que a fazenda produz, ele vai distribuindo. Esses filhos não trabalham, mas querem boa vida. Querem farra, querem celular, querem passear, querem carro. E é da fazenda que tem que sair essa renda para sustentar esses filhos que não trabalham. Tem muitos filhos que ajudam ele. Está lá, um administra, outro faz isso, faz aquilo, vai lá. Mas outros não fazem nada. Aí casam, aí vem as noras, vem os filhos, são chamados agregados da família. Chega um ponto que a renda da família, vamos dizer assim, ela rende, o PIB da família, o produto interno da própria família, rende 900 mil por mês. Pô, aí, mas a cada vez que vai agregando e sem trabalhar, vai criando despesa para essa fazenda, para você, que é o dono da fazenda. Aí, 900 mil, a despesa já passa de 1 milhão. Eu já tenho que arranjar 100 mil. Como é que eu vou arranjar 100 mil? Eu vou no agiota ou vou no banco? Aí vou endividando. Aí, no outro mês, já vai aumentando. Vai aumentando, chega um ponto. Você, a produção vai ficando praticamente a mesma. O engenho produz a mesma quantidade de rapadura, o gado... A mesma quantidade de leite, tudo produz. Aí é mais ou menos o Brasil. Aí vamos comparar o fazendeiro com o Brasil, né? O Brasil tem a produção agrícola, a industrial e a comercial e os serviços. Todas essas pessoas que estão trabalhando, estão jogando as seus impostos dentro do tesouro, para o tesouro distribuir nas obrigações. Porque se o fazendeiro tem a obrigação de manter a cerca, a vacina do gado, comprar semente, né, fazer a limpeza da pastagem, ele tem que pagar vaqueiro, pagar os ajudantes, o Brasil tem que pagar obrigatoriamente, o Brasil teria que pagar as Forças Armadas para manter a sua segurança, pagar os profissionais de saúde para manter a saúde do povo, pagar professores, mesmo que seja, quando fala pagar, muitas vezes é o município que paga, mas o dinheiro vem de lá.
1: Vem de lá.
0: Né? Aí vai pagando, aí é obrigação de uma nação, não importa, Brasil, seja qual for o país, ele tem essas obrigações.

0: Aí, o fazendeiro da mesma coisa. Se ele não está tendo, ele começou a tomar juro, tomar no banco, tomar juro, tomar no banco. Chega um ponto que o que ele deve é menos... O que ele deve é mais do que o patrimônio dele. Vendendo um gado, vendendo tudo, ele não paga o que deve. Aí o Brasil começa a tomar aí para poder outros programas. O cara não trabalha, não rendeu. Não rende nada para ir para o Tesouro. Aí vai tomando juros, vai título do Tesouro Nacional, vai emitindo, Chega a um ponto, como está hoje, o Brasil já chega de 10 trilhões. O que o Brasil arrecada não dá para pagar. O que é que pode acontecer? O chamado boca rota é quando não se paga ninguém. Pronto, pagou a dívida. Aí nós tivemos uma semelhança dessa no governo de Collor. Collor também encontrou o Brasil endividado na época de Sarney, um monte endividado. Qual foi a proposta de Zélia Cardoso e Mello? Congelar todo mundo, não paga ninguém. Poupança fica tudo congelado, só o governo mandava. Aí só R$50. Foi que ele perdeu o controle, inclusive político, né? Uhum. Não podia comprar. Eu tenho um amigo lá, tinha um amigo, coitado, saudando a memória, que ele esteja em bom lugar. Ele pegou o dinheiro, quando ele soube, alguém informou a ele que ia congelar o dinheiro. O que é que ele fez? Ele correu numa agência da Chevrolet e comprou 50 Monza. Rapaz, pra que tu quer? Eu quero 50 Monza. Ele guardou os Monza. Você entendeu?
1: Tá.
0: Só que quando ele pegou os Monza, ele não podia vender porque os caras não tinham dinheiro.
1: Não tinham dinheiro.
0: Ele só podia sacar R$50. Ele ficou com 50 Monza guardado. E foi, obviamente, caindo até ser liberado e perdendo valor. Em vez de valorizar, perdendo valor.
1: Exato.
0: Então, essa é a situação que nós estamos no Brasil. Então, o Brasil tem hoje tomando muito dinheiro emprestado. Não é mais, o Brasil deve só externo. A dívida do Brasil externa representa 12% a 15% no máximo. O restante deve ao povo brasileiro. E sentar um Brasil, chegou um ponto aí, o presidente não tem como pagar. Vamos congelar a dívida, só vai pagar daqui a 10 anos ou 20 anos. E muitas pessoas que têm esse dinheiro para aplicar em algum negócio ou até rendimento, como é que vai ser? Então, esse é o grande problema do país. Nós estamos gastando mais do que estamos arrecadando, certo? Então, quem paga tudo, gente, é cada um de nós que consumimos. Seja pelo que for, né? Seja o que for. Vai botar o combustível na sua moto, você já deixou um imposto para o governo gastar. Chegou ali, desceu no mercado ali, numa Aliança, que está aqui pertinho.
1: Exato.
0: Aí comprou um quilo de açúcar, de arroz, não sei o quê, já deixou o imposto ali dentro.
1: Sabe? Praticamente tudo que a gente consome tem imposto agregado.
0: Todos?
1: Todos.
0: E o pior que esses impostos é sobre impostos. O Brasil tem uma legislação fiscal das piores do mundo. Então eu vi essa semana a quantidade de grandes empresas brasileiras que estão fugindo para o Paraguai e para o Uruguai. Eles lá adoram a Haddad, né? Porque criou um... Você sabe quantos impostos foi criado agora nessa nova administração do Lula? 40! Não são impostos que você vê, mas estão embutidos no que você consome. A diferença é essa. Você chegar... A farinha de trigo chega nos portos que o Brasil compra. Quando ele chegou, já embutiu um bocado de impostos, de importação, taxa, não sei o que, ZVV. Aí pegou a farinha de trigo, vê o trigo, né? Que vai moído. Aí moe, ele vê uma saca de R$50 que moeu, ele já agregou ali um produto que ele vai sair para fabricar o macarrão. Aí quando ele sair para fabricar o macarrão, ele já pagou o imposto do trigo. Quando fabricou o macarrão, que ele agregou mais valor, ele já paga o imposto sobre o macarrão. Até chegar o distribuidor, o consumidor, ele já bota na panela, meu irmão, ele já pagou um bocado de imposto. Um bocado de imposto. Para que esse imposto? Você deveria ter esse imposto para você ter uma saúde melhor, você ter uma educação melhor, você ter uma segurança melhor, né? Ter estradas boas, enfim, aquilo que é a obrigação do governo. Só que ele não é gasto assim. Ele é gasto com coisas que vamos dizer, faça fantasia política, que dê prestígio político, né? Aí você, eu vejo assim, quando eu vejo, o governo distribuiu 200 ambulâncias. É bom. Eu vi que quando o Zuzinha foi prefeito, não tinha uma ambulância na região. A do seu Hospital do Mundo Novo, que era regional, tinha uma para atender a região inteira. Zuzinha, logo ao entrar, comprou duas veraneios e transformou em ambulâncias, que era que servia Peritiba, e muitas vezes até os municípios vizinhos pediam emprestado. Não tinha. Era João Barbudo, o povo João da Ambulância, e Jailton que dirigia essas ambulâncias, levando pacientes para Feira de Salvador. Quando eu vejo distribuir uma ambulância, uma beleza. Agora, você pegar um paciente de Peritiba, ou de Miguel Comum, ou de Jacob, Miguel Comum tem uma, ou de qualquer lugar, com coisas que podiam ser resolvidas, porque falta aparelhagem, porque ao invés de dar um aparelho, de um equipamento, de dar uma coisa aqui. Por quê? Porque o povo vê, enxerga. O governo investe pouquíssimo, quase nada em saneamento básico. Mais de 50% da população não tem saneamento básico. Hoje as crianças vivem no meio dos esgotos, certo? Não tem, aí é porque fica subsidiado.
1: Ninguém vê, né?
0: Ninguém vê, não traz voto. Tem que ser coisa que a pessoa vê, que sejam enganadas. É essa, infelizmente, até chegarmos a um nível de compreensão, de politização, que as pessoas saibam cobrar, vai demorar décadas. Tá aí então, agora com você, o que eu tinha de falar, já falei.
1: É, o Wellington Vaqueiro tá lá em Itapiramutá, tá acompanhando o programa, mandando um abraço para você. É isso que Ivan, grande administrador, tá lá acompanhando.
0: Obrigado,
1: o programa.
0: Irmão.
1: É, também vovó Bizuí já mandou áudio dela aqui. Isso. Daqui a pouquinho, na hora do ouvinte, a gente vai passar esse áudio aqui da vovó Bizuí. Porque agora a gente vai aqui falar um pouquinho das notícias pela Bahia.
0: Olha aqui, Tisson Almeida, que está mandando abraço para a Andresa, sua esposa, e a mãe de Leusa, irmã de Nilce, e todos os amigos lá do Mercado Aliança.
1: Mercado Aliança, você falou agora, né?
0: Aí na hora ele já mandou aqui.
1: Muito bem, agora a gente falando aqui notícias pela Bahia. É, o deputado federal José Carlos Araújo, ex-deputado federal, né, do PDT, assumiu temporariamente a cadeira do deputado federal Léo Prates do Republicanos da Bahia, na Câmara dos Deputados. O afastamento faz parte de uma licença anunciada pelo parlamentar baiano ainda em março, com o objetivo de percorrer diferentes regiões da Bahia e intensificar sua pré-campanha reeleição. Antes da licença, Léo Prates dedicou cerca de 60 dias à relatoria da proposta de emenda da Constituição, a PEC, que prevê redução da jornada de trabalho para 40 horas semanais, distribuídas em 5 dias, com o fim da escala 6x1, Ivan. O ex-deputado federal José Carlos Araújo, ele é pai da prefeita de Morro Chapéu, né?
0: É, pai da...
1: E agora ele volta à Câmara dos Deputados, temporariamente.
0: É uma pessoa que tem um histórico muito bom, né? Já foi da época do início do carlismo na Bahia, ele era um amigo pessoal de Antônio Carlos, certo? Tem uma atuação muito forte, um deputado muito atuante, né?
1: Uma jovem de 20 anos morreu na tarde desta terça-feira, dia 30, após sofrer uma descarga elétrica enquanto lavava roupas no povoado de Salgadinho, na zona rural do município de Quinjingue, no norte da Bahia. A vítima foi identificada como Ingrid Jesus Nascimento, casada, mãe de um filho e um menino de 3 anos. Ela sofreu um acidente por volta das 3h30. De acordo com informações de moradores, Ingrid utilizava um tanquinho de lavar roupas e manuseava uma extensão elétrica conectada à tomada quando recebeu uma descarga elétrica. Eu constantemente vejo falar sobre isso, né?
0: Era a extensão, era?
1: Exato, é.
0: Olha, tem uma coisa até engraçada, né? É para contar, para servir de exemplo.
1: Exato, é.
0: O pedreiro que estava trabalhando em casa, Valdemar, um abraço a você, para Doge, para Antônio, para todo mundo. Mas Valdemar tem uma extensão. Ele está ligando a Maquita, né? Que ele chama Maquita, né?
1: Isso, isso.
0: Ele liga na tomada e vem cá e bota a Maquita. Carminha tomou a extensão dele emprestada para botar o aparador de grama. Só que ela é muito, assim, tudo dela é corretamente. Quando terminou de aparar a grama, ela botou o aparador, ela foi enrolar, assim, como no braço. Uhum. Só que tinha um ponto escapeladozinho. E aí que ela tomou um choque, foi tempo que ela jogou lá, ela deu um grito.
1: Ainda estava na tomada.
0: Ela tinha que retirar primeiro da tomada, depois enrolar, eu fiz uma coisa de criança todo dia, eu sei disso e fiz. Então eu fiz uma extensão agora com cabo, esse cabo 4 grosso. Aí agora eu quero ver. Só se você quebrar. Eu não tenho.
1: Eu já vi vários casos aqui tanquinho, né?
0: Lavar rua. Quer ver outra coisa? Chamar atenção, porque isso é de utilidade pública.
1: Exato.
0: É utilidade. Gente, as mulheres usam secadores de cabelo. Pense um negócio que tem causado muitos óbitos, matado muitas mulheres. Aí elas retiram da tomada, da chamada fêmea, aquele macho, pegando no cabo. Vai chegando num ponto que ele solta. Aí um determinado dia ele vai segurando aquilo, ela está escapelada, como diz. Exato, ela pega ali, é fatal.
1: Exato,
0: E aqui quem aquece essa chamada plaquinha, os secadores, é eletricidade. É que vai conduzir até ali. O ferro de goma, não tirem aparelho nenhum, seja o que for, a não ser pegando na própria tomada. Essas tomadas modernas, quando saíram, quando começaram a vender essas tomadas, foi as indústrias para ganhar dinheiro e não tem cabimento. Porque as tomadas modernas hoje, elas só tem uma pontinha que tem contato, o resto é isolada.
1: Exato,
0: Não é? Então mesmo que você pega e pegar uma cozinha, ela não vai dar choque. Porque ela tem esse isolamento, só as pontas. Internamente, ela também só não é do lado de fora. Se a criança botar o dedo, não dá choque. Por que não dá choque? Porque os terminais que fazem o contato ficam lá dentro, embutido. Então precisa encaixar bem, mais bem distante, na hora de tirar bem. Então se você pegar na tomada, só na tomada mesmo, e puxar, você nunca vai ter problema. A não ser que ela esteja escapelada ali perto e sua mão pegue. Mas pegue na tomada para encaixar e para tirar, para encaixar e para tirar.
1: Exato, certo?
0: É uma prevenção. E ó, é ferro de goma, é chapinha, é como é o nome, secador de cabelo, não é mesmo, uma geladeira, um freezer, seja o que for. Eletricidade, eu gosto de eletricidade, tenho um curso de rádio de eletricidade, conheço teoricamente, que o Júnior sabe mais do que eu, na prática, Júnior é mais do que eu, mas a gente fala muito, discuto muito, gosto de mexer com eletricidade, mas tenho cautela.
1: Exato,
0: Eu digo.
1: E você falou no Johnny, eu lembrei dele, não, que você falou, na fazenda tem a cana.
0: Ah,
1: eu falei, se fosse ele fazia o meropel. Eu não falei, mas pensei.
0: Com certeza. Ele conhece muito, é uma prática e tem também muita teoria, né?
1: Exato.
0: Mas a eletricidade, eu gosto de mexer com a eletricidade. Gostei. Ontem o Betão foi lá em casa, Betão eletricista, chamou, chegou, botou as arandelas, né? Aí ele deu uma prática muito grande, o que eu demoraria talvez uma manhã, ele fez em uma hora.
1: Exato.
0: Não é?
1: A prática nada dele supera o profissional, né?
0: O profissional é nota 10. Gosto de mexer, tem um equipamento e tal. Não, eu tenho uma noção de hidráulica e água, mas tenho horror a mexer com água. Porque água, uma miséria, você tá indo daqui. Ele não dá tanto, não tem tanto risco, né?
1: Uhum.
0: Daqui a pouco ela inunda. Aí é só ver a cafangação, que eu começo a mexer nas coisas, aí começa a inundar e Carminha vem de lá, você mexeu nisso, inundou aqui, eu enxugo, deixo comigo. Mas é uma coisa que não me agrada mexer em água, apesar de saber. Às vezes eu chamo o cara lá no condomínio onde eu moro, muitos trabalham lá, serventes, coleta lixo, eu chamo, tem um grandão, pessoal muito simpático, muito, eu chamo, grandão, vem cá, ele tem 1,90m, altão, 1,90m, vem cá, me ajuda aqui, ele vem, para destarrachar para trocar uma torneira, ele vem, deita, tira lá, como é que faz? Eu vou ensinando aí, ele vai fazendo o que eu vou ensinando. Uhum. Né?
1: E faz tudo. O senhor sabe na teoria, ele vai fazendo na prática, né?
0: Aí eu vou mostrando ele, faça isso, faça aquilo. Aí ele faz certinho. Mas é complicado mexer com água. Mas não dá, não tem risco. O risco é inundação.
1: Exato.
0: Você gasta água.
1: Eletricidade é muito.
0: Eletricidade não, é instantâneo.
1: E a gente falou no Johnny, ele respondeu aqui, ele falou, fazia o meropel mesmo.
0: Valeu, John, você é o cara. Se você estivesse lá nos Estados Unidos, Barack Obama, em vez de ser Lula, como é que eu dizer? O cara é esse.
1: Esse é o cara.
0: Esse é o cara. Valeu, João. Um abraço.
1: Muito bem, vai. Falando de notícias pela Bahia, o pré-candidato ao governo da Bahia, a Seminé do União Brasil, foi recebido com reações divididas pela população durante a caminhada do 2 de julho, realizada nesta quinta-feira, que foi do Largo da Lapinha até o Campo Grande. O ex-prefeito de Salvador foi alvo tanto de aplausos quanto de vaias ao ser reconhecido pelo público ao longo do percurso, né? Nenhum político está escapo disso aí. Não, né?
0: Veja bem. Aí é que aí você tem os blogueiros, os influenciadores, aí um monte de gênero narrativa de acordo com a conveniência dele. Aí você, se você vai buscar as imagens geradas, estando lá pelos canais de televisão que estão cobrindo o evento ao vivo, e as reações do povo, você não pode, às vezes ele quer esconder, mas já aconteceram. A gente viu exatamente que o Neto, ele teve muito mais, uma receptividade muito maior, né, do que o próprio Geronimo, né? Óbvio que ele passou em um determinado...
1: E até porque Salvador é reduto, né?
0: Ele foi prefeito, ele elegeu e tal. E Lula ganha em Salvador. É incrível, né?
1: Exato.
0: Mas não concorda, às vezes, com certas ações. Já, por exemplo, a mulher que abraçou Geronimo, chegou no pescoço dele e abraçou ele e apertou e disse assim: esse riso seu vai acabar no dia 4 de outubro, porque ele estava rindo na placa. Uhum. Aí ela chegou pro lado dele e abraçou e apertou, né? Ele arrancou o braço dela porque ela estava quase estrangulando.
1: Eu achei que aquilo ali foi fora do comum, sem sentido.
0: Então. Ele tirou o braço dela. E ele não se conformou, ele já estava ali com raiva, porque além do aperto que ele estava recebendo, as palavras que ela estava dizendo.
1: A abordagem dela também.
0: A abordagem dele, ele torceu o braço dela, tá visível. Uhum. Alguns canais mostraram só, vamos dizer, da cintura para cima. A parte baixa, onde ele pega o braço e torce, não mostra.
1: Exato.
0: Então você vê em outros canais, dependendo de quem mostrou. Então essas narrativas dependem da conveniência de quem narra.
1: Exato. Né? Mas eu acho que eu ficaria do lado do governador, sinceramente. Primeiramente, ele tomou um susto com aquilo ali, né?
0: Não,
1: a forma que ela chegou.
0: Ela foi né? Extremamente, eu diria, deseducada.
1: Exato, é.
0: Deseducada, agressiva.
1: Exato.
0: Depois eu fui ver que ela foi candidata a vereadora lá em Camaçari, não se elegeu.
1: A mulher chegou igual uma louca, assim, totalmente sem sentido.
0: Apertou o pescoço. É uma autoridade, é o governador, merece respeito.
1: Com certeza.
0: Ela deve até dizer que o sorriso dele acabar, ele podia dizer a distância, mas ele tinha que aproximar dele. E apertar, fazer como ela fez, eu jamais daria a ela.
1: Acho que o ser humano, o princípio básico é a educação, né?
0: Ela não teve.
1: Exato.
0: Não teve. Inclusive, a imprensa hoje mostrou que ela realmente é uma pessoa despreparada, deseducada, tanto que ela foi candidata a vereadora, só teve 20 votos.
1: Exato.
0: Se ela fosse uma pessoa amável, educada, certamente iria muito mais, né?
1: Porque
0: eu não vou apoiá-la.
1: A discordância política não lhe dá o direito de você.
0: Não lhe dá, de jeito nenhum.
1: Abordar ninguém dessa forma, né?
0: Mas
1: já o senador Jacques Wagner, do PT, foi recebido com vaias ao ser reconhecido pela população durante a caminhada 2 de julho, realizada nesta quinta-feira, que seguiu do Largo da Lapinha até o Campo Grande, em Salvador. A reação do público ocorre semanas após a deflagração da nona fase da Operação Compliance Zero, que teve Wagner entre os alvos, gerou desgaste em sua imagem e levou a deixar a liderança do governo Lula, do PT, no Senado. Acho que aí, com certeza, até eu, que sempre votei no PT, não concordo também com...
0: Não, é indefensável.
1: Exato.
0: O que tem aconteceu? Coisa que... Eu tinha extrema admiração por Wagner. Conheci, tive a oportunidade de ser prefeito, ele governador ainda 9 meses, depois se descompatibilizou para ser candidato a senador. Fui recebido por ele algumas vezes, um tratamento muito bom, educado. Inclusive, eu levei para ele 4 projetos. Ele estava recebendo os prefeitos em bloco, 15 e 15. E na ocasião que eu fui, com outros prefeitos, inclusive o prefeito de Abaíra, o prefeito de... Deu me lembrar aí que a gente se tornou grande amigo, né? E aí, quando chegou a minha vez, ele sentava ao lado dele e apresentava os pedidos e as propostas. Aí eu levei com os 4 projetos prontos, calculados, entendeu? entreguei a ele, que eu tinha fez através da UPB, eu mandei fazer os projetos. E aí entreguei a ele, ele olhou assim, disse, olha aqui para vocês, prefeito, faça com esse, ó, de Piritiba. Já vem com os projetos feitos, calculados valores. Aí eu dou autorização a vocês. Vocês trazem um ofício pedindo autorização para construir. Eu dou autorização. Aí vocês vão atrás de quem faça o projeto. Demanda o tempo, eu vou sair do governo e vou fazer. Olha, exato, o prefeito de Piritiba que fez, ó. Já veio aqui. Isso eu aconteceu que ele, a pavimentação dessa aqui da,
1: desse da BA, bar... né?
0: Hein?
1: Da BA?
0: Não. A pavimentar essas ruas aí atrás de onde era o... hoje é a Aliança ali atrás dessa rua, todo esse bairro todinho aí.
1: As Populares Novas subindo.
0: É, Populares Novas, ali onde o sindicato. Ali foi Jacques Barco que me deu. Uhum. E me deu para fazer a pavimentação do Matadouro até chegar na entrada de Piritiba. Inclusive a troca da fazer a ponte. Só que um morador aí que tinha um terreno não permitiu que a drenagem que estava dentro do projeto, a drenagem passava pelo terreno dele. A drenagem que vinha naqueles, como é o nome?
1: Manilhas.
0: Manilhas. Vinha de manilhada, não ia afetar nada no terreno dele, mas tinha pelo traçado para jogar lá embaixo na passagem, né? Uhum. Tinha que passar por ali, eles que não permitia passar. Por isso, eu não tive condição. Eu tinha autorização do governo, Jacques Wagner, uhum, mas não tinha, o cara não me autorizou. Então ficou sem calçar. Quer dizer, radical, político, não quer saber do bem dele, ele não deixou, não sei
1: qual a posição. Em casos parecidos aconteceu aqui na pavimentação dessa pista, né? Areia Branca Cigana.
0: Foi.
1: Que travou vários lugares.
0: Vários lugares,
1: né?
0: Pois é.
1: Porque não
0: eu
1: deixava
0: cheguei até
1: que...
0: a conversar com a prefeita. A prefeita, procura o próprio Estado, porque o Estado tem poder de fazer a desapropriação. Eu não tinha poder, a prefeitura não tem poder de desapropriar, uhum, a área rural. Não tem. Quem pode, o Estado ou a União. Uhum. Certo? Então, resultado, esse recurso perdeu por conta
1: do próprio tempo também, né?
0: Ele saiu do governo e daí Rui Costa, os 4 anos, eu não recebi nenhum paralelo de Rui Costa. Uhum. Para Piritiba não tem um paralelo para celebrar a passagem de Rui Costa no governo. Mas de Wagner eu tinha. Eu tinha muita admiração por ele, pela forma dele ser, educado, entendendo? Mas o que aconteceu com ele, as denúncias contra ele são refutáveis, foi verdadeiras, foi absurdo. Ele tentou se justificar, como disse um analista político, olha, Wagner é como um menino que sai para brincar na rua, se mela de lama e vai dizer à mãe, quando a mãe chega que quer bater, ele vai dizer que foi os outros meninos que empurraram ele. Né?
1: Exato,
0: né? Não tem. Então, o envolvimento, inclusive, Nora, Jean, está aí. O próprio Lula.
1: Já no caso dele,
0: inclusive,
1: sabe...
0: essa vida, Lula não veio, aquela alegação que era o problema dele, de saúde, mas não era. Porque Lula ficou numa situação muito difícil.
1: Exato.
0: Wagner, um amigo de mais de 40 anos, ele não pode deixar Wagner encostar muito. Ele ficou no lugar onde ele frequentou, mais reservado, de pouca visibilidade. Mas também, se ele ficasse longe de Wagner, dizer, poxa, um amigo não deu a mão nessa hora que está precisando, pelo menos o apoio moral, ficava muito complicado.
1: Teve uma reportagem de Lula aqui em Salvador, acho que iniciando a escavação da ponte, né? Salvador e Itaparica.
0: É uma mentira que há 17 anos se...
1: Mas aí, como ele falou, eu sou mais observador. E eu observei a figura de Wagner, ele ficou mais atrás.
0: Foi.
1: E o semblante dele demonstrava assim, tipo uma pessoa...
0: O próprio ministro das Comunicações e o pessoal do marketing dele recomendou que ele mantivesse certa distância. Para não contaminar.
1: Visivelmente ele está meio constrangido, né?
0: É.
1: A figura dele ali. Né?
0: Tá, é lógico. Imagina, isso abalou muito. Exato, abalou muito. Mas é a coisa errada, um dia aflora e quando vem traz um preço caro.
1: Exato.
0: Muito caro. Muita gente, prefeito aí vai fazendo, achando facilidades, e acha que nunca vai acontecer nada. Porque está blindado, porque tem amigo de fulano, é amigo de ciclano, é amigo que vai dar proteção. Resultado, chega o dia em que essas proteções acabam, ou as tem as conveniências maiores, e aí pronto, fica sozinho. fica difícil. Eu lamento o que aconteceu com ele, certo? Mas não tem como defendê-lo.
1: Eu sempre vi ele assim, uma figura de um político assim sério, né? É. Blindado, assim, que não tinha nada contra ele, assim.
0: Eu também imaginava.
1: Né? De relevância.
0: Mas aí né? Você vai buscando certas situações, você vai. Um dia vai acontecer. Por exemplo, Wagner, ele deixou o curso de engenharia, ainda não concluiu. Ele não fez o curso superior, concluiu engenharia, acho que já dá. E veio você trabalhar de funcionário no polo petroquímico. Era um funcionário, certo? E aí, ele, muito amigo de Lula, Lula era um líder sindical, forte, e Lula fundou o PT e chamou ele. Ele foi parceiro de Lula na fundação do. E foi um amigo desses primeiros momentos de Lula, nos momentos que Lula começou a caminhar politicamente, certo? Ele esteve com Lula em todos os momentos. Lula perdeu duas eleições para Fernando Henrique, Jacques Wagner esteve com ele. Jacques se elegeu, também um líder sindical, e resultado, acompanhou durante todo esse período, certo? Chega um momento que a mão já não segura mais. O cara acha que. Pô, tá aí. Então, Wagner. Os salários que ele ganhou durante todo esse período, vamos dizer, 50% do salário ele gastou para a manutenção da família. Alimentação, aluguel, e os outros 50% ele guardou. Mesmo assim, não justifica hoje o patrimônio que ele tem.
1: Exato, é.
0: Aí, de onde veio? Alguma coisa teve, aconteceu. Rui Costa morava num apartamento que valia 180 mil. Hoje mora num apartamento que vale mais de 10 milhões. Aí, por que esse blindado? O que aconteceu? Ele próprio, Wagner, ele se complicou. Nas declarações dele, ele se complicou. Eu não tenho nenhum CNPJ. Quer dizer, ele não tinha nenhuma empresa. Tudo que ele rendia dele era da própria mandato. E como chegou esse patrimônio?
1: Exato.
0: É. Não é? Ele próprio se complicou. Então, essas coisas da política que chega um dia, tudo... Olha, diz que a justiça de Deus tarda, mas não falha. A dos homens, às vezes, falha.
1: Geralmente falha.
0: Geralmente falha.
1: Ainda falando pela Bahia, Ivan, agora falando do São João. Na Bahia, o São João é uma das maiores tradições do estado. Em levantamento do Ministério Público da Bahia, mostra que os gastos com atrações artísticas para os festejos juninos 2026 já ultrapassaram mais de 615 milhões em todo o estado, segundo os dados reunidos pelo painel da transparência dos festejos juninos. Irecê lidera o ranking com 11,8 milhões investidos, distribuídos em 35 atrações. Na sequência.
0: São João hoje daqui do sertão todo dele,
1: e hoje ele lidera na Bahia, né?
0: É.
1: E Jequié aparece em segundo lugar com 9,4 milhões em 23 atrações. Serrinha gastou 9,2 milhões em 22 atrações.
0: É o São João, veja bem, Serrinha, Jequié, Ilhéus, Irecê, cidades têm porte para suportar hoje o custo dessas festas, né, das atrações. Já uma cidade competitiva tem que buscar alternativas. Mucugê faz um dos melhores São João, Lençóis, e pode ver que não gastou 1 milhão.
1: Exato.
0: E atraiu muita gente. A gente tem criatividade. Eu acho que é a hora da gente pensar. Não é uma atribuição só da prefeita, da prefeitura, né? É uma atribuição de todos. A parar de criticar, parar de falar, de divulgar, né, o negativo, divulgar o positivo. Tem muitas coisas positivas. Falar sempre do melhor que teve, o melhor que pode vir, e repensar. Eu acho que eu vejo alguns caminhos bons da Piritiba. Piritiba tem uma marca, assim como Coca-Cola.
1: Exato,
0: né?
1: É. Acho que o nome Piritiba já...
0: Só para contar uma história, eu estava lá em Brasília com Orlando Santiago, ex-prefeito de Santo Estevão, que fez um excelente São João. Também não teve essa participação popular, não. Amargosa também não teve, não, viu? Muitas cidades... Houve um certo esvaziamento pela concorrência forte desses grandes cidades. Exato. Aí ele estava lá num pátio, né? Chama pátio. Fica frente aos hotéis. Aí estava rolando, vamos jantar ali, nós estávamos lá. E aí eu na época no CNM e ele da UPB. Aí sempre andávamos juntos. Ele tem, interessante, ele tem um negócio, ele tem uma... comprar sapato. Ele me disse que tem mais de 100 pares de sapato. Ele vai no lugar, ele compra um sapato diferente. Ele disse, tu usa? Não, mas eu tenho um ano. É interessante.
1: Colecionador.
0: É, colecionador de sapato. Aí nós fomos jantar. Quando chegamos passando para isso, vamos no Francisco, que é um restaurante muito bom que tem lá no shopping. Vamos passar, vamos no Francisco. A gente já conhece, tem um bacalhau bom. Aí vamos andando. Quando nós íamos passando, o cara gritou, Orlando, Orlando, uma pessoa lá dentro. Tinha um grupo tomando um chope. Orlando disse, rapaz, aquele é meu amigo. E vamos entrar, entramos. Aí quando entrou, o cara começou a conversar. Começamos a conversar e ele me apresentou. Olha, não sei atrás, foi ex-prefeito de Piritiba. Piritiba? Quando falou Piritiba, o cara chamou a atenção. Piritiba, um dos melhores São João do Brasil.
1: Exato, é.
0: Se você conhece Piritiba, conheço, eu fui no São João em Piritiba. Eu fui numa festa de lá, de Paulo. Pois, mas foi. Rapaz, você é de onde? Aí eu atuei muito na Bahia. Eu sou do Ceará, atuei muito tempo na Bahia, sou advogado, no escritório tinha lá, quando eu atuei, e fui no São João de Piritiba. Mas, rapaz, é a marca Piritiba. Aí ele perguntou sobre Raul Seixas, como foi, aí entrou na história de Raul Seixas, né? E, Capim, então, você imagina que essa marca é fácil, é boa. É boa, é fácil de
1: trabalhar
0: vender,
1: e
0: trabalhar e de vender.
1: De ter resultado. Exato,
0: é. Aí, na primeira gestão, quando divulgamos São João de Piritiba, eu tive muitos parceiros bons que me ajudaram. Eu não fiz sozinho, foi pensado por muita gente. Zé Raimundo, da Globo, Sérgio Matos, do Jornal à Tarde, que era redator-chefe do Jornal à Tarde, do município era Sérgio Matos. Anselmo Costa, falo sempre com Anselmo Costa, coordenador da Itapuã FM. Entendeu? Uhum. Léo Fera,
1: exato, é.
0: Pita, uhum. Que foi o meu digo, depois eu que fiz ele cantar forró. Você só canta Piritiba se você cantar forró. Pita, aquele Zelito Miranda.
1: Os grandes forrozeiros da Bahia, não. Todos sabem da importância do São João de Piritiba.
0: Fizemos muitos forrós em Salvador.
1: Inclusive, esse forrozeiro é de Gamão Branca, ele nunca tocou em Piritiba, mas ele tem uma música que ele fala do São João da Bahia e cita Piritiba. Não é à toa, né? Por causa do nome
0: tinha,
1: mesmo.
0: Tinha um restaurante em Salvador chamado Segredos de Itapuã. Era uma praça lá, grande, muitas mesas, tinha espaço para dançar. Toda sexta-feira tinha um forrozeiro lá. Dominguinhos tocou lá, eu fui lá, conheci esses grandes, como um dele, aquele que até não veio para a Bahia.
1: Flávio José, né?
0: Flávio José.
1: Muito bom, né?
0: E aí os forrozeiros baianos iam para lá. E tinha um casal que dançava, chamava atenção. Aí eu e Carminha, e às vezes ia outros, a gente com outras pessoas, era pra Segredo de Itapuã. Tiago, Loi. E esse Segredo de Itapuã era de um amigo nosso, lá de Cruz das Almas, certo? E aí era onde nós encontrávamos os forrozeiros. Aí começamos a discutir muito o que fazer São João de Piritiba, entendendo? Foi uma coisa assim, eu dizia, coletiva. É obviamente que eu abracei as ideias. Uhum. Então, quando botei outdoor em Salvador, em todos os cantos de Salvador, contratamos uma empresa para fazer outdoor, Antônio Carlos Magalhães, quando eu fui lá, uma audiência dele, era governador, ele chegou para me receber na porta, que ele era um jeito, mano. Só o senhor prefeito, ele falava assim, prefeito da cidade rica? Eu disse, não, senhor, quem lhe disse que Piritiba é rica? O senhor conhece Piritiba? Oh, eu todo lugar que eu passei alto do alto de Piritiba. Então você não está precisando de nada. Eu digo, aquilo é exatamente para lhe convencer e me dar a pagar os... Aí começamos aí, foi realmente na divulgação. Passamos, nunca, nem Feira de Santana tinha feito uma campanha publicitária tão grande como Piritiba fez o São João. Nem exato, feira, porque aí nós agregamos o Jornal à Tarde, as rádios Itapuã, Piatã e a como é o nome dela? A Rede Bahia, que é Raimundo, que é a Globo. Quando ele disse assim, eu chamei ele, disse, como é que faz para a gente fazer a cobertura do São João? Vamos fazer um. Vamos criar alguma coisa nova, diferente, para me pedir pauta nacional. Que eu posso ir para o estado, mas só vai a nível estadual. Vamos botar em nível nacional, assim, o que pode ser. Pensa, pessoal, para fazer alguma coisa diferente. Aí Loi, a turma dele, Dani, uma turma enorme. Vamos fazer o carro de boi elétrico? Aí, carro de boi elétrico. Aí falei, Zé Ramundo pediu pauta ao núcleo de jornalismo do Rio, né? Da Globo. Uhum. E a Globo é uma novidade. Aí veio o carro de boi elétrico. Nós não tínhamos carro de boi. Peritiba não tinha. Nós mandamos buscar em Várzea Nova, Várzea da Roça. E aí eu fui até que foi buscar. Botamos o carro de boi em cima e seis cangas. Sendo um carreiro também, para poder puxar. Paraíba tocando em cima, com as caixas de som, botamos umas baterias para alimentar as potências, né? E aí Paraíba tocando em cima. Uma coisa para lembrar, saudosa memória, Jairo Moreira, que Deus o tenha, deve estar lá junto, gostava de festa. Quando nós paramos o carro de boi, aí na entrada da Praça Getúlio Vargas, nós rodamos a cidade com esse carro de boi, filmado e tal, que paramos lá, já de Moreira para descansar os bois. Aí, três cangas, nós deixamos duas cangas na Rua da Palma, porque os bois estavam arremetendo, um perigo de muito carro parado, de estragar um carro. Aí os carreiros, ó, esses dois aí são mais domesticados, né? Mais fácil de eu controlar. E não há necessidade de seis. Aí deixamos dois numa manguinha aquela na Rua da Palma e passamos só dois. Aí rodamos a cidade. Quando chegou na casa, frente à casa de Jairo, que era o final do percurso, né? Jair Moreira estava sentado naquele coisa. Eu disse, vamos descansar esses bois. Aí saltou de lá e saltou, tirou as cangas. Quando ele tirou a canga, o peso das caixas de som estava atrás. E Paraíba ainda estava sentado em cima.
2: Subiu.
0: Ai, pipocou no chão. Aí, Paraíba para um lado, sanfona para outro. Foi Deus que não estragou a sanfona. Aí foi ter que sorrir, né? Acabou, foi no ano seguinte, nós, por conta da já aumentando o fluxo de pessoas e de carro, nós criamos o trator elétrico.
1: E o Paraíba tem muita história para contar do São João.
0: O Paraíba Piritiba, não, né? Pode deixar de estar no São João do Piritiba.
1: Porque chegou, tinha um tempo que era Paraíba mais 10, né? Igual um time.
0: Paraíba foi tocar lá em casa, no quintal. E aí César Borges, governador, e veio a esposa Tessa, uma turma de amigos. E aí botamos lá uma coisa de Paraíba tocando de tarde. À tarde, aí César ficou encantado com o Paraíba. Rapaz, que sanfoneiro é esse? Onde é? Eu digo de Pirá. Mas rapaz, ele é bom demais. Aí encostou, disse, César, Paraíba aqui é o governador. Rapaz, se eu vou fazer uma homenagem ao senhor. Isso é mesmo, é agora. Que homenagem? Vou tocar a quinta sinfonia de Beethoven na sanfona. Aí disse, como, rapaz? Aqui é um clássico,
2: é
0: né?
2: Clássico, é.
0: Aí ele tocou a quinta sinfonia de Beethoven na sanfona. Rapaz, esse cara é um fenômeno. É um fenômeno. Um homem desse não pode deixar. Um Ademário Coelho, um Paraíba.
2: Exato. Né?
0: Se tiver vivo, tinha que trazer Antuso. O mercado. Ainda dá para fazer um forrozinho no mercado, lá mas foi feito esse ano lá de fora, né?
2: Exato.
0: Mas à noite. Fazer um períodozinho lá em algum lugar que retratasse isso. Ou dentro da própria Getúlio Vargas, um espaço que representasse o forró do Antunes no mercado. Há muita coisa para se fazer diferenciada, para chamar atenção, para a gente ter os piritibanos de volta 100% e ter também atraídos aí outros turistas também para Piritiba.
1: Exato, Ivan. Para fechar aqui pela nossa região, falando agora da 37ª Festa do Produtor Rural de Umbuzeiro de Mundo Novo.
2: Uhum.
1: Vai acontecer nos dias 11 e 12 de julho. Umbuzeiro recebe aí a sua 37ª Festa do Produtor Rural, uma das celebrações mais tradicionais da nossa região, que homenageia homens e mulheres que fazem parte do campo e mostra sua força e o seu desenvolvimento. Serão dois dias de cultura, tradição, confraternização e valorização das raízes, reunindo a sua comunidade para celebrar o orgulho de ser do campo. 37ª festa, muito tempo, rapaz, já, né?
0: É famosa demais, aí, tradição, é isso, é manter, independente de quem seja prefeito, de que lado esteja, mas as pessoas de Umbuzeiro se unirem, como sempre fizeram, para que tenha uma festa que todos que cheguem até lá, quando eles ficam com a vontade de voltar, né? Eu acho que assim como a festa da cigana, né? Uma
2: Exato,
0: tradição muito boa. Eu acho que a independente, o povo da cigana deve ficar muito orgulhosos de ter uma festa
1: receber dessa, não é? Tanta gente,
0: e saber,
1: né?
0: Receber e sabem receber, né? Eu agora tem uns aniversariantes do dia, não é? Tem mais alguma
1: exato,
0: coisa?
1: Ivan. Só mandando abraço aqui para Pedro de João de Jovem, lá em Macajuba. Macajuba, que dia 2 de julho, mesmo dia da independência da Bahia, completou aí 120 anos, né? Cidade.
0: Macajuba bem mais velho que Piritiba.
1: Bem, né? Mais velha, né? Me bem surpreendeu mais... aí.
0: É.
1: 120 anos.
0: Macajuba pertencia a Rui Barbosa, né?
1: Rui Barbosa.
0: Que era Borobó. Você sabe que em Pirata ele tem Camisão, Mairi e Monte Alegre.
1: Exato, aí.
0: É... Miguel Comum, de Djalma Dutra.
1: Eu achei que ia ser calça curta.
0: Não. Olha, daqui a pouco o Neide gosta de chegar aqui, viu?
1: Não, porque todas essas cidades aí que o senhor falou, hoje leva o nome do Arraiá, exatamente esse, né?
0: É. Mas era Djalma Dutra. Até 1950, parece 52, sim, Djalma Dutra. E até que houve um acidente ferroviário aí, morreram muitas pessoas, desabou uma pontezinha e tal. Eu lembro bem desse fato, né? Deve ter sido em 1951, 52.
1: Camisão, aí, no caso, é Ipirá.
0: Camisão era Ipirá.
1: Ipirá. E hoje o circuito da festa lá leva exatamente esse nome.
0: É exatamente, para não deixar apagar a memória, né?
1: Exato.
0: A história de cada lugar, né? Deixa eu ver o que tem aqui. Aniversário, você tem...
1: Aqui, por enquanto, não tem nenhum, pode ficar à vontade, viu?
0: Você não tem ninguém
1: pra... Por aqui não tem aniversário, a gente ainda
0: nem
1: não.
0: Nem você fez aniversário.
1: Já fez tempo.
0: Já tem tempo?
1: É. Só meu filho agora, que é dia 27 de setembro, né? Que tá mais
0: próximo. O meu também, o meu neto, o Davizinho, 27 de setembro.
1: Mas como a gente tá em julho, agora eu lembrei. Eu tô igual o Bolsonaro, o filho agora eu tô nomeando por número, né? O número 2 é agora dia 7 de julho.
0: Quem é?
1: Mora na Barra de Mundo Novo, Matheus. Dia 7 de julho. Aí já ficando mais experiente e a memória vai falhando, né? A minha, né? Porque a sua é muito boa.
0: Eu lembro, porque eu faço questão de estar sempre ativando esses fatos para não esquecer. Às vezes escrevo para não deixar morrer.
1: Vezes... Duas coisas que eu sou muito de gravar: data de aniversário e o número do celular. Número do celular.
0: Ah, não, eu gravava. Você sabe que em Piritiba tinha uma pessoa que sabia todas as placas de veículo. Tem uma pessoa que sabia aniversário de todas as pessoas, que era Mário de Darinho. Então, onde fulano nasceu, ele dizia quantos anos tem e quando nasceu. Até o dia que nasceu. Se você dissesse a ele uma vez só,
1: já gravava.
0: Ele gravava, né? E tinha também um que sabia todos os telefones naquela época, fixo. O telefone fulano dizia tal. Sabia todos os telefones, né? Gravava tudo. Aí é um exercício também de memória, né? Que você tem que fazer para poder ter essa. Estou vendo aqui uma mensagem de Ademário Coelho, mandando uma mensagem. Depois eu vou responder. Deixa eu ver. Nós falamos aqui.
1: Aniversariante, né?
0: Aniversariante. Deixa eu ver quem são os aniversariantes de hoje. Bom, aniversariante da semana, né? Na semana nós tivemos, no dia 29, Gleidinha Santana, Gil Garrote, no dia 29, Normacia Araújo, Giovana Lima, Giovana é uma amiga nossa, né? Flávio Prates, Lia Oliveira, Enoque Cedrais, Josefa Evangelista, Anaílson Baltazar, Rita Vieira. Rita era a viúva de Jorge Portugal, uma amiga nossa, gosto muito dela, da família. Lucas Lima, Lucas contador nosso e um grande amigo, viu? Karina Zanini, Maria Sueli Sudré, irmão do nosso amigo Eric Sudré. No dia 30 foi Neto Almeida, filho do nosso saudoso e memorável Dionísio Almeida, Jamile Knop, Caio Campos, Anderson Medeiros, Cris Oliveira e Stephanie Vans. No dia 1º foi Hélio Mota Rocha, Sargento Hélio, Eliane Pereira, Rose Santos, Gemara Dias, Thaís Vilaronga, Marcos Vilela, Juliette Nascimento, Marcos Maciel, Zay Belas, Sérgio Matos, falei há pouco instante, o redator-chefe da... que era redator-chefe do Jornal à Tarde, Afonso Carapiá, Anderson Delis Mota, Luciano Oliveira, Meire Rios, Clevaldi Evangelista e Tita Nunes. No dia 2 foi Maicon Araújo, Haroldo Coelho, Marcelo Roney, David Weltman, filho de fã, nosso grande amigo, Nemildes Mota, Sorriso, fez aniversário dia 2 de Sorriso aqui.
1: Sorriso, né?
0: No dia 2, dia da independência da Bahia. Diego Pires, Jessé Cedrais, Leon Cedrais, Ivonete Ferreira, Tom Rios, Moacir Gomes.
1: Moacir Gomes.
0: Agora eu vou ver aqui, foi no dia 3. Quem é dia? Hoje é que dia?
1: Hoje já são 4, né?
0: Ontem foi Dalva Lima, Jane Barbosa, Jandira Santos, Rafaela Cedrais, Ito Meirelles, grande amigo, ex-prefeito, Maicon Aragão. Não, aqui é no dia 4, é amanhã, né?
1: 4 é hoje.
0: Então hoje é Clarice, Maia Fernandes, Jamília Alencar, Alves de Alencar. E quem é mais? Amanhã que dia é?
1: Amanhã é 5.
0: 5. Eu tô com atrapalhado todo aqui para não perder. Para não perder a viagem. Dia 5, amanhã. Leda Nunes. Olha, Leda, amanhã, não é você?
1: Dona Leda.
0: Dona Leda, por favor.
1: Churrasco e meropel.
0: Leda Nunes. Eu estive aí no mercadinho semana. Quem é de Leda que não tá aqui? Mas é nada por aqui, mas chegou hoje. Karine Almeida. Júnior Souza, Paloma Ramos, Júnior Souza, Jorge Dias, Everton Silva, Jamerson Rio, Jamerson, filho de Janilton, Léa Araújo, Irani Gomes, a Irani é na próxima semana, segunda-feira. Tá aí, parabéns para toda essa turma aí.
2: Parabéns para você.
0: Neto tá pedindo pra mandar um alô aqui para Miriam e Josiael, que não perde meu programa. É filha de Dona Solange da Tabela. Selma, então, trabalhou com o senhor na prefeitura. A Selma é minha amigona. Ele é irmão de Selma, não perde o programa. Aí, ótimo. Que outro aqui mandou um foi. Que mandou uma mensagem aqui quando eu comecei o programa. Foi Doge. Doge, um grande amigo, um Doge. Ele tá mandando aqui, deixa eu ver quem é.
3: Tá em Salvador, ele pediu pra você mandar um alô pra Antônio, que Leni tá lá na Cigana, e ele tá lá, tá na escuta lá em Salvador já. Valeu, Cedar, bom trabalho.
0: Tava na Cigana.
1: Antônio de Lenita, né?
0: Tava na Cigana, tá em Salvador, mas tá na escuta. Eles é Antônio. Aí, a turma do Mercadinho Almeida também mandou aqui, ó, tem uma turma enorme. Vai, quem é?
1: Deixa eu falar aqui desse aniversariante. Boa tarde, meu amigo Sandro. Aqui é Tassi da Fazenda Jalva. Gostaria de mandar um alô para meu sobrinho Emilson, na Fazenda Avenida, que está completando idade nova hoje. Parabéns, então, aí para Emilson, na Fazenda Avenida. Aniversário do dia.
0: Eu tô vendo aqui, mandaram a postagem de Dilma. Vai, invocaram. Dilma sofreu, viu? Até hoje. Dilma disse aí: do jeito que os times estão sendo eliminados nessa Copa do Mundo, é capaz de chegar no final só com dois. Ah, oh, meu Deus, coitada da Dilma.
1: A matemática dela era engraçada.
0: Era engraçada, né? Dilma tinha umas tiradas que só ela mesmo. Eu tive a oportunidade de conhecê-la pessoalmente, né? Cumprimentá-la, falar com ela. Mas eu achei ela uma pessoa assim, educada, tratável. Infelizmente ela não era política, era uma técnica.
1: E também não é boa de matemática.
0: Não.
1: Tem um vídeo dela que ela 200 mais 120, aí tira 100, aí ela se embolou todinha e não se perdeu.
0: Mas ela eu tive a oportunidade de conhecê-la, assim, pessoal. Ela veio a Salvador, lá no centro de convenções. Ali a organização do evento chamou 5 prefeitos para recepcioná-la, né? E eu fui um dos escolhidos para ir lá. Quando o helicóptero pousou lá no fundo, então é só 5 prefeitos, que tinha muitos prefeitos esperando que ela distribuía aquelas máquinas, Patrol e tal, ela entregar. Uhum. É, aí era do PAC.
1: Do PAC, né?
0: Era do PAC. Aí disse, ó, foi você que escolheu, são seis mais 4 colegas. Aí nós fomos pro pátio, só a segurança, e ela saltou do helicóptero e veio cumprimentar, e conversar, e perguntar de onde era, qual era a cidade, como era. Ela, enquanto se preparava o ambiente para ela se apresentar. Então achei assim, pessoa tratável.
1: Exatamente. Né? E naquela época acabou que equipou a cidade, né?
0: É,
1: porque chegou muito todo, veículo pelo PAC, né?
0: Tudo que precisava.
1: Retroescavadeira, Patrol, né?
0: Retroescavadeira, Patrol, como o nome?
1: Carro-pipa.
0: Carro-pipa, caçamba.
1: Exato, é.
0: Tudo, vieram 6 equipamentos.
1: Renovou a frota,
0: Todinha, graças a Deus e a Dilma, não posso esquecer.
1: E hoje ela representa o BRICS, né?
0: Não, o BRICS, ela foi presidente.
1: Foi presidente, né?
0: Foi presidente. Por isso não é questão partidária, de gostar. Eu sei que ela foi vítima do sistema. Ela foi presidente pelo que o sistema quis. Depois ela foi vítima do próprio sistema. Né? Hoje sabe que ela, o que ela fez, ela, não houve corrupção. Não há apontamento de corrupção de Dilma, não.
1: Exato.
0: Ela pedalada.
1: É tanto que ela não responde por nada, né?
0: Você quer pedalada? Você sabe o que é pedalada?
1: Segundo, na política é tirar o dinheiro da educação, bota na saúde, né?
0: É. O dinheiro de um convênio, de uma rubrica do orçamento, tá aquela rubrica. 5 milhões para construir uma ponte. Aí tem 5 milhões para construir um hospital. Aí o cara chega lá, o planejamento, e diz assim: olha, presidente, esse dinheiro dos 5 milhões da ponte nunca foi feito, nunca foi licitado, mas o hospital já está precisando desse dinheiro.
1: E é uma
0: Como é que a gente faz para vamos usar esse dinheiro? Aí bota aí, depois você repõe. Ele pega os 5 milhões, joga na rubrica do hospital. E quando chegou o dinheiro, torna a botar. Ela não tirou nada para ela.
1: Exato,
0: né? Ela simplesmente usou esse dinheiro que tinha uma rubrica e colocou em outra. Isso aí, não tinha nada, teme doido para ser presidente.
1: Exato.
0: Não, pegasse pedalado, teme, sabia. Né? Uhum. Doido para ser presidente, porque pelo voto ele não era.
1: Tinha aquele cunho que era a favor dele, né?
0: Era ele, era tudo foi uma armação. É assim que funciona, minha gente. Não adianta para aplaudir se lá usou. Quem decide está afinetando, né?
1: Exato.
0: Mas vamos ao alô para a turma aí.
1: Jardel Meira mandou um áudio aqui, vou passar esse áudio dele aqui.
0: Vamos lá, porque 3:30, boa quando tarde, chega aqui, já começa.
4: Boa tarde, Ivan Cedrais, popular o Canela. Tô ligado no programa, viu, Sandro? Todos os finais de semana. Tô sintonizado, não perco por nada. Valeu, Sandrão.
0: Nossa.
4: Valeu, Canela, um abraço, meu irmão.
0: Valeu.
1: Jardel Meira e também sua esposa Clebinha, ouvinte do programa.
0: Que muito beleza, tempo, que bom. Aí andando aqui nas ruas, eu estou saindo muito pouco, fico muito em casa, mas vou aí no mercadinho, vou nas oficinas, já estive visitando aí Zé do Rádio, fui lá embaixo em Donald, né? Estava fazendo serviço de um carro, um excelente trabalho. Aí vou visitando e vou conversando com esse povo.
1: Tá.
0: Aí nas padarias, às vezes comprando pão. Carminha sai mais do que eu. Carminha chega às vezes e fala: encontrei fulano, encontrei ciclano, fui na feira. Eu nunca vou na feira, né?
1: Exato.
0: Nunca fui em feira. Fui na
1: Só na época do forró?
0: Nessa época eu ia lá. Mas quando me chamam na época de política, vamos na feira, eu fico constrangido.
1: Uhum.
0: Sabe por quê? Porque se eu não vou, por que eu vou na época? Mas chega na época, tinha um ponto que você, se não for, é pior. Aí você vai naquela forma de. Se não tá aí, não é costume. Sabe por que chegou no período? Eu visitei muita feira de Porto Feliz, certo? Mas não era nem pelo que vendia na feira, porque estava engarrafado lá. Geladinho, na voz de Zé. E aí é daqueles vasinhos ali para encontrar a turma e conversar. Não, porque na feira era quase nada.
1: E é um costume que a maioria das pessoas tem até hoje, de passear, na verdade.
0: Eu ia passear na feira de Porto Feliz.
1: Passei em Porto Feliz.
0: Espero qualquer hora ir lá para dar um abraço em vários amigos.
1: Inclusive, domingo eu fui lá em Porto Feliz, encontrei Humberto Barreto lá.
0: Ah, Humberto é um grande amigo.
1: Com um papo com um rapaz lá da Miracerra.
0: É.
1: E aí eu te encontrei lá.
0: É. Tem Bino, eu tenho muitos amigos bons lá, Raimundo. Aí era, eu ia visitar. Agora a feira daqui, quando tinha uma galinha ali, tinha um toldo, que não tinha aquela. Não era ocupada aquela área, lembra que era aquela livre?
1: Aquele meio, né?
0: É, que depois é. Fizeram a cobertura.
1: Exato, ocupou.
0: É. Quando tinha ali, tinha uma barraca, você comia, às vezes uma galinha tomava cerveja e parava por ali. Né? Às vezes chegava lá e

0: É, tem dois áudios aqui da vovó Bisuí, vou passar esse áudio dela aqui, viu?
1: Aí, ó. Vai. Bota aí, vai, Sandro. Aqui é a vovó Bisuí, eu tô mandando um alôzinho, passou o São João bem, já tá tudo bem aqui, graças a Deus. Só a gripe tá no mundo, mas Deus tá no controle de tudo. E Deus ama nós, e Jesus ama nós todos, e Deus é nosso pastor, e nada faltará.
0: Amém.
1: Dê um abraço em toda a sua família, se eu for falar, a família toda. É vovó Bisuí. E Sandra. Sandra, um abracinho e todos aí. Tchau, Sandra.
0: Amém, vovó Bisuí. Se a senhora for mandar alô pro Cedrais, a família é grande, viu? Todo sábado tem aniversariante.
1: Tchau, beijo. Ah, é.
0: Você falou, você falou aniversariante e aí falou o sobrenome Cedrais e falei mais um da família.
2: É, hoje a gente tem mais ou menos de participa do grupo que manda a luta, mais de 50 Cedrais. Jacobina, Maigri, na região do Vaz da Roça, lá em Riachão. Tem Cedrais para todo lugar.
0: Para todo lugar. É, tem um ouvinte aqui, o José mandou um áudio aqui, vou passar esse áudio dele, vamos lá.
3: Voltou eu de novo, Sandro. Não esqueci de falar meu nome. Meu nome é José Antônio Dias Popular, Zé da Chácara. Estou falando aqui do sítio Bom Viver, nas remediações do Andaraí.
2: Aí, tá vendo?
3: O proprietário do sítio é João Batista, apelidado por Velho, Popular Velho, e a proprietária é Georgette, a esposa dele. E eu sou amigo dele, sempre fico por aqui. Valeu, Sandro. Um abraço. Tchau.
0: O pessoal do Andaraí tá ligado, viu?
2: É.
0: José Carlos, na Vila do Coelho, lá em Mundo Novo, tá mandando boa tarde. Boa tarde, Ivan Cedrais, tô ligado. Aqui é o fim de todos os sábados, viu? José Carlos, Vila do Coelho, lá em Mundo Novo.
2: O telefone da rádio tá ocupado, não pode receber ligação, né?
0: Inclusive, já fui nesse sítio lá de José Carlos, a mãe dele faz um doce de leite do bom, viu? Muito bom mesmo.
2: Doce de calda, Carminha faz que não leva ninguém.
0: Aí, ó.
2: Eu deixei em casa preparado, que pedi a ela.
0: Tem trazer pra cá quando vier no ao vivo.
2: Aí, Felipe, o netinho, né? Nosso netinho, filho de Tiago, deve. Estão viajando, foram na China, vários países aí, né, do Oriente, já passaram pela Europa, estão viajando. Você chega no final dessa semana que vem. Aí, Tiago mandou uma foto deles de um restaurante comendo uma torta lá, uma torta bonita. Aí o Lipe disse, é boa, mas não é melhor do que o bolo de chocolate da vovó. O bolo de chocolate da vovó é melhor.
0: Então tá aprovado mesmo.
2: Pronto, vamos agora mandar os alôs.
0: Se tiver os alôs aí, para ficar à vontade. Viu?
2: Então, é uma parte dos alôs, que já chegou, tá muito tarde hoje, mas manda para a Vanja lá em Porto Feliz. Falei muita gente em Porto Feliz, mandar para a Vanja. Mandar para Tarcísio, Manfredo. Gleidinha, Paquetá, foi embora de Piritiba, nunca mais vi. Laerte Barros, Dudé da Gráfica, Nilza de Porto Feliz, Sabrina, Evandro Rosa, Evandro, olha você aí. Catita e Sibenon, Jacó do Acarajé, Jal, lá no Cansanção, Marlene, mãe de Bocapio, Normando Santista, Wagner Quitá, Aninha de Dita, Tainã, Henrique Vilela. Encontrei uma hora faz a barba, uma hora o cabelo, ninguém sabe. Leci Ferreira, Lúcia e professor Nilton, Jane Manchinha, Ricardo de Bela, Mazinho da Farmácia, Vilma de Wagner, João da Carne, Rosa Vance, Nivaldo Quirino, Jair da Metalúrgica, o Jair vereador, né? Maria Luzia, Escada, Oscar da Areia Branca, Valtemir das Pedras, Valtemir Barbosa, Danusa da Ótica, Dó de Rei, lá em Luiz Eduardo, Erivaldo de Areia Branca, Boca Preta, passei a semana por ele, fui lá, porque estava lá trabalhando. Uma hora faz jogo de bicho, outra hora é bacineiro, outra hora é carpinteiro, eu sei que ele é gente boa demais. Mandar também para Laurifa, já que eu falei em Porto Feliz, mandar para Cal. Dijal, mandar para Roberval Barbosa de Oliveira, grande professor, amigo, Alion Márcio, Nego Som, Cátia Sima, Louro Barbosa, Denilson Cardoso.

0: Todo. A Cátia, a de Sumaré também, né? Cida, Nene, Piso, Janicélia, Marquinhos do Arrocha, Marivanete, Lita da Baixinha, Beto da Caçamba, Gleidinha, que foi aniversariante, Jardel Meira, olha ele aqui na minha lista, Vadinho do Sumaré, Vadinho do Sumaré, eu vejo sempre nas redes sociais, Vadi Tité, Dejan e Dejavão, futuro coronel, Lene de Porto Feliz, Clóvis de Adão, Doutor Ney, Bete de Binha, Everaldo das Cavacinhas, Leopoldo Júnior, Cleof, Ian Santos, tem um blog do Ian, né? Mara da Palmeira, Ana de Vado Manchinha, Lisene Evangelista, Muquiato do Caldeirão, Cleide Vaqueira Apaixonada. Falar em Vaqueira Apaixonada, aí vem aí a vaquejada de Mateus, hein? Vai ser sucesso puro. Parque Novo Canaã. Vai ser em agosto. O agosto é setembro, não vi a data, né? Nova Canaã, vaquejada.
1: Exato, é.
0: Vamos montar.
1: Mas ou setembro ou agosto, o tempo passa tão rápido que dá tempo nem selar o cavalo.
0: Mandar pra Marcão e Dali, Pedro, Diego lá em São Paulo, Eusébio Cardoso, esteve comigo essa semana, lá de Irecê, Igui Carneiro, a jornalista amiga da gente, perdeu o seu genitor há poucos dias, né? Dianilto do Caldeirão, que é de você, rapaz, estou esperando pra gente conversar. Elian Coelho, Marão e Márcia do Andaraí, Edgail Paché, doutor Edgail, advogado, jogador de futebol, tocador de violão, o bicho é bom. Doutor Eduardo, odontólogo lá de Mundo Novo, Simária, Tarcísio, Fabinho, João Magalô, vi hoje, ô Joãozinho, dá um abraço, Ana Cleusa, doutor Paulo Emílio, mandar pra Marilde, lá também, lá em Porto Feliz, Neide Góes, Jefferson do INSS, lá de Miguel Comon, mandar pra Luzinar e seu querido filho Igor. Maninha, enfermeira, mandar pra quem? Valdeon, quem é essa outra aqui? Valdomiro Brandão, Nete, Raimundo, já falei de Porto Feliz, tem Ricardo Cedrais, quem é o outro aqui que eu mandei? Só a tabela mandei, né? O Nito da Areia Branca. Bom, porque o ref fica pra outra semana, né? Porque não dá pra todo mundo uma vez só, né?
1: Exato. O resto traga só Jorginho da Cigana, que também é ouvinte todos os sábados. E Maiquinho do Arrocha lá em Salvador procurou se você conhece ou conheceu Língua de Prata lá em Itapuã.
0: Língua de Prata?
1: Não
0: lembro, não.
1: Acho que é um clube que tocava muita seresta antigamente. Né?
0: Eu frequentava Segredos de Itapuã, que onde era toda sexta-feira tinha forró.
1: Esse Língua de Prata é só seresta.
0: Tinha um amigo meu que era o dono desse restaurante e ele é de Cruz das Almas, né? Ele mandava convite, normalmente era, me dava 6 convites por semana.
1: Exato, E hoje você chegando em Itapuã, tem lá o Boteco Piritiba, né? O quiosque lá na beira da praia, na Orla. Do Jair aqui, da família dos Praxedes, né?
0: Dos Praxedes,
1: do Largo.
0: Eu gostava demais de Segredo de Itapuã, é um ambiente gostoso, familiar, de forró. Era bom demais, toda sexta-feira a gente tava lá. E aí eu conheci muitos forrozeiros famosos, né? Que vinham, eles contratavam esses forrozeiros, principalmente antes do São João, porque acontecia depois do carnaval, começava os forró no Segredo de Itapuã, né?
1: Ouvinte aqui, Guilmar, ela falou que conhece o Língua de Prata, já curtiu muito lá em Itapuã, Rocha com Nira Guerreira. Essa aí é das antigas mesmo. Nira Guerreira.
0: Ah, tinha um barzinho também, que lá em Pituba, que até hoje tem, chamado Limão. Uma turma da velha guarda mesmo.
1: Exato.
0: Tem Ponte Aérea também, que é o lugar, a cerveja mais gelada que tem na Bahia, né? Você pode chegar 5 horas da tarde, chegar no outro dia 5 horas, você só toma cerveja no mesmo ponto. Da mesma forma ali. Ponte Aérea, quando tinha o Aeroclube, era um dos bares mais frequentados. É o que eu frequentava, assim, que tinha uma turma da velha guarda, bater papo. O Limão, também a turma, assim, os intelectuais, aquela turma jornalista,
1: isso.
0: Entendendo? Muitos secretários na época de Estado, na época de Paulo Souto, tinha muitos secretários que frequentavam o Limão. A gente ia para lá, era um papo diferenciado. Esse outro, Ponte Aérea, que era a turma assim, mais da farra. Vai tomar cerveja gelada, chegar às 5 horas, sair 10 da noite. Entendeu? Tinha Bartal também, que o Bartal serve um churrasco de bode. Entendeu? Aí quando o prefeito Jiquier, o ex-prefeito, que foi deputado federal, ele era o ponto dele ir. Às vezes eu obrigava a gente a trabalhar na UPB, vamos lá, ele foi presidente da UPB, vamos, tem que ir lá, vamos lá. Chegava lá, não tinha hora de sair. Era um viciadão. E ele saiu de lá, ele mesmo dirigindo o carro dele, para ir para Jiquié, às vezes, 1 hora da manhã, 1:30. Ele disse que gostava de dirigir. E só andava a alta velocidade. Só Deus que me protegia.
1: E é chão, viu?
0: É chão. É chão, rapaz. Saía 2 horas, 1 hora da manhã, e mandava para chegar no outro dia, chegar cedo em Jiquié. Então, esses pontos que a gente frequentava com pessoas que aumentavam mais ainda a amizade e criavam novas amizades. Bom. Por hoje é só, já chega, já, de tanta conversa, de tanto papo. Mas agradecer a Deus por ter dado essa oportunidade de hoje estarmos fazendo o programa. Agradecer a você, Sandro, que está aqui sempre disponível. Essa pessoa que tem uma responsabilidade muito grande com aquilo que faz. Né? Agradecer a cada ouvinte que está ligado na FM Aurora 96,3 ou pelo nosso aplicativo, não só na Bahia, mas em outros estados e até fora do Brasil. Dizer que a gente fica tão feliz ao saber que vocês estão conosco, acompanhando a nossa trajetória, né, a nosso programa. Concordando ou não, tem o direito também de discordar com o que eu digo, com o que eu falo. O que eu leio, as notícias, as fontes, eu digo de onde eu colho. Coletei essas notícias, né? Se concordar ou não, tem todo o direito, não é obrigado a estar concordando com tudo, que todas as notícias. Mas só em você estar conosco, a gente agradece. Muito obrigado, que Deus nos permita que sábado estejamos novamente juntos, né? Dessa vez aqui, né? E que possamos trazer novas notícias, mais alvissareiras, mais que traga mais ânimo, mais esperança para nós brasileiros. Vamos lá então. Tchau, Sandro. Até
1: sábado. Valeu, Ivan. Mandar só um abraço aqui para Lita, no bairro da Baixinha, que também tá mandando boa tarde para você.
0: A Lita, ouvindo. Quando eu vejo ela sempre, eu vou ouvir seu abraço. Isso é bom demais.
1: Exato,
0: né? É bom demais. Então, mais uma vez, que Deus nos abençoe. Tenhamos um final de semana sempre abençoado por Deus, e que o Brasil ganhe amanhã.
1: Não pode esquecer do Brasil, né?
0: O Brasil amanhã nos dê essa alegria também.
1: Exato, certo?
0: Já que está com tanto esse tumulto político, econômico e tal. Brasil, vamos lá!
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2: 6h47. 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
2: De 49.
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2: 3h50.
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1: chamando todos os Thundercats.
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1: Chamando todos os Thundercats. Aqui é Lion. 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Me dê uma visão além do alcance. 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
2: Aí Lion tá chamando todos os Thundercats para beber no bar de Murrá. É acabar de embebedar, Murrá matar todo mundo. Que Murrá não gosta dos Thundercats.

0: Muito bem, vamos lá então na sua Rádio Moré FM. Agora são 3 horas e 56 minutinhos. Já estamos chegando com o nosso programa Mesa de Bar na sua Rádio Moré, neste sabadão, dia 4 de julho. Boa tarde para você que tá em casa. Boa tarde para você no trabalho. Abraçando você nas fazendas, distritos, povoados. Abraçando você em toda a nossa região com a Rádio Ligada em Moré FM. Abraçando você também que ouve a programação da Imoré, nosso aplicativo. Muito obrigado pela audiência, muito obrigado pela preferência, hein? Para você que é aniversariante de hoje, parabéns, felicidades. Que essa data continue se reproduzindo por muitos e muitos anos. Falando em aniversariante, parabéns aí para Emilson na Fazenda Avenida. Aniversariante de hoje, felicidades. Que essa data continue se reproduzindo por muitos e muitos anos, viu? A partir de agora a gente segue aqui na programação Mesa de Bala em Moré FM, tocando o melhor da música pra você, sempre no oferecimento do nosso amigo Zé do Pastel. 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Valeu, Marcelão, aquele abraço. Mandar uma boa tarde aqui pra turma na Fazenda Cajazeiras, em Serrolândia. Um abraço aí pra Lívio, pra Josi, toda a turma da Fazenda Cajazeiras. Muito obrigado pela audiência. Um abraço à turma da Fazenda Junco, em Miguel Comum. Muito obrigado pela audiência. A turma da Fazenda Salgada, Fazenda Brejo, em Baixa Grande, né? Muito obrigado pela audiência, turma bacana aí, viu? Fazenda Santa Maria, lá em Mundo Novo, aquele abraço. Muito obrigado também pela companhia aí, viu? Noilson, lá em Barracas, Várzea da Roça, aquele abraço, hein? Muito obrigado também pela audiência, pela companhia de todos os sábados, viu? A partir de agora a gente vai tocando música, mandando abraço pra você que tá aí do outro lado do rádio, usando o prazer dessa companhia, nesse sabadão maravilhoso, 4 de julho. Muito bem, a partir de agora aumenta o volume do rádio, porque vai rolar muita música bacana aqui no Mesa de Bar em Moré, viu?
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Muito bem, na sua Rádio Moré FM, agora são 4 horas e 23 minutinhos. Tá aí, você curtiu o sucesso do Maiquinho do Arrocha, aqui no Mesa de Bada em Moré FM. Um abraço aí pra Maiquinho da Rocha, tá lá em Salvador, curtindo a programação da Imoré, nosso aplicativo. Muito obrigado pela audiência, muito obrigado aí pela parceria, hein? Muito bem, manda abraço pra Edivanda lá em Porto Feliz, também ligado aqui na programação da Imoré. Abraço pra você de Porto Feliz. Ótimo sábado, muito obrigado aí pela sintonia. Muito obrigado aí pelo rádio ligado aqui na Imoré, hein? Uma boa tarde pra minha amiga Eulina Ferreira, Sertão Bonito. Um abraço pra você aí. O Sertão Bonito que sintoniza em Moré FM. Muito obrigado pela audiência. Uma boa tarde pra você no Cantinho. Uma boa tarde pra você no Largo. Abraçando você ligado na Moré FM.

Muito bem, na nossa hora do ouvinte, a gente vai mandar um abraço aqui pra Josiana, povoado Tanque Novo, ligado aqui na Imoré FM. Tá pedindo música aqui do Toque 10. Ela é perigosa pra curtir mesmo. Bom trabalho, Sandro. Ótimo final de semana. Valeu, Josiana. Aquele abraço pra você também, viu? Muito obrigado pela audiência, muito obrigado pela companhia aí, viu? Um abraço aqui também para André Mercadinho Oliveira, ligado aqui na programação, mesa de bar da Imoré FM. Muito obrigado pela audiência, viu? Uma boa tarde para minha amiga Cristiane Pereira, lá em Mundo Novo, Bahia. Ligado aqui na Imoré FM todos os sábados. Que ligado, né? Muito obrigado pela audiência aí, viu? Muito bem, boa tarde, meu amigo Zé Carlos, na Vila do Coelho, lá em Mundo Novo. Boa tarde, meu amigo Sandro Barreto. Um abraço aí. Abençoado pra você e todos os ouvintes. A pedido música aqui do Beto Boto. Muito obrigado pela audiência aí, viu?

0: abraço também pra Paulinho nas Piabas. Paulinho também é ouvinte, mesa de Bada em Moré FM. Muito obrigado pela audiência, muito obrigado pela companhia. Manda uma boa tarde pra minha amiga Seninha na Rua do São Domingos. É, muito obrigado pela audiência aí, viu? Rua do São Domingos, a galera ligada aqui na Imoré, né? Dona Neguinha também na São Domingos, aquele abraço, é mãe do Dalmo, né? O Dalmo tá lá no terminal rodoviário, também sempre ligado aqui no Mesa de Bada em Moré.
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2: Boa tarde, Sandro. Aqui é Cleidiana, da Fazenda Pindobeira. Gostaria de ouvir uma música de Léo Magalhães, qualquer uma. Ofereço para minha mãe Lourdes, para o meu namorado Dio, para você e todos que curtem.
0: Valeu, Cleidiane, Fazenda Pindobeira, aquele abraço, hein? Muito obrigado pela audiência aí, viu?

0: Muito bem, registrando mais uma participação do ouvinte aqui. Oi, amigo, boa tarde. Aqui é na Fazenda Boa Fé. Gostaria de pedir uma música de Tairone Cigano, qualquer uma. Ofereço para minha amiga Seninha, também a Márcia na Mistura de Baixo. Para você, para todos que gostarem da música. Deus te abençoe. É, ligadinha, viu? Desde 6 da manhã. Nossa amiga Ana, aquele abraço, hein? Muito obrigado pela audiência, muito obrigado pela companhia aí, viu? Esperando o sucesso do Tairone, com certeza. Tem Tairone na programação Mesa de Bada e Moré, viu?
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2: Sandra, que é Suzy de Manguinhas. Passa
0: Suzy música de Manguinhas.
2: Neto Brito. Ofereço pra você, meu esposo, Tico, meus filhos, toda a galera que estiver na escuta.
0: Valeu, Suzy, aquele abraço. É, com certeza também tem Neto Brito aqui na programação Mesa de Bada e Moré FM.
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0: Boa tarde, Sandro. É só ligar no Mesa de Bar. Se possível, toca uma música aí. É, das antigas, João Paulo e Daniel. É meu amigo Jailson, lá em Brotas, São Paulo. Ele que é lá de Umbuzeiro de Mundo Novo, mas reside lá em Brotas, São Paulo, né? Valeu, Jailson. Aquele abraço. Maravilhoso sábado pra você e pra sua família aí, né? Daqui a pouquinho a gente toca aí esse clássico, o João Paulo e Daniel, né? Brotas, que é a cidade aí do Daniel, né?
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0: Boa tarde, é Sueli de Itapiramontã. Quero ouvir Amado Batista, é Meu Catalão. Música boa, hein? Mando pra Zé Ailton. É irmão dela, né? Zé Ailton. Daqui a pouquinho a gente toca então o sucesso do Amado Batista. O destino me levou pra longe do meu catalão.

0: Boa tarde, Sandro. Mande um alô pra nós aqui na Batateira. Abraço, bom final de semana. Eliane, aquele abraço, hein? Abraço a turma aí da Batateira. Obrigado aqui na Imoré FM. Muito obrigado pela audiência aí, viu?
1: Sandro Barreto, boa tarde. Aqui é Zé Lourdinha no Sítio Cajueiro, ouvindo a tua programação. Gostaria de desejar uma boa tarde, um bom trabalho. Te pedir a música de Cristianos Neve, Mamãe, a minha vida, eu devo toda a você. Oferecer para nosso amigo Tinho, meu amigo Nino na Viola, nosso amigo Zica, meu amigo Mari Nesto no Cador, nosso amigo Nena de Si, sem esquecer de Etenício das Tocas, nosso amigo Fogo lá no Estira. E te desejar um bom trabalho e uma boa tarde, irmão. Tchau e obrigado. Fica com Deus que eu estou com ele.
0: Valeu, Zé de Lourdinha, aquele abraço, hein? Muito obrigado pela audiência, bom sábado. Daqui a pouquinho a gente toca também sucesso aí do Cristiano Neves aqui no Mesa de Bada Moré FM, viu? Aqui no Fotocando, vai lembrando aí que é muito pedido, né? Boa tarde, Sandro. Tudo em paz por aí? Tudo bem, viu? Graças a Deus. Mande um alô para meus familiares em Umbuzeiro. Estou na escuta. Abraço, ótima tarde. Que Deus abençoe grandemente. Nossa amiga Lilian. Muito obrigado pela audiência aí, viu? É Lilian que fabricou nesse período aí de São João o licor de licuri, né? Foi novidade, né? Só ela tem esse licor aí, né? Licor de licuri. Muito bem, registrando aqui uma participação do ouvinte. Oi, tio, aqui é Valentina Soneca, Diana. Eu quero pedir a música de Grelo. Bom final de semana é o Grelo, né? A gente já tocou muito aqui o sucesso do Grelo, né? Gostaria de oferecer para minha tia Duda, também para minha tia Márcia, para minha avó a Celina, né? Que eu considero, e para todos que curtem. Muito bem, daqui a pouquinho a gente toca aí sucesso do Grelo. O resto é só fé, só fé, só fé. Só preciso de um dinheiro para tomar um mé. Sabadão bate certo, né?

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Manda um abraço aqui, meu amigo Gildão Batista, também na sintonia da Imoré FM, né? Nosso amigo Gildo Batista, o homem aí da oficina Impacto Motos. É, ligado aqui no Mesa de Bar da Imoré. Tá pedindo também sucesso Beto Boto. Daqui a pouquinho a gente passa aí. Já duas pessoas pediram, aí agora tem que tocar de verdade, né? Valeu, Gildão, aquele abraço. Tudo bom pra você aí e sua família, viu? Muito obrigado aí também pela sintonia aqui no Mesa de Bar da Imoré.

Muito bem, na sua Rádio Moré FM, são 4 horas e 43 minutinhos. Tá aí você curtindo o sucesso do Léo Magalhães, Se o Tempo Voltasse. Música bacana, hein? Você curtindo aqui no Mesa de Bada Emoré FM. Manda um abraço aqui pra Sirlene no Cobé, ligado aqui na Emoré. Boa tarde, Sandro. Tudo bem com você? Um alô pra José Carlos, Meg, Tia Hilda, Rizalva, Vovó Bizuí, Alexandre Ubuzeiro, Marivan, Sandra e todos os ouvintes. Deus abençoe, Sirlene do Cobé. Valeu, Sirlene. Tudo de bom pra você também. Muito obrigado pela audiência. Muito obrigado pelo rádio ligado aqui na 96 FM, viu?

Manda abraço aqui à turma da Fazenda Alto Alegre no Cantinho, que sintoniza em Moré FM. Muito obrigado pela audiência, muito obrigado pela companhia, viu? Meu amigo Zé Carlos na Vila do Coelho tá mandando abraço aí pra Marcelo Oliveira. É, valeu, Zé Carlos, aquele abraço pra você também, viu? Muito obrigado pela participação aí, viu?

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1: Muito bem, aqui no Mesa de Bar da sua Rádio Moré FM, tá aí você curtindo o sucesso do Neto Brito, Chifre em Pó. Sucesso você curtindo aqui no Mesa de Bar da Imoré FM. Um abraço aqui para João de Doba, na Rua da Caixa, tá curtindo a programação da Imoré. Muito obrigado pela audiência, muito obrigado pela companhia. Também aqui na Hora do Ouvinte. É, nossa amiga Danila participando aqui, né? Boa tarde, Sandro, se possível, passa uma canção aí do Zezé de Camargo e Luciano. Estamos na escuta aqui no Rancho Pindoba, próximo ao Sumaré. Danila, Marcelo Salas, é o Marcelão aí, né? Também Rick, Henrique, Nidi e Ediane. Um abraço a galera bacana aí curtindo o Mesa de Bar da Imoré FM. Então agora você ouve Zezé de Camargo e Luciano.

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2: 5 e 2. 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
1: Muito bem, na sua Rádio Moré FM, agora são 5 horas e 8 minutinhos. Manda um abraço aqui pra Jailton do Sítio Machixe. Alô, Jailton, aquele abraço, hein? Muito obrigado pela audiência aí, pela companhia. Manda um abraço aqui pra Joilson lá na Luiz Cedrais. Alô, Joia, aquele abraço, hein? Meu 20 mesa de bala aí, Moré FM. Dona Irene lá na Praça do Cansanção. Alô, Dona Irene, aquele abraço. Muito obrigado também pela audiência. Dona Dete aí na Praça do Cansanção. Um abraço pra Jal também. Um abraço a galera bacana aí que sintoniza aí, Moré, viu?

0: Muito bem, hora do ouvinte. É, vamos trazendo aqui novamente a participação do ouvinte aqui na programação. Mesa de Bada em Moré FM, né? Registrando aqui o boa tarde da minha amiga Suzanete, lá no Angico de Mairi. Tá pedindo sucesso, toque 10, bebo mesmo, né? Muito bom, muito obrigado pela audiência aí. Bom sábado, minha amiga Suzanete, lá no Angico de Mairi. Um abraço aqui também pra minha amiga Celita. É, aquele abraço aí, viu, Celita? Muito obrigado pela audiência, muito obrigado pela companhia. Manda um abraço para minha amiga Thelma Queiroz, lá em São Bento das Lajes, hein? É, muito obrigado também pela companhia aí, viu? Agradeço ela fabricando aqueles lanches saborosíssimos, é, curtindo a programação Mesa de Bada em Moré, né?
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0: nosso amigo Pingo também tá por aqui participando da programação Mesa de Bada em Moré FM. Boa tarde, meu amigo Pingo.
2: Boa tarde, Sandro. Boa tarde, 96. Boa tarde, Curitiba. Boa tarde, pessoal em Goiás. Também na capital Goiânia, né? Também Caldas Novas. Sandro, passa a mão aí. Jarone Brandão, é São Paulo é longe. Estou indo para aí. A saudade apertou.
0: São Paulo é longe.
2: Boa tarde, todo mundo aí. Os amigos do internauta aqui em Curitiba, Bahia. Massa, gente, um mundo novo, Sandro Barreto. Sandro, cadê a programação da sexta? Sandro Barreto, eu me chamo lá no TV particular aí. Conversa sobre a cesta básica, Sandro Barreto. Tem um ótimo final de semana, um ótimo programa aí. Até tô com você até hoje, da noite, Sandro Barreto.
0: Ô, oi, meu amigo Pingo, valeu, aquele abraço, hein? A gente já fez, graças a Deus já entregamos. É, tá tudo certo, viu? Muito obrigado aí pela lembrança, viu? É, boa tarde, Sandro Barreto, é Lorena do Cantinho. Passe uma música aí de Toque 10, é, Cavalo Alado, oferecer para César do Bar, também Margarete e também o namorado, né? Valeu, Lorena do Cantinho, aquele abraço, hein? Bom sábado para você aí, muito obrigado pela audiência, pela companhia. Manda abraço também para minha amiga Glória aí do Cantinho, tá sempre na sintonia da Imoré, né?
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0: Essa música Cavalo Alado, se eu não me engano, é do Osmar Monteiro, né? É. Mas o Tog 10 gravou muita música aí, de forró, no ritmo do Arrocha, né?

0: Boa tarde, Sandro. É Ricardo Santana.
1: Ô, Ricardo.
0: Na rua até agora, assim, aqui, ali.
1: Bairro Interval da Seis.
0: Tá passando de pau aqui com o fogo de esgoto, rapaz. O esgoto vai aqui entupido. Consertaram umas partes, outras não. E as caixas aqui tudo cheias derramando aqui no meio da rua, aqui, ó. Aqui, naquele carro, então, perdoa em nós. O esgoto já tem no meio da rua.
1: Bairro Interval da Seis, né?
0: Faça esse áudio aí, por esse povo ouve aí e em cima vem consertar essa esgoto. Essa caixa de esgoto aqui.
1: Pronto, aí deve ser o pessoal da firma aí do asfalto. O pessoal da prefeitura, né?
2: Passa uma música boa aí. Pra todos que curtem. É o Ricardo, Daniela, Rafaela, Juliana, Ricardinho, Nega, todo que curte.
3: Boa tarde, Sam. Aqui é a Cília da Barra da Lavanderia.
2: Rafaela, música de capacete. Pra todos que curte.
1: Capacete Teclas. É o cabra aí do cantinho, né? É. Muito bem, por aqui chegando meu amigo Marcelão Salas, né? Marcelo Salas. Tem nome de atacante boliviano, né? É por isso que a Bolívia não classificou pra Copa, né? Os cabras é tudo perna de pau, viu? É, Sandro, passa Zezé de Camargo e Luciano pra nós aqui. É, Rancho Pindoba, né? Valeu, boa tarde aí, viu, Marcelão? Muito obrigado pela audiência. A turma aí que tá curtindo a programação, Mesa de Bada e Moré, viu?
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1: Minha amiga Thelma Queiroz ainda tá na lembrança do show do Tyrone, foi bom demais, né? Tyrone tá igual vinho, né? Quanto mais o tempo passa, o cabra fica melhor, né? Só sucesso, né? O show do Tyrone realmente é bom demais, viu? Minha amiga Thelma Queiroz. Curtiu o show do Tyrone tomando um meropel. É bom demais, viu?
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1: Meu amigo Walter, lá de Itapiramutá, Bahia. Boa tarde, Walter.
5: Boa tarde, meu amigo Sandro Barreto. Sandrão, sou impossível. Passa pra mim aí, meu amigo. Um sucesso de Zezé. Oferecer pra você, pra toda a galera da Rua do Copo, pra Nilton, Reinaldo e toda a galera que curte sua programação, viu?
1: Opa, passa coisa mesmo, boa, viu?
5: Tô ligadinho até as 8.
1: Já tá aqui programado, viu? Tyrone e também aí, o Zezo, né?
5: E o Vascão pra nós atropelar.
1: O momento agora é falar de seleção brasileira, viu? Amanhã tem Brasil e Noruega. Eu acho que meu placar aí vai ser 3-1 pro Brasil, viu? Porque aqueles caras têm a cintura dura. Aí Vini Júnior vai deitar enrolado, viu? E sem falar que Vini Júnior é cria da casa, né? É cria do Flamengo, viu? Walter lá de Itapiramutá, Bahia.
5: 2-1 pra nós, nós temos que ganhar essa taça.
1: Tem que ganhar.
5: Rapaz.
1: Eu não tava acreditando muito não, mas agora eu tô botando fé, viu? Tô
5: sofrendo demais essa seleção,
1: viu? É, foi engrenando aos poucos. Eu acho que agora vai, viu?
6: Boa tarde, Sandro Barreto.
1: Tudo Oi, bem? Tudo bem, graças a Deus.
6: Sou moradora do Porto Feliz. Gostaria que você passasse uma música pra mim. Pode ser qualquer música, mas Batista.
1: Amado Batista.
6: Mais das minhas velhas, melhores.
1: Exato, é.
6: Foi isso pra mim mesmo. E sou ouvinte para meus filhos.
1: Aquele clássico geral, princesa, né? Princesa.
6: Para minha mãe, meu pai, Salobo, meus irmãos no Curral de Andaraí. Minhas irmãs na Fazenda Grotão, minhas amigas na Fazenda Grotão, Cristina, Gil, Adriana Gomes. Aqui em Porto Feliz, para a Neia, Maria, Nete. E para todos os ouvintes que curtem essa música de montão. Valeu, Sandro Barreto.
1: Valeu, aquele abraço, ótima tarde pra você, viu? Bom sábado.
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1: Amém a nós todos, viu?
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1: Verdade, viu? Inclusive, domingo passado tive em Porto Feliz, né? Chegando por aqui, meu amigo Caboré da Fazenda Portuguesa lá em Mundo Novo, né? Fala, Caboré, boa tarde.
7: Boa tarde, Sam, boa tarde. Aqui é Caboré da Fazenda Portuguesa, Mundo Novo. Se é possível aí, eu quero ver uma música aí de Silvanei, viu, Silvanei aí, pra toda a galera que tá na escuta aí, pra Beata, tomando um aí, esse pra Rita aí, ó, Mi, tá tudo na escuta aí. Toda a galera tá na escuta aí do rádio aí. Valeu, valeu, boa tarde aí, tudo de bom, bom trabalho.
1: Valeu, Caboré, Fazenda Portuguesa, Mundo Novo, Bahia, né? Muito obrigado aí pela audiência, viu? É, minha amiga Thelma Queiroz também concordou, né? É, curtiu o show Tairone só tomando uns meropéu pesado. Vera Martins aqui. É, cuidado aí, viu? Tá mandando um abraço pra turma no City Coro de Rato, né?
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1: Cuidado com o cabra, ali pega, viu? Negócio de couro de rato aí.

0: Muito bem, abraçando nossos ouvintes aqui, curtindo a programação da Emoré FM. Muito obrigado pela audiência aí, pela companhia. A turma aqui na Fazenda Boa Fé, aquele abraço, hein?
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2: Boa tarde, que é Márcia. Gostaria de ouvir a música. Qualquer uma de Vira e Mexe. Eu quero oferecer para todo mundo que curte aqui na Zelzena, principalmente meu marido Edilson.
0: Valeu, muito obrigado pela audiência. Abraço a turma da Associação Naziozinho, hein?
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0: Dona Dete, lá na Praça do Cansanção, também tá ligada aqui na programação da Emoré. Boa tarde, Dona Dete.
3: Boa tarde, Sandro. Aqui é Dete da Praça do Cansanção. O Sandro, depois tu passa pra mim a música de Lourenço e Lourival. Eu nunca pensei. Ofereço pra você, família. Ofereço pra meus filhos, meus netos.

0: E para todos que gostaram da música e todos que estiveram na escuta. Ô Sandro, cadê aí o Teixeira que sumiu, que foi feito dele?
1: Tchau. Teixeirão tá passeando pela Europa, né? Tá em Portugal. Comendo pastelzinho de Belém. Bora, pois.

Muito bem, manda um abraço aqui pra minha amiga Lena, Lagoa do Pedro, curtindo a programação da Imoré FM. Aquele abraço, bom sábado. Muito obrigado pela companhia aí, viu? Muito obrigado pelo rádio ligado aqui na 96 FM.

0: 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Bora que o sábado tá só começando.
1: Alô, Sandro Barreto, locutor mais estourado da Bahia. Tô aqui ligadinho na Rádio Aimoré FM, diretamente de Salvador, Bahia. Eu e minha esposa Juliana e a turma, ligadinho aí na Rádio Aimoré FM. Passe uma música aí de Júnior Viana e manda um abração pra galera aí do sítio Couro de Rato, lá de Cavachão.

0: Muito bem, na sua Rádio Moré FM, agora são 5 horas e 32 minutinhos. Aí você curtiu Lourenço Lorival, Como Eu Chorei. Sucesso aí que a Dona Dete pediu, né? Dona Dete lá na Praça do Cansanção, curtindo a programação da Moré FM. Muito obrigado pela audiência, muito obrigado pela companhia, viu?
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0: Muito bem, no seu programa Mesa de Bar, agora você ouve Amado Batista, música Princesa.

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Boa tarde, Sandra. Pede o Ailson da Rua, Ailson Cedrais, vai com a ação. Eu quero ver a música Cristiano Neves, das mais velhas. Oferecer para a Lucinha, Árvore da Onça, oferecer para Pedinho. Oferecer para a Tereza dos Gatos, para a Azuleiro dos Gatos e todo mundo gostar da música. Boa tarde, bom final de semana para nós todos. Deus abençoe.

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2: 5h48. 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
1: 5:50.
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1: 5:53.
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0: muito bem na sua Rádio Moré FM. Agora são 5 horas e 56 minutinhos. 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Um abraço aqui pra Jailton no Sítio Machixe, ligado aqui na programação da Imoré. Jailton, fala seu placar aí, Jailton, amanhã. É Brasil e Noruega, Noruega e Brasil, hein? Fala aí, Jailton, pra ver como é que tá seu nível de expectativa aí. Eu acho que vai ser 3-1 pro Brasil, viu? Aquele goleiro frangueiro do Brasil sempre leva gol, né? Mas pelo menos uns 3 a gente faz, né? Talvez amanhã Vini Júnior aí seja o craque da partida, viu? Eu tô botando fé que amanhã Vini Júnior vai partir pra cima aqueles caras, viu? Esse cara é tudo grande, sem molejo no corpo, né? Quadril duro. Aí Vini Júnior, só tá torando aqueles caras ali, viu? Bem, na hora do ouvinte, é nosso ouvinte aqui, Aninha, lá de Baixa Grande. Boa tarde, Sandro, estou na escuta, bom final de semana pra você. Valeu, Aninha, tudo de bom pra você também, viu? Bom sabadão, muito obrigado pela audiência, muito obrigado aí pela companhia. Galera aí na cidade de Baixa Grande, Bahia.
1: Valeu, Sandro Barreto. Tô ouvindo o programa aí, viu, Sandro?
0: Opa, Edivaldo?
1: Tô ouvindo o programa, tá falando Edivaldo aqui.
0: Isso.
1: Areia Branca chamado.
0: Areia Branca.
1: Mas sou filho da Areia Branca.
0: Isso.
1: Tô ligado no programa, você sabe que eu não perco, né?
0: Bom demais, viu?
1: Eu vou botar 4-1 pro Brasil.
0: É,
1: botar 4-1, eu
0: exato,
1: quero
0: é. Aqueles cabras têm a cintura dura. Não aguento o molejo do Brasil, não, viu? Vindo em junho, amanhã parte pra cima aqueles caras, viu?
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2: Muito bem, depois da música da Ave Maria, música das 6 horas, a gente já está de volta aqui, trazendo a participação do ouvinte. Um abraço aqui para minha amiga Marlúcia, no povoado de Ascoelha, em Morro Chapéu, ligado aqui na Emoré FM. Tá pedindo música do Amado Batista, tá na sintonia. Tá oferecendo para Meg, Sandra Martins, também para Gui, tia Hilda, para todos os ouvintes. Valeu, Marlúcia, aquele abraço, hein? Bom sabadão para você aí no dia Ascoelho. Muito obrigado pela audiência aí, viu?
3: Tô ligado, hein, meu amigo? Valeu, que Deus abençoe nosso dia.
2: Euvaldo Gama, Fazenda Riacho dos Patos, lá em Mundo Novo, né? Muito obrigado pela audiência. Muito obrigado pelo rádio ligado. Você que tá mandando um áudio aí, eu quero ouvir seu placar pra amanhã, esse jogão de bola aí. Noruega e Brasil, Brasil e Noruega, hein? Quero ver aí qual o seu nível de confiança amanhã para esse jogão aí, viu? Se o Brasil classifica, passa para a próxima fase, mande seu áudio aí pra gente saber, viu? Qual é seu nível de confiança? Boa noite, Sandro. É Cleusa. Passe a música de Amado Batista. O amor não é só rosa. Muito bem, vamos ver se a gente encontra essa música aqui, viu? Se não achar essa, a gente toca outra, mas com certeza, sucesso do Amadão. A gente toca aqui no Mesa de Bar da Emoré, viu?
4: Oi, Sandro, aqui é Luiz Volta, quero perguntar, gostaria de ouvir a música de Bartol Galeno, só lembrar, oferecer para a Juliana lá em Goiânia, que é minha filha, minha neta lá em Goiânia, o Lucas vem em São Paulo, que é meu filho, o Hélio, que é meu filho lá em Brasília, minha Steph, que é minha filha que está perguntar, a música de Bartol Galeno, só lembrando. Boa noite, meu amigo. Fique com Deus aí.
2: Valeu, Luizão, de Itapiramutá, Bahia. Muito obrigado pela audiência aí.
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2: Muito bem, pediu sucesso aí do Bartol Galeno, só lembranças, né? Um abraço aqui pra minha amiga Tassiana lá em Porto Feliz. Valeu, Tassi, aquele abraço, hein? Tudo bom pra você aí, muito obrigado pela audiência. Muito obrigado pela companhia, viu? Meu amigo Zé Carlos na Vila do Coelho, lá em Mundo Novo, tá falando que amanhã é 1-0 Brasil, hein? Eu acho que amanhã vai ser 3-0 pro Brasil, viu? Meu amigo Walter, lá de Itapiramutá, Bahia.
6: Fala aí, meu amigo Sandro Barreto, eu aqui de novo.
2: Xaxando, olha aqui de novo pra Xaxando.
6: E agora, sucesso, calcinha preta.
2: Calcinha preta.
6: Presente de casamento. Oferecido pro meu amigo Bina, pra toda a galera da Rua do Copo e todos que curtem seu programa, viu? Amanhã, Sandrão, pra nós aí. 2-0 pra nós tá bom.
2: Tá bom também,
6: o
2: né?
6: O importante é nós ganhar.
2: Exato, é.
6: Nós temos que tirar essa zica de cima da gente brasileira.
2: Com
6: rapaz,
2: certeza.
6: Passar.
2: Esse ano tá bom, viu?
6: Da taça. Pois é, Sandrão. Pelo menos a seleção brasileira, né? Me dá uma alegria, porque meu Vasco só tá me dando tristeza.
2: Só rapaz. Leva taga, né?
6: Será impossível. É.
2: Mas acho que o Brasil vai lhe dar alegria, viu? O Brasil tá crescendo a competição aí. Vamos ver, né?
7: Orlando de Mundo Novo, do sítio Cantinho. Eu vi um forró aí com Alcimar Monteiro.
2: Alcimar Monteiro, bom demais, hein?
7: Palminha e Caboré junto aí. E Nonda. Pra você e todos que curtem aí.
8: 1-0. 1 pro Brasil e 0 pra nós.
2: 1-0 o Brasil, né? Valeu, Orlando. Tá lá em Mundo Novo, Bahia, né? Muito obrigado pela audiência. Tá falando que vai ser 1-0.

0: começando mais uma vez, Edivaldo. É 4-1 pro Brasil. Só pra... É uma brincadeira que o Brasil vai fazer. É 4-1.
1: Exato, é. Eu acho que vai sair 3-1.
0: Apesar que... Minha seleção é o Flamengo.
1: Minha seleção também é o Flamengo, né?
0: E aí já sabe, né? Então o flamenguista não vai bater força, né?
1: Exato, é.
0: O flamenguista não vai torcer contra o Brasil, mas é 4-1.
1: Torce não, que lá tem cria da gente também, né?
0: Flamengo,
1: Vini
0: Flamengo,
1: Júnior.
0: E Brasil é Brasil, então o Brasil amanhã 4-1, viu, Santos?
1: Eu tô achando que esse jogo amanhã é do Vini Júnior, viu? É. Valeu, Edivaldo. Forte,
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1: Muito bem, chegando por aqui, meu amigo Bigode, lá da Fazenda Bela Vista, no Mucambo, né? Itapura, Mucambo, Miguel Comum, Bahia. Fala, meu amigo Bigode, boa noite.
3: Diga, meu patrão, boa noite. Como é que tá o senhor?
1: Tudo bem, graças a Deus, viu?
3: Boa programação. Beleza. Aqui, o velho Bigode aqui, passando pra te dizer que tá, o programa tá bom, tá legal. Um abração aí, pessoal de Areia Branca, pessoal de Cigana, pessoal de Umbuzeiro, Alto Bonito e Baixinha, todos que estão por aí e todos que estão assistindo. Se for falar o nome, a noite não dá. Beleza? Beleza. Valeu, meu amigo.
1: Valeu, Bigode. Aquele abraço, hein? É, muito obrigado pela audiência aí. Fazenda Bela Vista, lá no Mucambo. Todos os sábados aqui ligado no Mesa de Bada e Moré.
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1: Manda abraço a turma aí também, na Fazenda Pindoba, né? Estrada Velha do Sumaré. Tá todo mundo ligado aí na programação Mesa de Bada e Moré FM. Muito obrigado pela audiência, muito obrigado pela companhia, viu? Manda abraço aí pra minha amiga Tarsi, flamenguista. É, tá aí na Fazenda Jalva, também curtindo a programação Mesa de Bada e Moré FM. Abraço aí pra sua mãe, Dona Silene, seu pai Dé. Todo mundo que tiver por aí, aquele abraço, hein? Muito obrigado pela audiência, muito obrigado pela companhia aí, viu?

0: muito bem na sua Rádio Moré. Agora são 6:10. Opa, que susto. Por aqui a gente segue tocando o melhor da música pra você no Mesa de Bar da Moré.
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0: Muito bem, quando está neste programa aqui, Calcinha Preta, é a música que o nosso amigo aí pediu, Walter lá em Tapiramutá, né? A gente vai tocar aqui então Silvane Berg, Duas Paixões, essa aqui também é boa, viu?

Essa é carinhosamente aí, essa figura maravilhosa que curte Frank e Alex de montão e é fã número um, hein? Ao grande Rony Von Cigano aí. E figura nossa é! E essa música Rony Von Cigano oferece carinhosamente ao grande Manuel Cigano. Ô, oh, bichão nossa é!

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1: Olá, minha turma maravilhosa, Júnior Miranda, passando aqui para dar um salve para essa galera massa e dizer que eu também estou ligado no Mesa de Bar com meu amigo Sandro Barreto.

0: Muito bem, na sua Rádio Moré FM, agora são 6 horas e 38 minutinhos. Aí você curtiu o sucesso da banda Calcinha Preta, Presente de Casamento, música bacana, hein? Você curtindo aqui no Mesa de Bada em Moré. Manda um abraço aí pra Raimundo, Nação Domingos, Dona Eridalva, Maridalva. Forte abraço aí. Muito obrigado pela audiência. Ótima noite, hein? Manda um abraço também pra Zélia, Raimundo, Sítio Primavera. É, Sítio Primavera, tá todo mundo aí curtindo a programação. Mesa de Bada em Moré FM, né? Abraço aí pra Zélia, Raimundo, Sítio Primavera. Muito obrigado pela audiência, muito obrigado aí pelo rádio ligado. Manda um abraço também pra Lene, no povoado do Santo Antônio, lá em Mundo Novo. É, a Lene também, ouvinte Mesa de Bada em Moré FM. Um abraço pra você do povoado do Santo Antônio, Mundo Novo, Bahia. Ligados aqui na Moré FM, né? Falando em Mundo Novo, e o Demar, povoado do Riachuelo, tá curtindo a programação da Moré FM. Tá mandando boa noite, tá pedindo música do Milcinho Toque 10. Tá oferecendo pra Elizabeth, Michele, também Arielle, né? Um abraço a turma aí do povoado do Riachuelo, Mundo Novo, Bahia. Muito obrigado pela audiência, muito obrigado aí pelo rádio ligado aqui na Moré FM. Manda um abraço aí pra Marcelo Pereira, povoado dos Mirandas, Mundo Novo, Bahia. Muito obrigado pela audiência aí, viu?
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0: Meu, nosso amigo Itamar tá em Guarulhos, São Paulo, curtindo a programação da Imoré, no nosso aplicativo. Muito obrigado pela audiência, muito obrigado pela companhia. Ótima noite pra você aí, viu? Guarulhos, São Paulo, ligando aqui na Imoré FM. Muito bem, chegando por aqui também nosso amigo Ninho, lá de Várzea do Poço, Bahia. O som aqui tá batendo forte, valeu. Abraço aí nosso amigo Ninho, lá em Várzea do Poço. Muito obrigado pela audiência, muito obrigado pela companhia, viu? Falando em Várzea do Poço, manda um abraço aí pra Rizalva, em Itapuã.

0: Várzea do Poço, também nossa amiga Rosana, muito obrigado pela audiência aí, a turma de Itapuã, Várzea do Poço, que sintoniza 96 FM, né? Por aqui também tá chegando ele, Juninho Play, né? Na sintonia da Imoré FM. Muito bem, chegando por aqui, Juninho Play, para dar boa noite dele, hein? Boa noite, Juninho Play.
1: Boa noite, Sandro Barreto. Manda abraço pra Beli aí, viu, pra Beli. Hoje é aniversário dela e do meu padrasto também. Um abraço aí. Tô ligadinho na mesa de bar aqui em Piritiba. Valeu, um abraço aí.
0: Valeu, Juninho Play, aquele abraço, hein? Muito obrigado pela audiência aí, viu?
2: Boa noite, Sandro Barreto. E aí, meu parceiro? Passa uma música pra mim aí. De Toque 10 aí, meu garoto.
0: Toque 10, pronto. Vai rolar agora, viu?

0: Ouvinte com rádio ligado, é ouvinte lembrado. Nossa amiga Rosana tá passando por aqui, mandando boa noite dela. Obrigado pelo alô. Tá lá em Itapuã, Várzea do Poço, Bahia, né? Muito obrigado aí pela sintonia.
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0: E o Demar falou aqui, povoado do Santo Antônio. Salvar aqui no computador. E o Demar, povoado Riachuelo, né?
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0: Nos confundiram aqui, né? Mas muito obrigado pela audiência, pela companhia.
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0: Meu amigo Paulinho, nas Piabas, lá em Mundo Novo, também ligado aqui da Iboré FM. Boa noite, Paulinho.
2: Boa noite, Sandro. Eu ouvi uma música de Júnior Nascimento aí. Bota uma música bem boa aí, naquelas mazé aí, da brega, que nós tá aqui só tomando uma aqui. Valeu.
0: Valeu.
2: Todo mundo que tá curtindo aí.
0: E isso das mais velhas são as melhores, né? 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
0: Muito bem, por aqui a gente segue na programação Mesa de Bar da sua Rádio Moré FM. 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
0: Minha amiga Rosilma também chegando por aqui. Boa noite, que Deus abençoe nossas vidas. Toca a música aí dos Clones, em homenagem a Zezé. Isso é bom, viu? Muito bom. O show dos Clones aqui em Peritiba foi bom demais, né? Tocando só o Zezé das antigas, das Maria. Foi bom demais, né? Boa noite, Sandro. Se possível, passa uma canção. Zezé, Flores em Vida. Vai para Danila, Marcelo, Nid, Rick, também Riquinho. Para você, Diane Dias. Valeu, Diane Dias. Aquele abraço, hein? Vamos tocar Flores em Vida. Vamos tocar aí com os Clones, né? Com Zezé Júnior. E Zezé também tá valendo, né? Muito bem, na sua Rádio Moré FM, agora são 6 horas e 44 minutinhos, para que a gente segue tocando o melhor da música para você.

0: Muito bem, na sua Rádio Moré FM, aqui no seu programa Mesa de Bar. Tá aí, você curtiu o Bregão do Caster, voando baixo no meu caminhão. Música bacana, e você curtindo aqui na programação Mesa de Bar da Moré FM. E o Demar, no povoado Santo Antônio, parabenizando aí o Reinaldo na Fazenda Riachuelo. Muito bem, muito obrigado pela audiência aí. A turma do povoado Santo Antônio, também a turma da Fazenda Riachuelo, muito obrigado pela audiência, muito obrigado aí pela companhia, viu? É, boa noite, Sandro, sou Normende da Fazenda Santa Maria, passe uma música. Foguetão da NASA, com toque 10, ofereço para meu esposo João, para você e todos que gostarem da música. Estou na escuta. Um abraço aí para Normende e toda a turma da Fazenda Santa Maria, lá em Mundo Novo. Muito obrigado pela audiência. Bom final de semana para vocês aí, viu?
1: Alô, minha chofa, faz a galera da TR Sacode, os guri, galera do vapor, a galera da
0: Muito bem, por aqui a gente segue tocando o melhor da música para você no Mesa de Bar da Imoré.

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Boa noite, Sandro. Sou Itamar falando de Guarulhos. Tô ligado aqui na mesa de bar. Queria pedir uma música aí do Silvano Salles, a melhor aí que você quiser passar aí. E queria oferecer para meu sogro Nelson do Cadó, para meu parceiro aí Badu do Meropel, para todos os ouvintes que estão na Imoré aí, para todos que curtem aí a mesa de bar. Beleza? Estou ligadão sempre aqui na mesa de bar aqui. Valeu, Sandro. Tô na escuta aqui. Um abraço, boa noite e bom trabalho para vocês aí na mesa de bar e no, na Imoré FM.

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1: Muito bem, na sua Rádio Moura FM, agora são 7 horas e 15 minutinhos. Tá aí, você curtiu o sucesso do Júlio Nascimento, Luana. Música bacana, você curtindo aqui no Mesa de Bada em Moré. Manda abraço aí pra Luizão lá em Tapiramotá, Bahia. Ele pediu sucesso aí do Bartô Galeno, só lembrança, né? Fala em Tapiramotá, manda abraço aí pra Verônica, também em Tapiramotá. Manda abraço aí também pra Mara na Ingazeira. É, sintoniza aí, 96 FM. Fica curtindo o programa Mesa de Bada. Muito obrigado pela audiência. Muito obrigado aí pela companhia, viu? Muito bem, então agora você ouve aqui na Imoré, Bartô Galeno, só lembrança, essa é do Túnel do Tempo.
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1: Boa noite, Sandro Barreto. Eu mais uma vez, Edivaldo. Uma pessoa me cobrou aqui. Eu quero que você passe uma música de Amado Batista aí, qualquer uma, para uma pessoa lá na Nipirá. Chama Cailane. Ela tá ouvindo aí na cidade de Pirá. Ainda ontem eu passei lá, que eu vinha de Salvador a Piritiba, eu viajei na quinta e voltei ontem lá. Mas é uma parceira minha. Ela me ligou aqui cobrando a música. Cailane, da cidade de Pirá, na Bahia. Qualquer música de Mário Batista. Ele tá oferecendo Edivaldo pra ela.
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3: Olha lá, Sandro Barreto, boa noite. Aqui é Zé de Lourdinha na escuta dessa programação nesse sabadão. E desejar primeiro uma boa noite, um bom trabalho. E se possível for, gostaria de ouvir uma música de Amado Batista, aquela que fala: ai, como eu queria oferecer essa música para todos os ouvintes dessa emissora. Que é top, é nota 100, mesmo de 89, que ela está no ar. E aí o pessoal, quando liga o rádio, ligou, não quer desligar mais. E aí sim, quando nós escutamos aquela voz do nosso amigo Gideon Soares, aí o Teixeira e Paulo Roberto. E por aí passou muito locutor importante, que vamos embora, daí para frente. Tem boa noite.

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0: Muito bem, na sua Rádio Morada FM, agora são 7 horas e 22 minutinhos. Por aqui a gente segue na programação Mesa de Bar da sua Rádio Morada, agradecendo a sua companhia, a sua audiência. É, boa noite, Sandro. Manda aí um alô pra galera do Café Quente. Estamos na escuta. A turma tá na roça, né? Um alô pra Luciano, Cleide, Camila, Soró, Célia, Jéssica. É... esse nome aqui tá em inglês, né? É Tisha. Estamos na roça, na escuta. Coloca a música de Pablo, pronto. Daqui a pouquinho a gente toca aí sucesso do Pablo, a voz romântica aqui no Mesa de Bar da Imoré FM, hein? Abraço a turma aí curtindo a programação da Imoré nesse sabadão. Muito obrigado pela audiência. Muito obrigado pelo rádio ligado. Alô, Zé de Lourdinha, daqui a pouquinho também vou tocar o sucesso do Pablo que você pediu aí, viu?
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1: Oi, Sandro. Tô mandando um alô pra todo mundo aí da rádio. A Luca, Biro, pra todo mundo, viu? Pra você, pra todo mundo da rádio, os meninos da rádio aí, pedir ti, uma boa noite, um bom sábado pra você, um bom domingo pra sua família. Fica com Deus.

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Márcio Agostinho, Pablo, com a participação da Priscila Senna, Não Me Faça Chorar, o nome da canção. Você curtiu aqui no Mesa de Bar da sua Rádio Moré FM. 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Manda um abraço aqui para minha amiga Mara na Ingazeira, em Tapiramutá, Bahia. Curtindo a programação da Imoré. Pediu sucesso aqui do Juninho Moraes. Muito obrigado pela audiência. Muito obrigado aí pela companhia, né? Manda um abraço também para minha amiga Cíntia na Palmeirinha. Também seu esposo Cid. Um abraço aí, galera bacana da Palmeirinha, que sintoniza 96 FM, hein? Boa noite para você na Água Doce. Boa noite aí para Carlinhos na Baixinha de Miguel Comum. Um abraço a turma da Baixinha, que sintoniza a Imoré FM. Um abraço a turma da Serra Branca, Tubatinga, todo mundo ouvindo a Imoré FM, né? Uma boa noite pra Nego Dinadinho aí no Mucambo, Itapura, Miguel Comum, Bahia, né? A turma bacana sintoniza a Imoré FM. Um abraço a turma nas Pombas também, minha sogra Dona Joselita, mulher da Casa Amarela, o velho Renício, vai que mais cochila. Um abraço a todo mundo aí ligado na programação Mesa de Bar da Imoré FM, né? Muito bem, agora você ouve sucesso do Juninho Moraes no Mesa de Bar da Imoré.

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2: Boa noite, Sandro Barreto. Sou a Marilena aqui do Tanque Novo. Gostaria de pedir uma música aí de Amado Batista, aquelas Olhos Verdes. E ofereço para meu esposo Antônio Marcos, meus filhos. E para todos aqui do Tanque Novo. E para você aí da rádio. Minha amiga Neg e aí também. Gilson Santana. Para todos os locutores. É, Ailton Teixeira. Todos os locutores aí da rádio de Piritiba. Que tenham um bom sábado. Uma boa noite. Para você e para todos nós. Sempre mande um alô para mim, que eu sou ouvinte.
3: Ai, more!
4: E da Amado Batista para ele, viu?
5: Sandro, boa noite mais uma vez aí. O programa é Mesa de Bar. Com Mesa de Bar, o pessoal lá em Goiás lá tá ouvindo com o mau paredão. Eles botam o som lá no paredão. Sandro Barreto, no final do programa, passa aquela música Tchau, Tchau, Amor, Vamos Embora. Larito, Sandro Barreto. Tchau, Tchau, Amor, Vamos Embora. É, Sandro Barreto aí até o programa, né? Nota mil.

0: Muito bem, na sua Rádio Moura FM, agora são 7 horas e 55 minutinhos, chegando ao final do nosso programa, Mesa de Baile Sabadão, agradecendo aí a sua companhia, sua audiência, ótima noite para você, bom final de semana, que Deus abençoe a vida de cada um de vocês. E para você que é aniversariante de hoje, parabéns, felicidades, que Deus continue abençoando sempre, sempre a sua vida, viu? Daqui a pouquinho tem Meg dando sequência aqui no Sabadão Especial da Imoré. Então vou deixar meu abraço, valeu, fui, beijos e abraço para você, viu? Finalizando ao som do Tairone, Tairone Ciano. Tchau, tchau, amor. Eu vou embora.
1: Obrigado pelo respeito, com certeza. Vocês são demais, tá certo? Obrigado, gente! Até a próxima!

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2: 8 horas. 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
5: 8 e 2.
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Olá, muito boa noite. Agora são 8 horas e 16 minutos. Programa sábado especial. Já estou com a intenção do domingo. Olha só que loucura, hein? Muito bom sábado especial entrando no ar a partir de agora. Na minha apresentação, Meg Correia. Que vai com você até às 11, tá? Então me faça companhia. Será um prazer, uma satisfação enorme ter você por aqui. Me fazendo companhia, fazendo programação juntinho comigo. E curtindo essa energia boa, essa vibe maravilhosa nesta noite espetacular. Uma noite super agradável, uma noite de sábado, super aconchegante. E curtindo a 96,3 fica melhor ainda, tenho certeza, não é? Muito bom, então me faça companhia que será um prazer enorme, uma satisfação enorme também. E é isso, quero parabenizar você que faz aniversário hoje, desejar felicidades, longa vida, saúde, muita paz, prosperidade para você sempre. Muito bom, e olha só, quero dizer para você que tudo é possível para quem tem Deus no coração. Então, enquanto tiver Deus em seu coração, tudo é possível, meus amados. Assim disse o seu filho, né? O nosso Salvador Jesus Cristo. Assim, perante as tribulações da vida, jamais se desespere ou desista, tá? Pois elas apenas servem para testar a sua fé, demonstrando ao Senhor o seu compromisso e o seu amor. Então, mesmo quando sentir que caminha só, Ele continua ao seu lado. E se cair, Ele amparará a sua queda e ajudará você a levantar. Então acredite sempre, confie em Deus, pois para Ele não existe impossível. E Ele apenas dá a cada um de nós aquilo que Ele sabe que nós vamos conseguir suportar. Legal, e assim a gente começa com a canção bacana demais, ao som do Cidade Negra. Boa noite, vamos juntinhos até às 11 horas. Obrigada pela companhia maravilhosa, tá? Pelo carinho.

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3: Ai,